0: 2026, o Brasil segue fora do mapa da fome. O documento, elaborado em conjunto pela Organização das Nações Unidas para a Alimentação e Agricultura, Organização Mundial de Saúde, Fundo das Nações Unidas para a Infância e outros órgãos ligados às Nações Unidas, foi divulgado nesta terça-feira. A proporção da população brasileira que não tem renda suficiente para consumir a quantidade mínima de calorias para uma vida saudável se manteve abaixo de 2,5%. Esse indicador, chamado de prevalência de subnutrição, é utilizado para apontar se o país está ou não no mapa da fome. O relatório também apontou a diminuição da insegurança alimentar severa, que chegou a 0,6%. O ministro do Desenvolvimento e Assistência Social, Família e Combate à Fome, Wellington Dias, explicou esse percentual.
1: O Brasil continua fora do mapa da fome. Dentro do Brasil, tivemos redução na insegurança alimentar severa de 1,2% para 0,6%. Isso significa que aproximadamente 1 milhão e 200 mil pessoas que estavam naquela situação mais grave, aquela que coloca em risco a vida, ficaram agora fora do mapa da fome.
0: Os dados divulgados são relativos ao período entre 2023 e 2025. De acordo com o relatório, o custo da dieta saudável no Brasil foi de US$ 4,89, em paridade do poder de compra por pessoa ao dia. Isso equivale a cerca de R$ 12,13 em poder de compra local. O relatório estima que 7,8% da população mundial enfrentou a fome, o que representa 645 milhões de pessoas, uma redução de quase 14 milhões de pessoas em todo o planeta em comparação com o triênio encerrado em 2024. Para chegar aos números do relatório sobre segurança alimentar e nutrição, foram utilizados indicadores como tamanho da população, perfil de renda e custo médio de uma cesta de alimentos saudável. Reportagem, Márcia Fernandes.
2: O funcionamento do comércio em feriados, de forma geral, vai depender de negociação coletiva.
3: É o que estabelece uma norma regulamentada por meio de portaria do Ministério do Trabalho e Emprego.
2: O texto também define exceções, como postos de combustíveis, hotéis, restaurantes, entre outros serviços.
4: O acordo assinado nesta terça-feira, que formaliza regras sobre o funcionamento do comércio em feriados, é resultado da negociação entre representantes de trabalhadores e de empregadores. O documento condiciona a abertura de determinados tipos de atividades à autorização prévia, a ser definida por convenção coletiva de trabalho, entre elas supermercados, lojas e comércio varejista em geral. De acordo com o Luiz Marinho, ministro do Trabalho e Emprego, a medida é um instrumento de equilíbrio entre as partes.
5: O diálogo permanente é a ferramenta mais eficiente para evitar conflitos. O que a gente espera é que tenha maturidade das lideranças sindicais, trabalhadores, empregadores, para em torno de uma mesa, um café, um chá, né, vocês possam encontrar soluções de problemas que parece que não tinha solução. Né? E quanto mais se conversa, pode-se ir aproximando essa possibilidade.
4: Na prática, o acordo impede que as empresas escalem funcionários nos feriados por decisão unilateral. Questões como o pagamento adicional, folgas e compensação de jornada também deverão ser definidas em negociação coletiva. Para Ivo Dall'Acqua, diretor da Confederação Nacional do Comércio de Bens, Serviços e Turismo, o debate deve continuar.
6: A coisa não para por aqui, nós temos absoluta consciência disso, mesmo porque novas formas, novos mecanismos, novas ferramentas vêm sendo incorporadas ao mundo do trabalho. Então eu creio que hoje nós estamos celebrando um acordo muito bem discutido, foi consensuado, mas o nosso diálogo tem que ser permanente.
4: As novas regras não se aplicam, no entanto, às atividades que já possuem autorização permanente para funcionar em feriados, como hospitais, hotéis, postos de combustíveis e outros serviços considerados essenciais. As empresas que descumprirem o acordo ficam sujeitas à fiscalização e à aplicação de multas administrativas. Reportagem Gabriela Noronha.
3: A regra se aplica exclusivamente aos feriados. O funcionamento do comércio aos domingos permanece regulamentado por lei.
2: é o mês de conscientização sobre as hepatites virais.
3: A campanha Julho Amarelo chama atenção para a prevenção, o diagnóstico precoce e o tratamento da doença, que muitas vezes evolui de forma silenciosa.
2: Confira na reportagem quais são os sinais de alerta e como o SUS atua no combate às hepatites.
7: A manicure Tabata Nepomuceno contraiu hepatite D quando criança e a tipo B depois de adulta. A doença provocou uma cirrose hepática e há 11 anos ela passou por um transplante de fígado. Hoje, ela se dedica a alertar sobre os perigos da doença.
8: Hoje, os maiores índices de transplante hepático no Brasil são por conta do vírus do hepatite B, hepatite C e hepatite D. O tratamento precoce evita a evolução da doença.
7: Os principais sintomas da hepatite são cansaço intenso, febre, náuseas e vômitos, dor abdominal, pele e olhos amarelados, urina escura e fezes claras. Mas isso já na fase inflamatória do fígado. O hepatologista Henrique Carvalho Rocha, do Hospital Universitário de Brasília, explica que na fase inicial da doença, os sintomas são silenciosos. Por isso, é preciso estar atento.
9: A grande maioria das pessoas não vão ter nenhum sinal e sintoma de que está infectado com algum vírus de hepatite. O ideal é aquela pessoa, aquele paciente que tem alguns riscos, que tem essa preocupação e procure. E quem que são esses pacientes, né? Então, profissionais de saúde, sempre é importante ter essa avaliação, porque tem um risco aumentado, principalmente de infecção pela hepatite B, né? É o modo de transmissão. Pessoas que têm relação sexual desprotegida, usuários de drogas. Então, esses pacientes que tenham risco maior, esses realmente têm que ficar vigiando.
7: Segundo a Organização Mundial da Saúde, as hepatites virais matam mais que o vírus da AIDS. Todos os anos, mais de 1.300.000 pessoas morrem por complicações causadas por algum tipo de hepatite. A campanha Julho Amarelo reforça a importância do diagnóstico precoce e o tratamento dessas doenças, como explica Tieme Arakawa, coordenadora geral de vigilância das hepatites virais do Ministério da Saúde.
10: É durante esse mês que a gente tem uma série de atividades sendo realizadas para mobilização em relação à testagem, em relação à vacinação, em relação à educação em saúde, para que a gente realmente possa dar visibilidade a essas doenças que ainda são um grave problema de saúde pública.
7: Ainda de acordo com Arakawa, o SUS oferece diagnóstico e tratamento gratuitos.
10: Então, vacina da hepatite A e vacina da hepatite B estão disponíveis no SUS. A queda dos casos de hepatite A se deu muito por causa da vacinação. Em relação ao diagnóstico, a gente tem testes rápidos de hepatite B e hepatite C. São testes que são realizados dentro da unidade básica de saúde ou em qualquer outro tipo de serviço e tem um resultado em até 30 minutos.
7: Existem 5 tipos de hepatites virais. No Brasil, as mais comuns são causadas pelos vírus A, B e C. O tipo D é mais comum na região norte do país e a hepatite E, menos frequente em solo brasileiro, ocorre com maior facilidade na África e na Ásia. As hepatites A e E são transmitidas por ingestão de água ou alimentos contaminados, falta de saneamento básico e higiene inadequada. Já as hepatites B, C e D são transmitidas por contato com sangue contaminado, relações sexuais desprotegidas, compartilhamento de agulhas, seringas ou objetos pérfurocortantes e da mãe para o bebê, a chamada transmissão vertical. Reportagem Graziele Bezerra.
3: Agricultoras rurais podem participar da chamada pública voltada ao fortalecimento da autonomia e da geração de renda das mulheres no campo.
2: Serão destinados cerca de 49 milhões de reais a 67 projetos.
11: A chamada pública vai contemplar mulheres em todas as regiões do país. É destinada, por exemplo, a agricultoras familiares, assentadas da reforma agrária, quilombolas, indígenas e extrativistas. Os projetos selecionados vão contar com profissionais na assistência técnica para apoiar as produtoras rurais na organização da produção, no acesso às políticas públicas, na adoção de práticas agroecológicas, na comercialização e no fortalecimento das organizações coletivas. Quem explica é a presidente da Agência Nacional de Assistência Técnica e Extensão Rural, ANATER, Loroana Coutinho de Santana.
12: Eles estarão realizando um acompanhamento desde a produção, perpassando pelo processamento, pela gestão das organizações, né? Sejam elas individuais ou coletivas, até a comercialização dos produtos. Então, esse profissional é justamente a espinha dorsal para o fortalecimento dessas mulheres, né? Para que elas possam, a exemplo, vislumbrar ações no âmbito da sua produção, para que elas possam gerar renda, possam ter organização na sua unidade.
11: A agricultora familiar Ilneia Barros participou de um curso de assistência técnica e extensão rural e conta como foi o acompanhamento.
13: Fiz extensão rural para que eu pudesse beneficiar os meus produtos. Através de as nutricionistas, o pessoal, me deram todo suporte para que eu viesse a ter um desempenho legal no campo e poder vender a minha mercadoria.
11: Os projetos deverão atender, no mínimo, 50% de mulheres negras, 30% de mulheres jovens e 30% de mulheres de povos e comunidades tradicionais, com prioridade para quilombolas e indígenas. Também terão preferência propostas voltadas a mulheres em situação de maior vulnerabilidade social, como vítimas de violência e responsáveis pelo cuidado de pessoas com deficiência. As entidades credenciadas na ANATER poderão apresentar propostas entre os dias 16 e 31 de julho de 2026 por meio do portal anater.org/chamada-pública. Reportagem Thaís de Araújo.
3: A garantia de que insumos essenciais cheguem a regiões remotas cortadas por rios depende das condições de navegabilidade.
2: Para evitar desabastecimento, especialmente no norte do país, o Departamento Nacional de Infraestrutura de Transportes, o DENIT, reforçou o monitoramento hidroviário.
3: O levantamento feito em tempo real permite o planejamento da navegação em tempos de cheias ou seca dos rios.
14: As condições de navegabilidade dos rios brasileiros são monitoradas de forma contínua. Elas servem para orientar o transporte hidroviário, o deslocamento de pessoas e o abastecimento de cidades com combustíveis, alimentos, medicamentos e outros insumos essenciais, especialmente na região norte. Para isso, o Departamento Nacional de Infraestrutura de Transportes, o DENIT, desenvolveu o Plano de Monitoramento Hidroviário. O levantamento considera informações como nível das águas, vazão dos rios, profundidade dos canais e outros parâmetros hidrológicos. Os dados são usados para identificar trechos com possível restrição à passagem de embarcações e para orientar o planejamento das ações de manutenção. Na região norte, o sistema acompanha essas informações em tempo real e também considera os efeitos de fenômenos climáticos, como o El Niño, que podem alterar o regime dos rios. Segundo o Ministério dos Portos e Aeroportos, as condições dos rios variam ao longo do ano por causa das chuvas e da dinâmica natural das águas. Na estiagem, o nível dos rios pode limitar a navegação em alguns trechos. Já no período de cheia, o aumento da correnteza e as mudanças no leito dos rios também podem interferir na circulação de embarcações. Com base nos dados, é possível planejar a segurança da navegação, a continuidade do transporte de passageiros e cargas e a maior confiabilidade das hidrovias brasileiras. Reportagem Edinaldo Júnior.
2: Há 36 anos, o Estatuto da Criança e do Adolescente, o ECA, transformou a proteção da infância e da juventude em uma rede integrada de ações.
3: E garantiu a implantação do Sistema de Garantia dos Direitos da Criança e do Adolescente.
2: O sistema reúne conselhos tutelares, delegacias, Ministério Público, Poder Judiciário.
3: E integra diversas áreas, como assistência social, saúde, educação, cultura e lazer, além dos canais de denúncia e fiscalização.
2: Vamos saber como funciona com o repórter Pablo Mundim.
15: O Estatuto da Criança e do Adolescente mudou a forma como o Brasil protege a infância. Com o marco legal criado em 1990, crianças e adolescentes deixaram de ser vistos apenas como pessoas que precisavam de assistência e passaram a ser reconhecidos como sujeitos de direitos. Ao longo desses 36 anos de atuação, o Estatuto estruturou uma rede de proteção composta por diferentes instituições, como explica a socióloga Enide Rocha.
16: Antes do ECA, as crianças e adolescentes não eram vistos como sujeitos de direitos. A gente naturalizava o envolvimento de crianças no trabalho doméstico. Hoje, com o ECA, eles passaram a ser vistos como pessoa em desenvolvimento. E a Constituição é muito clara no artigo 227, quando ela coloca a prioridade absoluta e diz assim que o Estado, a família e a sociedade têm o dever de proteger crianças e adolescentes.
15: A proteção integral que prevê o Estatuto é feita pelo Sistema de Garantia dos Direitos da Criança e do Adolescente, que reúne conselhos tutelares, delegacias especializadas, Ministério Público, Judiciário, Assistência Social, Saúde, Educação e canais de denúncia. Fábio Meirelles, diretor de proteção da criança e do adolescente, destaca que cada órgão tem uma função específica, mas todos trabalham de forma integrada para proteger vítimas e interromper ciclos de violência.
17: A rede de proteção é um conjunto de instituições, serviços, que atuam de forma integrada para garantir os direitos de crianças e adolescentes e protegê-los de qualquer forma de violência, negligência, exploração ou violação de direitos. Então, nenhuma instituição atua sozinha. A proteção, ela vai depender da articulação entre diferentes políticas públicas.
15: Em muitos casos, o primeiro atendimento é feito pelo Conselho Tutelar. É ele quem recebe denúncias, aplica medidas de proteção e aciona os demais serviços sempre que há ameaça ou violação de direitos. O presidente do Colegiado dos Conselheiros Tutelares de Goiânia, Rondinelli Ná Barbosa, explica qual é o papel do conselho.
18: Quando essas denúncias chegam até o Conselho Tutelar, a nossa primeira preocupação é em acolher, para que nós possamos fazer o encaminhamento correto, tratar essa criança ou adolescente de forma adequada e enquadrar eles no programa ou no serviço que melhor vai assistir à demanda que ele necessita.
15: Quando há indícios de crime, entram em ação as delegacias de proteção à criança e ao adolescente. As investigações comandadas pelas unidades especializadas buscam responsabilizar os autores e garantir que as vítimas sejam acolhidas, evitando a revitimização durante o processo, como defende a delegada Valéria Martirena.
19: A gente trabalha com os casos de violência contra essa criança e adolescente, que geralmente são os crimes sexuais e crimes de maus tratos. Tem muitos policiais capacitados nas unidades circunscricionais também, que podem ouvir essa criança e esse adolescente vítima de violência em depoimento especial.
15: O Estatuto da Criança e do Adolescente é um marco legal que criou uma rede de proteção com atuação integrada. Uma responsabilidade compartilhada entre o poder público e toda a sociedade para garantir que cada criança e cada adolescente cresçam com segurança, dignidade e seus direitos respeitados. E qualquer pessoa pode ajudar. Ao presenciar ou suspeitar de violência física, psicológica, sexual, casos de negligência, abandono ou exploração de crianças e adolescentes, a orientação é denunciar. O Disque 100 funciona gratuitamente todos os dias e atende casos de violação de direitos humanos. Os conselhos tutelares, delegacias especializadas e da Polícia Militar também podem ser acionadas em situações de emergência. Reportagem Pablo Mundim.
3: Atenção, estudantes e pesquisadores. Já está aberto o prazo de inscrição para uma das principais premiações científicas do país.
2: O Prêmio Jovem Cientista, neste ano, busca incentivar projetos de inovação tecnológica voltados para o desenvolvimento social e sustentável.
3: Saiba mais com Cláudio Mário Carvalho.
20: As inscrições para o Prêmio Jovem Cientista 2026 seguem abertas até 14 de agosto. O tema deste ano é o uso da inteligência artificial para reduzir desigualdades e promover o desenvolvimento sustentável. A premiação contempla 5 categorias: mestre e doutor, estudante do ensino superior, estudante do ensino médio e mérito institucional, que reconhece uma universidade e uma escola pelo destaque na participação. podem concorrer estudantes e pesquisadores que atendam aos critérios de idade e formação previstos no regulamento. Os vencedores vão receber laptops e bolsas de pesquisa do Conselho Nacional de Desenvolvimento Científico e Tecnológico, com valores entre R$5.000 e R$40.000. As inscrições podem ser feitas pelo site jovemcientista.cnpq.br. Claudio Mário Carvalho, para a Voz do Brasil.
2: O Ministério da Educação informou que a plataforma MEC Livros já registrou mais de 618 mil empréstimos virtuais.
3: Saiba quais as obras mais procuradas e como acessar com Raquel Mariano.
1: Segundo o Ministério da Educação, a plataforma MEC Livros reúne mais de 1 milhão de usuários e acumula 384 mil horas de leitura. São Paulo lidera o número de cadastros, seguido por Rio de Janeiro, Minas Gerais, Bahia e Ceará. O catálogo reúne cerca de 25 mil obras e permite leitura imediata pela internet. Nos últimos 30 dias, entre os 4 títulos mais emprestados, 2 são de brasileiros. O primeiro lugar foi Torto Arado, escrito pelo baiano Itamar Vieira Júnior. O romance narra a história de duas irmãs, Bibiana e Belonísia, que, marcadas por um acidente de infância, desenvolvem uma relação profunda de dependência. A obra ainda trata da escravidão contemporânea. E em quarto lugar está A Cabeça do Santo, de Socorro Acioli, publicado em 2014, que mistura realismo mágico e cultura nordestina. A história acompanha Samuel. Ele descobre que consegue ouvir as preces secretas das mulheres para Santo Antônio ao se abrigar dentro da cabeça oca e gigantesca de uma estátua inacabada do santo. Os outros livros mais emprestados estão em segundo lugar: Noites Brancas, do russo Dostoiévski, que explora a solidão, o amor não correspondido e a ilusão. Já em terceiro lugar está A Vegetariana, de Han Kang, escritora sul-coreana, vencedora do Prêmio Nobel da Literatura. O livro conta a história de uma mulher comum que, após ter um pesadelo violento, decide parar radicalmente de consumir e cozinhar carne. Os acessos ao MEC Livros são feitos pela versão para internet e por aplicativo para dispositivos móveis. A versão web concentra 52% do tempo de uso. Mais informações em meclivros.mec.gov.br. Raquel Mariano, para a Voz do Brasil.
2: E essas foram as notícias do governo federal.
3: Uma realização da Secretaria de Comunicação Social da Presidência da República.
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3: Fique agora com as notícias do Poder Judiciário do Congresso Nacional. Boa noite.
2: Boa noite para você e até amanhã.
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23: Em Angola, presidente do STF e do CNJ defende independência do judiciário.
24: Painel Justiça em Números reúne dados do Poder Judiciário brasileiro e pode ser acessado por todos os cidadãos.
23: Estão abertas as inscrições para a 16ª semana da execução trabalhista.
24: Boa noite, eu sou Marcela Luiz.
23: Eu sou Walter Lima.
24: Presidente do Supremo Tribunal Federal e do Conselho Nacional de Justiça, ministro Edson Fachin, defende independência do judiciário e o diálogo entre os poderes de países democráticos.
23: A fala ocorreu em uma aula magna em Luanda, capital de Angola, na África. Judite Aragão.
25: Fachin disse que essa independência existe para proteger o cidadão. Isso porque o juiz tem que decidir com imparcialidade e sem ceder a pressões políticas, econômicas ou sociais.
26: A independência judicial não pertence ao juiz, pertence ao cidadão. Não existe para proteger magistradas e magistrados. Existe para proteger quem será julgado por eles.
25: O presidente do STF e do CNJ, Edson Fachin, também deixou claro que a democracia constitucional exige diálogo constante entre os poderes.
24: Relatório Justiça em Números 2026, principal publicação estatística do Poder Judiciário Brasileiro, é feito a partir do DataJud, que é a Base Nacional de Dados da Justiça.
23: Além do relatório anual, o painel Justiça em Números também é feito com dados do DataJud. Marcelo Della Libera.
0: O painel Justiça em Números é disponibilizado pelo Conselho Nacional de Justiça de forma online. Ele apresenta os indicadores do relatório Justiça em Números e é atualizado mensalmente. A ferramenta disponibiliza painéis de temas como direito à saúde, violência contra a mulher, crime organizado e sobre a gestão processual dos tribunais. A pesquisadora Isabelle Mota, do Departamento de Pesquisas Judiciárias, destaca um dado histórico sobre o trabalho do Poder Judiciário em 2025.
4: Mesmo recebendo o maior número de novos processos desde o início da série histórica em 2009, conseguimos reduzir o estoque do número de processos pendentes. E 2026 já aponta um novo recorde. Até o momento, nosso painel registra mais de 17 milhões de novos processos, acima dos 16 milhões registrados no mesmo período do ano passado.
0: Esse dado está disponível no painel e pode ser acessado em justiça-em-números.cnj.jus.br.
24: Partidos, coligações e federações já podem realizar as convenções partidárias.
23: As convenções vão até 5 de agosto. Estevão Furtado.
5: O período das convenções partidárias começou ontem, 20 de julho. A data também marcou o início do prazo para exercício do direito de resposta contra ofensas, com prazos de 24 a 72 horas, conforme o veículo de comunicação.
24: Estão abertas as inscrições para a 16ª semana da execução trabalhista.
23: Pessoas e empresas com processos em fase de execução podem inscrever ações na campanha. Larissa Batista.
6: Com o slogan "Seu Direito por Inteiro", a iniciativa, marcada para o período de 14 a 18 de setembro em todo o país, é um esforço concentrado para localizar bens de devedores, incentivar acordos e dar mais celeridade ao pagamento dos créditos trabalhistas. Para outras informações sobre a 16ª Semana Nacional da Execução Trabalhista, acesse csjt.jus.br.
24: STJ suspende liminar que havia determinado paralisação da construção da ponte do Abial, no município amazonense de Tefé.
23: Com a decisão, foi autorizada a imediata retomada da obra. Fátima Uchoa.
8: Ao conceder liminar em ação popular para paralisar a construção, o TRF1 entendeu haver indícios de irregularidades na licitação para a contratação da empresa responsável pela obra. Contudo, ao atender pedido do município de Tefé, o vice-presidente do STJ, ministro Luiz Felipe Salomão, no exercício da presidência, destacou que a construção da ponte do Abial busca assegurar a prestação regular de serviços públicos essenciais aos mais de 15 mil moradores da região. E é evidente o risco na demora, porque a obra depende da estiagem dos rios amazônicos para a execução.
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24: Uma boa noite.
23: E até amanhã.
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1: Eu sou Humberto Pinheiro e estes são os destaques de hoje do Jornal do Senado, que começa agora. Plano de educação, licença paternidade e segurança marcam o semestre no Senado. Senado vai discutir tratamento para pacientes com doenças raras. Proposta que estabelece regras para profissionais da saúde estética será discutida no Senado. Boa noite. A Comissão de Segurança Pública aprovou neste primeiro semestre uma série de projetos de lei que aumenta as penas para vários tipos de crimes, como roubo de câmeras de vigilância, combustíveis e de celulares, e para o uso de menores de idade para a prática de delitos. A comissão também votou propostas que reduzem benefícios para condenados por crimes violentos e aumentam o tempo de internação de menores infratores. Repórter Bruno Lourenço.
2: A Comissão de Segurança Pública aprovou o aumento das penas para crimes de furto, roubo e receptação de câmeras de vigilância e sistemas de monitoramento eletrônico. Outro projeto votado no semestre tipifica e endurece as penas para os crimes de furto e roubo de petróleo, combustíveis e derivados. Numa tentativa de conter as perfurações clandestinas e o avanço de facções criminosas sobre o mercado de distribuição, o colegiado aprovou ainda a proposta que prevê punição maior para furto de celular para a prática de fraudes e outra que dobra a pena para o furto de aparelhos celulares e aumenta a penalidade para o roubo, que é a subtração do telefone com o emprego de violência. Dois projetos relacionados a menores de idade passaram pela CSP. Um deles acrescenta nova agravante genérica ao Código Penal para punir adultos que utilizam crianças ou adolescentes para cometer crimes. Outro admite até 10 anos de internação para adolescentes infratores, como defendeu o senador Fabiano Contarato, do PT do Espírito Santo.
3: Eu não acho razoável você explicar para uma mãe que teve a filha vítima de estupro, para um rapaz de 17 anos, que após estuprar, matou e ocultou o cadáver, ele vai ficar internado até 3 anos.
2: A Comissão de Segurança Pública também aprovou no semestre iniciativas que proíbem a concessão de liberdade provisória a réus acusados de crimes que resultem em morte dolosa, ou seja, cometidos com intenção, e de liberdade provisória ou medidas cautelares alternativas a presos em flagrante por crimes hediondos ou equiparados. O relator, senador Wilder Moraes, do PL de Goiás, diz que a impunidade e a soltura reiterada de criminosos perigosos alimentam os índices de violência.
4: Indivíduos que pratiquem delitos de tal natureza não devem ser agraciados com liberdade provisória. Criminosos que praticam crimes hediondos devem permanecer presos.
2: A Comissão de Segurança Pública ainda aprovou o projeto de lei que põe fim à soltura automática de presos caso a justiça atrase a revisão periódica da prisão preventiva.
1: O acesso a diagnóstico, medicamentos e tratamentos para pessoas com doenças raras estará em debate na Comissão de Direitos Humanos do Senado. A audiência pública vai reunir especialistas, representantes de pacientes e autoridades para discutir os desafios enfrentados por essa população. Um dos principais temas será a situação do Elevides, medicamento indicado para pacientes com distrofia muscular de Duchenne. A reportagem é de Patrícia Oliveira.
5: O debate sobre o acesso a terapias avançadas para doenças raras também vai tratar da situação regulatória do medicamento Elevides, usado no tratamento da distrofia muscular de Duchenne, uma doença que provoca a perda progressiva da força muscular. A comercialização do remédio foi suspensa temporariamente devido a efeitos colaterais graves. A audiência deve reunir representantes da Anvisa, do Ministério da Saúde, da indústria farmacêutica, especialistas e familiares de pacientes. Para o senador Hermes Klan, do PL de Santa Catarina, a rapidez no acesso ao tratamento é fundamental para quem convive com a doença.
6: E é muito grave, é doído, a gente sente muito. Então, é para ontem, essa gente não pode esperar.
5: Devem ser discutidas também as políticas públicas voltadas a pessoas com doenças raras. A data da audiência ainda será definida.
1: O Senado deve analisar um projeto que define quais profissionais estão habilitados a atuar na área da saúde estética. A proposta busca estabelecer regras mais claras para o setor e evitar insegurança jurídica. A intenção é dar mais segurança tanto aos profissionais que prestam esses serviços quanto aos consumidores que buscam procedimentos estéticos. As informações com o repórter Douglas Castilho.
7: O texto limita a atuação profissional no setor àqueles que detêm formação superior específica, como biólogos, biomédicos, enfermeiros, farmacêuticos, fonoaudiólogos ou fisioterapeutas. A medida, porém, não modifica as atividades que, por legislação específica, sejam reservadas aos formados em medicina ou odontologia. O autor do projeto, o senador Isalci Lucas, do PL do Distrito Federal, explicou o que muda caso a proposta seja aprovada.
8: O que é a competência de um médico, odontólogo, é só eles. Esses demais profissionais só podem fazer aquilo que é ligado à atividade deles. Então, a gente garante, inclusive na lei, que haja fiscalização dos conselhos regionais, tenham realmente registro do conselho de todas as atividades, para poder ter legitimidade para atuar no mercado. Mas cada um dentro do seu quadradinho, vamos dizer.
7: Segundo a Sociedade Brasileira de cirurgia plástica, mais de 1.500.000 procedimentos estéticos são realizados por ano no Brasil. Na justificativa do projeto, o autor afirma que a segurança jurídica trazida pela proposta, que ainda aguarda distribuição para a comissão responsável, deve impulsionar ainda mais o crescimento do setor.
1: A senadora Damaris Alves, do Republicanos do Distrito Federal, apresentou um balanço das atividades da Comissão de Direitos Humanos no primeiro semestre de 2026. Como presidente da comissão, Damaris ressaltou que o colegiado manteve uma agenda voltada à análise de projetos de lei, ao recebimento de denúncias de violações de direitos humanos e à realização de audiências públicas. Segundo a parlamentar, os trabalhos resultaram na aprovação de propostas relacionadas à proteção das mulheres, da juventude e ao enfrentamento da violência.
9: A nossa comissão no Senado virou uma central de recebimento de denúncias de violações de direitos humanos. E toda denúncia, toda demanda que chega gera um processo interno dentro da comissão. Às vezes uma denúncia tem 6, 7 encaminhamentos. Então nós estamos dando resposta para o povo lá na ponta.
1: O plenário do Senado encerrou o primeiro semestre legislativo com a votação de propostas nas áreas de educação, direitos sociais e segurança pública. Entre os destaques estão o novo Plano Nacional de Educação, a ampliação da licença paternidade e o endurecimento de penas para diversos crimes. As matérias aprovadas buscam modernizar políticas públicas, ampliar direitos e reforçar o combate à criminalidade. Algumas propostas já seguiram para análise da Câmara dos Deputados, enquanto outras aguardam sanção presidencial. Os detalhes com o repórter Pedro Pincer.
10: O primeiro semestre de 2026 foi marcado por uma intensa agenda legislativa no Senado, com a aprovação de projetos importantes para o país. Na educação, o principal destaque foi o novo Plano Nacional de Educação, que define as diretrizes para as políticas públicas do setor até 2036. Entre as prioridades estão a ampliação do acesso à escola, a melhoria da qualidade do ensino e a redução das desigualdades. A senadora Tereza Leitão, do PT de Pernambuco, destacou o foco na qualidade.
11: Do ponto de vista dos objetivos gerais do PNE, é afirmativo em relação ao direito à educação, da educação básica à pós-graduação, estabelecendo a qualidade como foco, tal como demarcando desafios atinentes à redução de desigualdades, à erradicação do analfabetismo, à valorização profissional, com um modelo de financiamento que faça o plano vivo e não apenas uma carta de intenções.
10: Entrada no mercado de trabalho, conciliação entre família e emprego, autonomia econômica de mulheres e proteção de trabalhadores vulneráveis também foram temas discutidos no Senado no primeiro semestre deste ano. Parte dessas propostas já foi transformada em lei. Uma delas é a ampliação da licença paternidade, tema debatido há quase 20 anos no Congresso Nacional. Entre as contribuições do Senado na segurança pública no primeiro semestre de 2026, está uma ampla reformulação da Lei Penal Brasileira com o objetivo de frear crimes patrimoniais e fraudes eletrônicas. Entre as principais mudanças, a pena máxima para furto simples passou de 4 para 6 anos. O furto de celular passou a ter tipificação qualificada. E a pena mínima para roubo com resultado de lesão corporal grave subiu para 10 anos.
1: Com Com trabalhos técnicos de João Lira, o Jornal do Senado fica por aqui. Acompanhe agora as notícias da Câmara dos Deputados. Boa noite e até amanhã.

0: Câmara aprova que agressor pague pelo tratamento de saúde da vítima.
1: Deputados proíbem uso da substância bisfenol A em produtos infantis.
0: Política de apoio ao transporte rodoviário profissional avança na casa.
1: Boa noite. A Câmara começou a analisar a proposta que cria a política de apoio ao transporte rodoviário profissional. O texto foi aprovado pela CCJ e agora será debatido por uma comissão especial. A reportagem é de Paula Bittar.
2: A Comissão de Constituição e Justiça da Câmara aprovou uma proposta de emenda à Constituição que cria a Política Nacional de Apoio à Atividade de Transporte Rodoviário Profissional. A política tem o objetivo de assegurar infraestrutura mínima para o cumprimento das normas de segurança viária e trabalhista aplicáveis aos motoristas do transporte de cargas e de passageiros. O texto considera a infraestrutura mínima a existência em intervalos regulares de locais de repouso e descanso dotados de condições adequadas de segurança e higiene. A proposta prevê que a Política Nacional de Apoio à Atividade de Transporte Rodoviário Profissional seja criada pela União em articulação com estados, Distrito Federal, municípios e setor privado. O texto estabelece que o motorista em atividade de transporte rodoviário profissional não poderá ser penalizado por descumprir os intervalos de descansos se for reconhecida pelo poder público a falta de infraestrutura adequada no percurso. Além disso, enquanto não houver pontos de parada e descanso suficientes nas rodovias, os motoristas em viagens longas poderão fracionar o descanso diário. Hoje, a Lei do Caminhoneiro já prevê 11 horas de descanso por dia, das quais 8 seguidas. A PEC mantém essa regra e cria uma exceção. Em viagens longas, ou seja, com duração superior a 24 horas, o descanso poderá ser fracionado enquanto as rodovias não tiverem pontos de parada suficientes. No debate do tema na CCJ, o deputado Rodrigo de Castro, do União de Minas

0: Gerais destacou o benefício para os motoristas.
1: É uma medida que realmente beneficia aí motoristas profissionais do Brasil todo que merecem melhores condições de trabalho. E o que essa Comissão de Constituição e Justiça, o que a Câmara dos Deputados proporciona a eles nesse momento é isso, a busca de melhores condições de trabalho, portanto também maior segurança, maior conforto para eles e maior segurança para todos os brasileiros.
0: A proposta que cria a Política Nacional de Apoio à Atividade de Transporte Rodoviário Profissional ainda precisa ser aprovada por uma comissão especial e pelo plenário da Câmara em 2 turnos de votação. Da Rádio Câmara de Brasília, Paula Bittar.
2: Transportes. Charles Fernandes, do PSD da Bahia, pede agilidade nas obras de pavimentação da BR-030 no trecho entre Cocos e Mambaí, município de Goiás. Na opinião do deputado, a obra é fundamental para reduzir os custos do frete e impulsionar o escoamento da produção agrícola regional.
3: São centenas e centenas de produtores que estão ali produzindo sem ter as condições ideais de levar os seus produtos para os portos ou para os grandes centros, devido à dificuldade do frete. O que nós queremos agora é que esse segundo trecho seja concluído o mais rápido possível, para que possamos ver naquela parte da Bahia nascer uma nova Matopiba.
4: Charles Fernandes acrescenta que a conclusão da BR-030 vai encurtar em quase 200 quilômetros o trajeto entre o centro do Brasil e o litoral baiano. Para ele, o novo corredor asfáltico vai gerar turismo, desenvolvimento e integração para os estados da Bahia e de Goiás.
2: Saúde. A proibição de BPA em produtos infantis foi aprovada na Comissão de Constituição e Justiça e já pode virar lei. Saiba mais sobre o assunto na reportagem de Sofia Peçanha.
5: A Comissão de Constituição e Justiça aprovou o projeto que proíbe a comercialização e a oferta gratuita de mamadeiras, bicos e chupetas que contenham a substância bisfenol A em sua composição. O texto já foi aprovado pelo Senado e altera a lei que trata da regulamentação de produtos destinados a lactantes e crianças de primeira infância. O bisfenol A, conhecido como BPA, é um composto químico utilizado na fabricação de plásticos resistentes, comuns em recipientes e utensílios do dia a dia. Em contato com alimentos e bebidas muito quentes, esses produtos podem liberar o BPA, que é cancerígeno, trazendo possíveis riscos à saúde, especialmente de bebês e crianças pequenas. O relator nas comissões de Saúde e de Constituição e Justiça, o deputado Diego Garcia, do Paraná, destacou que o projeto adota uma medida preventiva de proteção à saúde infantil, especialmente diante da vulnerabilidade de bebês e crianças pequenas à exposição a substâncias químicas.
6: O objetivo desse projeto é proteger principalmente os bebês e as crianças pequenas de substâncias que possam representar riscos à saúde. Ela reforça uma postura preventiva, especialmente em produtos utilizados diretamente na alimentação e no desenvolvimento infantil. É uma medida de cuidado com a primeira infância e de segurança para as famílias brasileiras.
5: Durante a discussão, o relator também ressaltou que a proposta acompanha normas sanitárias já adotadas pela Agência Nacional de Vigilância Sanitária, Anvisa, e por órgãos reguladores em outros países, que vem estabelecendo limites ou restrições ao uso do bisfenol A em produtos infantis.
6: O projeto ajuda a fortalecer regras sanitárias e incentiva a indústria a investir em materiais cada vez mais seguros. Por isso, vários órgãos reguladores passaram a discutir limites e restrições para o uso dessa substância em produtos infantis. Então, esse projeto, ele fortalece essa proteção e dá mais segurança jurídica e sanitária para a população.
5: Durante a votação, as comissões rejeitaram outras 6 propostas analisadas em conjunto, que previam restrições mais amplas ao uso do BPA e de outras substâncias químicas. A avaliação foi de que regras mais detalhadas sobre fiscalização e regulamentação devem ser definidas pelo Poder Executivo, por meio de órgãos técnicos como a Anvisa. Dessa forma, como a Câmara aprovou o texto do Senado sem mudanças, a proposta poderá seguir diretamente para a sanção presidencial. Da Rádio Câmara de Brasília, Sofia Peçanha.
2: Segurança Pública.
4: Flávia Moraes, do MDB Goiano, alerta para o aumento dos casos de feminicídio no Brasil. Ela defende a aprovação de proposta que cria o Sistema Nacional de Enfrentamento da Violência contra Meninas e Mulheres, com destinação de até 5 bilhões de reais para políticas públicas.
7: Apesar de nós termos no Brasil uma das leis mais completas do mundo no enfrentamento à violência contra a mulher, inclusive com a tipificação do feminicídio, é assustador o quanto os números têm aumentado. Nesse ano de 2026, no primeiro semestre, é um número recorde de mulheres mortas no nosso país. É um fenômeno que nós precisamos entender. E aqui, enquanto parlamentar, acompanhando os trabalhos da coordenação das mulheres, da Procuradoria da Mulher, nós estamos aí trabalhando um pacto envolvendo vários poderes, um pacto de combate ao feminicídio e também apresentando leis, apresentação conjunta de uma norma que vai garantir mais 5 bilhões de investimentos no enfrentamento à violência contra a mulher e ao feminicídio.
2: Flávia Moraes ressalta que as procuradorias da mulher das casas legislativas fortalecem a rede de apoio, proteção e acolhimento às vítimas de ameaças e violência. Ela cita a criação dessa instância de atuação na Assembleia do Estado de Goiás como passo importante para o combate ao feminicídio.
8: Justiça.
4: A Câmara determinou que o agressor pague pelo tratamento de saúde da vítima e agora o projeto está sendo analisado pelos senadores. A repórter Maria Neves tem os detalhes de como a cobrança será feita.
9: A Comissão de Constituição e Justiça da Câmara dos Deputados aprovou o projeto que obriga o agressor a pagar os tratamentos de saúde, inclusive mental, da mulher vítima de violência doméstica. O pagamento de tratamentos de saúde se estende também aos filhos do casal. Pelo texto aprovado, o juiz poderá inserir os custos com médicos, psicólogos e assistentes sociais no valor da pensão alimentar notícia devida à vítima pelo agressor. A deputada Laura Carneiro, do PSD do Rio de Janeiro, autora do projeto, lembra que hoje, normalmente, as vítimas de violência são acolhidas pelo Sistema Único de Saúde e pelo Sistema de Assistência Social com recursos públicos, o que ela considera injusto.
10: Hoje, quando uma mulher sofre violência doméstica, o Estado oferece atendimento de saúde e suporte psicológico. Isso é um direito, claro. No entanto, meu projeto estabelece uma regra de justiça. Quem deve pagar por esse tratamento? É o agressor. O agressor passará a ter obrigação legal de ressarcir todos os custos do SUS e do sistema de assistência social. Não é justo que a sociedade inteira pague a conta de uma violência cometida por um indivíduo.
9: A redação aprovada foi proposta pela relatora na Comissão de Defesa dos Direitos da Mulher, deputada Sâmia Bonfim, do PSOL de São Paulo. No texto original, Laura Carneiro sugere a criação de uma pensão mensal para pagamento dos custos médicos da vítima de violência depois da conclusão do processo judicial. Essa obrigação não seria necessariamente considerada pensão alimentícia. O projeto inicial também prevê a prisão do agressor que não pagar a pensão devida para tratar as consequências da ofensa. Sâmia Bonfim, no entanto, lembra que a prisão por dívida é proibida no Brasil por meio da Convenção Americana de Direitos Humanos, incorporada à legislação brasileira com status constitucional. A única exceção a essa regra é a pensão alimentícia, que pode acarretar prisão do devedor inadimplente. Da Rádio Câmara de Brasília, Maria Neves.
8: Desenvolvimento Regional.
2: A Câmara aprovou o projeto de Ayrton Faleiro, do PT do Pará, que inclui como beneficiários de recursos de fundos constitucionais de incentivo regional os empreendimentos de economia criativa. Ele explica que o objetivo é estimular a produção sustentável e apoiar iniciativas ligadas à cultura e ao turismo.
11: Os fundos constitucionais, eles foram aprovados aqui no Congresso para corrigir primeiro as desigualdades regionais entre Norte, Nordeste, Centro-Oeste, com o resto do Brasil, mas também para corrigir as desigualdades sociais. E com essa aprovação virando lei, nós vamos ter então a oportunidade de famílias, associações e cooperativas buscar um financiamento e desenvolver essa sociobioeconomia que vai impulsionar o que nós podemos chamar dessa economia limpa e saudável.
4: Segundo Ayrton Faleiro, os fundos constitucionais têm como público prioritário as populações regionais, a exemplo das comunidades amazônicas. O deputado acredita que a nova legislação abre caminhos para conciliar o desenvolvimento econômico com a preservação ambiental.
2: Comissões. A Comissão de Constituição e Justiça da Câmara concluiu no primeiro semestre uma série de votações, entre elas a redução da maioridade penal e o fim da escala 6x1.
4: A repórter Paula Bittar acompanhou o balanço das votações na comissão nesta primeira etapa do ano e tem os detalhes.
8: Fim da escala 6x1, redução da

0: No último dia de votações no primeiro semestre, o presidente da comissão, deputado Leur Lomanto Júnior, do União da Bahia, apresentou um balanço dos trabalhos do colegiado. De acordo com os dados apresentados pelo presidente, a comissão aprovou neste semestre 1.089 proposições legislativas e ouviu em audiência pública 19 convidados entre especialistas, representantes de instituições públicas e da sociedade civil. O parlamentar ressaltou a aprovação de propostas de grande repercussão popular, como as propostas de emenda à Constituição que acabam com a escala de 6 dias de trabalho por 1 de descanso e a proposta que reduz a maioridade penal dos atuais 18 para 16 anos de idade. Leur Lomanto Júnior também citou a aprovação de medidas relacionadas à segurança pública, como a proposta que inclui as guardas ou polícias municipais e os agentes de trânsito entre os órgãos que compõem a segurança pública no país e ao sistema tributário, como a que altera os critérios de cobrança do IPVA.
1: Chegamos ao encerramento deste primeiro semestre legislativo com a certeza de que a Comissão de Constituição e Justiça e de Cidadania cumpriu mais uma vez o seu papel como a principal instância de controle da constitucionalidade, da juridicidade e da técnica legislativa da Câmara dos Deputados.
0: Outras propostas aprovadas pela CCJ neste semestre e citadas por Leur Lomanto Júnior foram a que proíbe a discriminação contra pessoas com transtorno do espectro autista, a que regulamenta o exercício da profissão de conservador restaurador de bens culturais e a que torna obrigatória a presença de um profissional de educação física em entidades formadoras de atletas e escolinhas de esportes. Da Rádio Câmara de Brasília, Paula Bittar.
2: Trabalho. Reginaldo Lopes, do PT de Minas Gerais, autor da proposta que reduz a jornada de trabalho para 40 horas semanais, sem redução de salários, reforça a importância do fim da escala 6x1 e reitera que o Brasil já está preparado para esta nova realidade.
3: Nada justifica não terminar com essa escala. Ou seja, a economia brasileira, o país, estão preparados para o fim dessa escala. Nós queremos uma escala mais humanizada. Essa emenda constitucional é a maior reforma para 37,8 milhões de trabalhadores e trabalhadoras que vão ganhar mais um dia de descanso semanal remunerado, serão 2 dias de descanso semanal remunerados, além da redução da jornada de 44 horas para 40 horas. Uma grande entrega que eu tenho alegria de ser o autor dessa proposição legislativa para garantir qualidade de vida para os brasileiros e brasileiras.
4: Reginaldo Lopes explica que o texto prevê regras especiais para setores como saúde, segurança e transporte e medidas de apoio para microempresas manterem os níveis de emprego. Mas antes de mudar o texto constitucional, a proposta ainda precisa ser aprovada pelo Senado.
2: Meio Ambiente. Comissão aprova projeto que reforça a redução das emissões poluentes do programa Mover. A repórter Júlia Lopes nos conta qual o ponto da proposta.
5: A Comissão de Ciência, Tecnologia e Inovação da Câmara aprovou uma proposta que inclui entre as diretrizes do programa Mover a redução das emissões de gases poluentes em veículos automotores. O programa Mobilidade Verde e Inovação, conhecido como Mover, foi sancionado pelo presidente Lula em 2024 e é voltado para apoiar a descarbonização dos veículos brasileiros, o desenvolvimento tecnológico de baixo carbono e ampliar a competitividade da indústria brasileira. Para o relator do projeto, deputado Davi Soares, do Podemos de São Paulo, a medida contribui para a redução de gases poluentes e se alinha com outros projetos do governo, como o programa Melhor Ar, do Ministério dos Transportes.
6: Entendemos que a alteração pretendida pelo projeto número 157/2025 é relevante na medida em que alinha as diretrizes do programa Mover às de outros programas do governo, colaborando de forma importante para a preservação e a qualidade do ar, com inquestionáveis benefícios para a saúde da população, particularmente aquela que vive em centros urbanos.
5: Os autores do projeto, a deputada Adriana Ventura e o deputado Ricardo Salles, ambos do Novo de São Paulo, destacam que a transição para biocombustíveis já prevista no programa Mover não elimina totalmente os problemas relacionados às emissões. Eles lembram que os veículos movidos a etanol ou biodiesel continuam emitindo poluentes prejudiciais, como monóxido de carbono. A proposta, que inclui a redução das emissões poluentes de veículos entre as diretrizes do programa Mover, deve seguir

0: E agora para análise na Comissão de Meio Ambiente. Da Rádio Câmara de Brasília, Júlia Lopes.
1: Consumidor. Projeto em análise na Câmara estabelece que uma parte dos ingressos para jogos de futebol, shows e eventos culturais seja vendida em guichês físicos. Ao defender a proposta, Dr. Luiz Ovando, do PP de Mato Grosso do Sul, observa que a medida garante o acesso de pessoas que enfrentam dificuldades com plataformas digitais.
2: Normalmente, os ingressos, principalmente partida de futebol, eles são disponibilizados na rede de internet. E de uma maneira geral, as pessoas que não são hábeis no manejo da tecnologia, elas têm dificuldade de ter acesso a esses ingressos. Então esse projeto ele visa deixar em aberto uma certa quantidade, uma certa porcentagem de ingressos para que as pessoas possam se dirigir ao guichê e comprar esses ingressos. Mecanismo de combate à compra automatizada em larga escala é uma prática que prejudica o consumidor comum.
3: De acordo com o Dr. Luiz Ovando, a iniciativa está respaldada no Código de Defesa do Consumidor e visa combater a ação abusiva de cambistas no ambiente virtual. Ele reforça que a medida traz mais transparência ao mercado de entretenimento e inclusão social.
1: Termina agora o Jornal Câmara dos Deputados, produzido pela Rádio Câmara, com trabalhos técnicos de Everson Urani e apresentação de José Carlos Andrade e Luciana Vieira. Uma boa noite para você.
3: Uma ótima noite. A Voz do Brasil volta amanhã.
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2: 10:53.

As bodas de Caná, Jesus pediu para os serventes encherem com água as talhas para transformá-la em vinho e garantir a continuidade da alegria da festa. A água é fonte de vida e fonte de alegria. O dízimo também é fonte de ajuda. Devolvamos nosso dízimo ao nosso Senhor.

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1: Meia-noite e quatro.

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1: Meia-noite, 54.

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1: 1:56.
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1: 3 horas.
2: Queridos irmãos, juntos vamos também agora recitar o terço da Divina Misericórdia. Pai nosso, que estais no céu,
3: santificado seja o vosso nome, venha a nós o vosso reino, seja feita a vossa vontade, assim na terra como no céu.
2: O pão nosso de cada dia nos dai hoje, perdoai-nos as nossas ofensas, assim como nós perdoamos a quem nos tem ofendido. E não nos deixeis cair em tentação, mas livrai-nos do mal. Amém. Ave Maria, cheia de graça, o Senhor é convosco. Bendita sois vós entre as mulheres,
3: e bendito é o fruto do vosso ventre, Jesus.
2: Santa Maria, Mãe de Deus, rogai por nós, pecadores, agora e na hora de nossa morte. Amém. Creio em Deus Pai Todo-Poderoso, Criador do céu e da terra, e em Jesus Cristo, seu único Filho, nosso Senhor, que foi concebido pelo poder do Espírito Santo, nasceu da Virgem Maria, padeceu sob Pôncio Pilatos, foi crucificado, morto e sepultado, desceu à mansão dos mortos, ressuscitou ao terceiro dia, subiu aos céus, está sentado à direita de Deus Pai Todo-Poderoso, donde há de vir a julgar os vivos e os mortos. Creio no Espírito Santo, na Santa Igreja Católica, na comunhão dos santos, na remissão dos pecados, na ressurreição da carne, na vida eterna. Amém.
1: Eterno Pai, eu vos ofereço o corpo e o sangue, a alma e a divindade de vosso diletíssimo Filho, nosso Senhor Jesus Cristo, em expiação dos nossos pecados e dos do mundo inteiro.
3: Pela sua dolorosa paixão,
2: tende misericórdia de nós e do mundo inteiro.
3: Pela sua dolorosa paixão,
2: tende misericórdia de nós e do mundo inteiro.
3: Pela sua dolorosa paixão,
2: tende misericórdia de nós e do mundo inteiro.
3: Pela sua dolorosa paixão,
2: tende misericórdia de nós e do mundo inteiro.
3: Pela sua dolorosa paixão,
2: tende misericórdia de nós e do mundo inteiro.
3: Pela sua dolorosa paixão,
2: tende misericórdia de nós e do mundo inteiro.
3: Pela sua dolorosa paixão,
2: tende misericórdia de nós e do mundo inteiro.
3: Pela sua dolorosa paixão,
2: tende misericórdia de nós e do mundo inteiro.
3: Pela sua dolorosa paixão,
2: tende misericórdia

0: misericórdia de nós e do mundo inteiro.
1: Pela sua dolorosa paixão,
0: tende misericórdia de nós e do mundo inteiro.
1: Eterno Pai,
0: eu vos ofereço o corpo e o sangue, a alma e a divindade de vosso diletíssimo Filho, nosso Senhor Jesus Cristo, em expiação dos nossos pecados e dos do mundo inteiro, pela sua dolorosa paixão.
1: Tende piedade de nós e do mundo inteiro.
0: Pela sua dolorosa paixão.
1: Tende piedade de nós e do mundo inteiro.
0: Pela sua dolorosa paixão.
1: Tende misericórdia de nós e do mundo inteiro.
0: Pela sua dolorosa paixão.
1: Tende misericórdia de nós e do mundo inteiro.
0: Pela sua dolorosa paixão.
1: Tende misericórdia de nós e do mundo inteiro.
0: Pela sua dolorosa paixão.
1: Tende misericórdia de nós e do mundo inteiro.
0: Pela sua dolorosa paixão.
1: Tende misericórdia de nós e do mundo inteiro.
0: Pela sua dolorosa paixão.
1: Tende misericórdia de nós e do mundo inteiro.
0: Pela sua dolorosa paixão.
1: Tende misericórdia de nós e do mundo inteiro.
0: Pela sua dolorosa paixão.
1: Tende misericórdia de nós e do mundo inteiro.
0: Eterno Pai, eu vos ofereço o corpo e o sangue, a alma e a divindade de vosso diletíssimo Filho, nosso Senhor Jesus Cristo, em expiação dos nossos pecados e dos do mundo inteiro,
1: pela sua dolorosa paixão.
0: Tende misericórdia de nós e do mundo inteiro.
1: Pela sua dolorosa paixão.
0: Tende misericórdia de nós e do mundo inteiro.
1: Pela sua dolorosa paixão.
0: Tende misericórdia de nós e do mundo inteiro.
1: Pela sua dolorosa paixão.
0: Tende misericórdia de nós e do mundo inteiro.
1: Pela sua dolorosa paixão.
0: Tende misericórdia de nós e do mundo inteiro.
1: Pela sua dolorosa paixão.
0: Tende misericórdia de nós e do mundo inteiro.
1: Pela sua dolorosa paixão.
0: Tende misericórdia de nós e do mundo inteiro.
1: Pela sua dolorosa paixão.
0: Tende misericórdia de nós e do mundo inteiro.
1: Pela sua dolorosa paixão.
0: Tende misericórdia de nós e do mundo inteiro.
1: Pela sua dolorosa paixão.
0: Tende misericórdia de nós e do mundo inteiro. Eterno Pai, eu vos ofereço o corpo e o sangue, a alma e a divindade de vosso diletíssimo Filho, nosso Senhor Jesus Cristo, em expiação dos nossos pecados e dos do mundo inteiro, pela sua dolorosa paixão,
1: tende misericórdia de nós e do mundo inteiro.
0: Pela sua dolorosa paixão,
1: tende misericórdia de nós e do mundo inteiro.
0: Pela sua dolorosa paixão,
1: tende misericórdia de nós e do mundo inteiro.
0: Pela sua dolorosa paixão,
1: tende misericórdia de nós e do mundo inteiro.
0: Pela sua dolorosa paixão,
1: tende misericórdia de nós e do mundo inteiro.
0: Pela sua dolorosa paixão,
1: tende misericórdia de nós e do mundo inteiro.
0: Pela sua dolorosa paixão,
1: tende misericórdia de nós e do mundo inteiro.
0: Pela sua dolorosa paixão,
1: tende misericórdia de nós e do mundo inteiro.
0: Pela sua dolorosa paixão,
1: tende misericórdia de nós e do mundo inteiro.
0: Pela sua dolorosa paixão,
1: tende misericórdia de nós e do mundo inteiro.
0: Eterno Pai, eu vos ofereço o corpo e o sangue, a alma e a divindade de vosso diletíssimo Filho, nosso Senhor Jesus Cristo, em expiação dos nossos pecados e dos do mundo inteiro,
1: pela sua dolorosa paixão.
0: Tende misericórdia de nós e do mundo inteiro.
1: Pela sua dolorosa paixão.
0: Tende misericórdia de nós e do mundo inteiro.
1: Pela sua dolorosa paixão.
0: Tende misericórdia de nós e do mundo inteiro.
1: Pela sua dolorosa paixão.
0: Tende misericórdia de nós e do mundo inteiro.
1: Pela sua dolorosa paixão.
0: Tende misericórdia de nós e do mundo inteiro.
1: Pela sua dolorosa paixão.
0: Tende misericórdia de nós e do mundo inteiro.
1: Pela sua dolorosa paixão.
0: Tende misericórdia de nós e do mundo inteiro.
1: Pela sua dolorosa paixão,
0: tende misericórdia de nós e do mundo inteiro.
1: Pela sua dolorosa paixão,
0: tende misericórdia de nós e do mundo inteiro.
1: Pela sua dolorosa paixão,
0: tende misericórdia de nós e do mundo inteiro. Deus Santo,
1: Deus forte, Deus imortal, tende piedade de nós e do mundo inteiro. Deus Santo, Deus forte, Deus imortal, tende piedade de nós e do mundo inteiro. Deus santo, Deus forte, Deus imortal, tende piedade de nós e do mundo inteiro. Ó sangue e água, que jorrastes do coração de Jesus, como fonte de misericórdia para nós, eu confio em vós. Jesus, eu confio em vós. Jesus, eu confio em vós. Jesus, eu confio em vós.
0: Santa Faustina.

0: da Rádio Cultura neste amanhecer. Muito bom dia. Que esse novo dia traga para você a esperança, a fé e a perspectiva que é real. Que Nossa Senhora está contigo em mais um dia, em mais uma caminhada. Nos reunimos para meditar e rezar, portanto, os mistérios gloriosos da nossa salvação. E hoje nós temos a oportunidade de receber aqui no nosso Santo Terço nossas queridas amigas da Legião de Maria. É a Legião da Imaculada, a Legião de Nossa Senhora. Nossas amigas Roseli de Vila e Terezinha Vieselli Beló. A Terezinha do distrito de Bela Vista veio lá pelo convite da padroeira Santa Terezinha do Menino Jesus. E a Roseli pelo convite do Sagrado Coração de Jesus, não é, meninas? Então, bom dia para vocês. Sejam bem-vindas.
1: Bom dia.
2: Bom dia. Bom dia.
0: Vamos rezar pelo sinal da nossa fé, em nome do Pai, do Filho
3: e do Espírito Santo. Amém.
2: Amém.
0: Vamos então meditar os mistérios gloriosos da nossa redenção, iniciando com a oração da nossa fé.
2: Creio em Deus Pai Todo-Poderoso, Criador do céu e da terra, e em Jesus Cristo, seu único

0: os vivos e os mortos, creio no Espírito Santo, na Santa Igreja Católica, na comunhão dos santos, na remissão dos pecados, na ressurreição da carne e na vida eterna. Amém.
1: Pai nosso que estás no céu,
0: santificado seja o vosso nome, venha a nós o vosso reino, seja feita a vossa vontade, assim na terra como no céu. O pão

0: ao Amém.
1: O anjo do Senhor anunciou a Maria.
0: E ela concebeu do Espírito Santo. Ave Maria, cheia de graça, o Senhor é convosco. Bendita sois vós entre as mulheres e bendito é o fruto do vosso ventre, Jesus.
2: Santa Maria, Mãe de Deus, rogai por nós, pecadores, agora e na hora de nossa morte. Amém.
1: Eis aqui a serva do Senhor.
0: Faça-se em mim segundo a vossa palavra. Ave Maria, cheia de graça, o Senhor é convosco. Bendita sois vós entre as mulheres e bendito é o fruto do vosso ventre, Jesus.
2: Santa Maria, Mãe de Deus, rogai por nós, pecadores, agora e na hora de nossa morte. Amém.
1: E o Verbo divino se fez carne
0: e habitou entre nós. Ave Maria, cheia de graça, o Senhor é convosco.

0: de nossa morte. Amém.
1: Glória ao Pai, ao Filho e ao Espírito Santo.
0: Como era no princípio, agora e sempre. Amém.
1: Primeiro mistério do nosso Santo Terço, mistério glorioso, contemplamos Jesus que prometeu e cumpriu, ele ressuscitou, ele vive. Rezemos para que a vida da mamãe, da gestante, do bebê, a vida da pessoa idosa, a vida da pessoa doente, toda a vida sempre prevaleça sobre a morte e que o ressuscitado viva entre nós.
2: Pai nosso que estás no céu, santificado seja o vosso nome. Venha a nós o vosso reino, seja feita a vossa vontade, assim na terra como no céu.
0: O pão nosso de cada dia nos dai hoje, perdoai as nossas ofensas, assim como nós perdoamos a quem nos tem ofendido, e não nos deixeis cair em tentação, mas livrai-nos do mal.
2: Ave Maria, cheia de graça, o Senhor é convosco. Bendita sois vós entre as mulheres, e bendito é o fruto do vosso ventre, Jesus.
0: Santa Maria, Mãe de Deus, rogai por nós, pecadores, agora e na hora de nossa morte. Amém.
2: Ave Maria, cheia de graça, o Senhor é convosco. Bendita sois vós entre as mulheres, e bendito é o fruto do vosso ventre, Jesus.
0: Santa Maria, Mãe de Deus, rogai por nós, pecadores, agora e na hora de nossa morte. Amém.
2: Ave Maria, cheia de graça, o Senhor é convosco. Bendita sois vós entre as mulheres, e bendito é o fruto do vosso ventre, Jesus.
0: Santa Maria, Mãe de Deus, rogai por nós, pecadores, agora e na hora de nossa morte. Amém.
2: Ave Maria, cheia de graça, o Senhor é convosco. Bendita sois vós entre as mulheres, e bendito é o fruto do vosso ventre, Jesus.
0: Santa Maria, Mãe de Deus, rogai por nós, pecadores, agora e na hora de nossa morte. Amém.
2: Ave Maria, cheia de graça, o Senhor é convosco. Bendita sois vós entre as mulheres, e bendito é o fruto do vosso ventre, Jesus.
0: Santa Maria, Mãe de Deus, rogai por nós, pecadores, agora e na hora de nossa morte. Amém.
2: Ave Maria, cheia de graça, o Senhor é convosco. Bendita sois vós entre as mulheres, e bendito é o fruto do vosso ventre, Jesus.
0: Santa Maria, Mãe de Deus, rogai por nós, pecadores, agora e na hora de nossa morte. Amém.
2: Ave Maria, cheia de graça, o Senhor é convosco. Bendita sois vós entre as mulheres, e bendito é o fruto do vosso ventre, Jesus.
0: Santa Maria, Mãe de Deus, rogai por nós, pecadores, agora e na hora de nossa morte. Amém.
2: Ave Maria, cheia de graça, o Senhor é convosco. Bendita sois vós entre as mulheres, e bendito é o fruto do vosso ventre, Jesus.
0: Santa Maria, Mãe de Deus, rogai por nós, pecadores, agora e na hora de nossa morte. Amém.
2: Ave Maria, cheia de graça, o Senhor é convosco. Bendita sois vós entre as mulheres, e bendito é o fruto do vosso ventre, Jesus.
0: Santa Maria, Mãe de Deus, rogai por nós, pecadores, agora e na hora de nossa morte. Amém.
2: Ave Maria, cheia de graça, o Senhor é convosco. Bendita sois vós entre as mulheres, e bendito é o fruto do vosso ventre, Jesus.
0: Santa Maria, Mãe de Deus, rogai por nós, pecadores, agora e na hora de nossa morte. Amém.
2: Glória ao Pai, ao Filho e ao Espírito Santo.
0: Como era no princípio, agora e sempre. Amém.
2: Ó meu Jesus.

0: Amém.
1: Maria Imaculada, medianeira de todas as graças,
0: rogai por nós que recorremos a vós.
2: No segundo mistério, contemplamos Jesus que sobe ao céu. Ide por todo mundo, pregai o evangelho a toda criatura. Buscai as coisas lá do alto, onde Cristo está sentado à direita de Deus. Vamos rezar por todos aqueles que buscam com ardor levar a evangelização da vida às pessoas.
3: Pai nosso que estais no céu, santificado seja vosso nome. Venha a nós o vosso reino e seja feita a vossa vontade, assim na terra como no céu.
1: O pão nosso de cada dia nos dai hoje. Perdoai as nossas ofensas, assim como nós perdoamos a quem nos tem ofendido. E não nos deixeis cair em tentação, mas livrai-nos do mal. Amém.
3: Ave Maria, cheia de graça, o Senhor é convosco. Bendita sois vós entre as mulheres, e bendito é o fruto do vosso ventre, Jesus.
1: Santa Maria, Mãe de Deus, rogai por nós, pecadores, agora e na hora de nossa morte. Amém.
3: Ave Maria, cheia de graça, o Senhor é convosco. Bendita sois vós entre as mulheres, e bendito é o fruto do vosso ventre, Jesus.
1: Santa Maria, Mãe de Deus, rogai por nós, pecadores, agora e na hora de nossa morte. Amém.
3: Ave Maria, cheia de graça, o Senhor é convosco. Bendita sois vós entre as mulheres, e bendito é o fruto do vosso ventre, Jesus.
1: Santa Maria, Mãe de Deus, rogai por nós, pecadores, agora e na hora de nossa morte. Amém.
3: Ave Maria, cheia de graça, o Senhor é convosco. Bendita sois vós entre as mulheres, e bendito é o fruto do vosso ventre, Jesus.
1: Santa Maria, Mãe de Deus, rogai por nós, pecadores, agora e na hora de nossa morte. Amém.
3: Ave Maria, cheia de graça, o Senhor é convosco. Bendita sois vós entre as mulheres, e bendito é o fruto do vosso ventre, Jesus.
1: Santa Maria, Mãe de Deus, rogai por nós, pecadores, agora e na hora de nossa morte. Amém.
3: Ave Maria, cheia de graça, o Senhor é convosco. Bendita sois vós entre as mulheres, e bendito é o fruto do vosso ventre, Jesus.
1: Santa Maria, Mãe de Deus, rogai por nós, pecadores, agora e na hora de nossa morte. Amém.
3: Ave Maria, cheia de graça, o Senhor é convosco. Bendita sois vós entre as mulheres, e bendito é o fruto do vosso ventre, Jesus.
1: Santa Maria, Mãe de Deus, rogai por nós, pecadores, agora e na hora de nossa morte. Amém.
3: Ave Maria, cheia de graça, o Senhor é convosco. Bendita sois vós entre as mulheres, e bendito é o fruto do vosso ventre, Jesus.
1: Santa Maria, Mãe de Deus, rogai por nós, pecadores, agora e na hora de nossa morte. Amém.
3: Ave Maria, cheia de graça, o Senhor é convosco. Bendita sois vós entre as mulheres, e bendito é o fruto do vosso ventre, Jesus.
1: Santa Maria, Mãe de Deus, rogai por nós, pecadores, agora e na hora de nossa morte. Amém.
3: Ave Maria, cheia de graça, o Senhor é convosco. Bendita sois vós entre as mulheres, e bendito é o fruto do vosso ventre, Jesus.
1: Santa Maria, Mãe de Deus, rogai por nós, pecadores, agora e na hora de nossa morte. Amém.
3: Glória ao Pai, ao Filho e ao Espírito Santo,
1: como era no princípio, agora e sempre. Amém.
4: Ó meu Jesus, perdoai-nos, livrai-nos do fogo do inferno.

0: Amém.
1: No terceiro mistério, contemplamos a vinda do Espírito Santo. O dom do Espírito transformou pessoas tímidas, deprimidas ou tristes em ardorosas pessoas, corajosas. O Espírito Santo corresponde ao nascimento da Igreja, mas também à vida no coração e na alma de cada um de nós. O Espírito Santo age pelos dons quando temos sabedoria, entendimento, conselho, fortaleza, ciência, piedade e temor de Deus. É Ele que dá a capacidade de perdoar. É Ele que dá a capacidade de nos abrirmos à cura que vem de Deus. Vamos rezar para que o Espírito Santo reanime você e eu, nós todos, Terezinha, Roseli, que está aqui, você ouvinte, nos reanime a viver a vida como de fato Deus o quer.
2: Pai nosso que estás no céu, santificado seja o vosso nome. Venha a nós o vosso reino, seja feita a vossa vontade, assim na terra como no céu.
3: O pão nosso de cada dia nos dai hoje, perdoai as nossas ofensas, assim como nós perdoamos a quem nos tem ofendido, e não nos deixeis cair em tentação, mas livrai-nos do mal. Amém.
2: Ave Maria, cheia de graça, o Senhor é convosco. Bendita sois vós entre as mulheres, e bendito é o fruto do vosso ventre, Jesus.
3: Santa Maria, Mãe de Deus, rogai por nós, pecadores, agora e na hora de nossa morte. Amém.
2: Ave Maria, cheia de graça, o Senhor é convosco. Bendita sois vós entre as mulheres, e bendito é o fruto do vosso ventre, Jesus.
3: Santa Maria, Mãe de Deus, rogai por nós, pecadores, agora e na hora de nossa morte. Amém.
2: Ave Maria, cheia de graça, o Senhor é convosco. Bendita sois vós entre as mulheres, e bendito é o fruto do vosso ventre, Jesus.
3: Santa Maria,

0: Padre Jesus,
1: Santa Maria, Mãe de Deus, rogai por nós, pecadores, agora e na hora de nossa morte. Amém.
0: Ave Maria, cheia de graça, o Senhor é convosco. Bendita sois vós entre as mulheres, e bendito é o fruto do vosso ventre, Jesus.
1: Santa Maria, Mãe de Deus, rogai por nós, pecadores, agora e na hora de nossa morte. Amém.
0: Ave Maria, cheia de graça, o Senhor é convosco. Bendita sois vós entre as mulheres, e bendito é o fruto do vosso ventre, Jesus.
1: Santa Maria, Mãe de Deus, rogai por nós, pecadores, agora e na hora de nossa morte. Amém.
0: Ave Maria, cheia de graça, o Senhor é convosco. Bendita sois vós entre as mulheres, e bendito é o fruto do vosso ventre, Jesus.
1: Santa Maria, Mãe de Deus, rogai por nós, pecadores, agora e na hora de nossa morte. Amém.
0: Ave Maria, cheia de graça, o Senhor é convosco. Bendita sois vós entre as mulheres, e bendito é o fruto do vosso ventre, Jesus.
1: Santa Maria, Mãe de Deus, rogai por nós, pecadores, agora e na hora de nossa morte. Amém.
0: Ave Maria, cheia de graça, o Senhor é convosco. Bendita sois vós entre as mulheres, e bendito é o fruto do vosso ventre, Jesus.
1: Santa Maria, Mãe de Deus, rogai por nós, pecadores, agora e na hora de nossa morte. Amém.
0: Ave Maria, cheia de graça, o Senhor é convosco. Bendita sois vós entre as mulheres, e bendito é o fruto do vosso ventre, Jesus.
1: Santa Maria, Mãe de Deus, rogai por nós, pecadores, agora e na hora de nossa morte. Amém.
0: Glória ao Pai, ao Filho e ao Espírito Santo.
1: Como era no princípio, agora e sempre. Amém.

0: Amém.
1: Maria Imaculada, medianeira de todas as graças,
0: rogai por nós.
2: No quarto mistério, contemplamos a assunção de Maria ao céu. Viver Maria, não basta imitar, é preciso ser Maria.
0: Pai nosso que estais no céu, santificado seja o vosso nome. Venha a nós o vosso reino e seja feita a vossa vontade, assim na terra como no céu.
1: O pão nosso de cada dia nos dai hoje. Perdoai as nossas ofensas, assim como nós perdoamos a quem nos tem ofendido. E não nos deixeis cair em tentação, mas livrai-nos do mal. Amém.
0: Ave Maria, cheia de graça, o Senhor é convosco. Bendita sois vós entre as mulheres, e bendito é o fruto do vosso ventre, Jesus.
1: Santa Maria, Mãe de Deus, rogai por nós, pecadores, agora e na hora de nossa morte. Amém.
0: Ave Maria, cheia de graça, o Senhor é convosco. Bendita sois vós entre as mulheres, e bendito é o fruto do vosso ventre, Jesus.
1: Santa Maria, Mãe de Deus, rogai por nós, pecadores, agora e na hora de nossa morte. Amém.
0: Ave Maria, cheia de graça, o Senhor é convosco. Bendita sois vós entre as mulheres, e bendito é o fruto do vosso ventre, Jesus.
1: Santa Maria, Mãe de Deus, rogai por nós, pecadores, agora e na hora de nossa morte. Amém.
0: Ave Maria, cheia de graça, o Senhor é convosco. Bendita sois vós entre as mulheres, e bendito é o fruto do vosso ventre, Jesus.
1: Santa Maria, Mãe de Deus, rogai por nós, pecadores, agora e na hora de nossa morte. Amém.
0: Ave Maria, cheia de graça, o Senhor é convosco. Bendita sois vós entre as mulheres, e bendito é o fruto do vosso ventre, Jesus.
1: Santa Maria, Mãe de Deus, rogai por nós, pecadores, agora e na hora de nossa morte. Amém.
0: Ave Maria, cheia de graça, o Senhor é convosco. Bendita sois vós entre as mulheres, e bendito é o fruto do vosso ventre, Jesus.
1: Santa Maria, Mãe de Deus, rogai por nós, pecadores, agora e na hora de nossa morte. Amém.
0: Ave Maria, cheia de graça, o Senhor é convosco. Bendita sois vós entre as mulheres, e bendito é o fruto do vosso ventre, Jesus.
1: Santa Maria, Mãe de Deus, rogai por nós, pecadores, agora e na hora de nossa morte. Amém.
0: Ave Maria, cheia de graça, o Senhor é convosco. Bendita sois vós entre as mulheres, e bendito é o fruto do vosso ventre, Jesus.
1: Santa Maria, Mãe de Deus, rogai por nós, pecadores,

0: pecadores, agora e na hora de nossa morte. Amém.
1: Ave Maria, cheia de graça, o Senhor é convosco. Bendita sois vós entre as mulheres, e bendito é o fruto do vosso ventre, Jesus.
0: Santa Maria, Mãe de Deus, rogai por nós, pecadores, agora e na hora de nossa morte. Amém.
1: Glória.

0: Amém.
1: Maria Imaculada, medianeira de todas as graças,
0: rogai por nós. No quinto mistério, contemplamos Nossa Senhora, que é coroada rainha do céu e da terra.
1: Pai nosso que estais no céu, santificado seja o vosso nome. Venha a nós o vosso reino, seja feita a vossa vontade, assim na terra como no céu.
2: O pão nosso de cada dia nos dai hoje, perdoai as nossas ofensas, assim como nós perdoamos a quem nos tem ofendido. E não nos deixeis cair em tentação, mas livrai-nos do mal. Amém.
1: Ave Maria, cheia de graça, o Senhor é convosco. Bendita sois vós entre as mulheres, e bendito é o fruto do vosso ventre, Jesus.
2: Santa Maria, Mãe de Deus, rogai por nós, pecadores, agora e na hora de nossa morte. Amém.
1: Ave Maria, cheia de graça, o Senhor é convosco. Bendita sois vós entre as mulheres, e bendito é o fruto do vosso ventre, Jesus.
2: Santa Maria, Mãe de Deus, rogai por nós, pecadores, agora e na hora de nossa morte. Amém.
1: Ave Maria, cheia de graça, o Senhor é convosco. Bendita sois vós entre as mulheres, e bendito é o fruto do vosso ventre, Jesus.
2: Santa Maria, Mãe de Deus, rogai por nós, pecadores, agora e na hora de nossa morte. Amém.
1: Ave Maria, cheia de graça, o Senhor é convosco. Bendita sois vós entre as mulheres, e bendito é o fruto do vosso ventre, Jesus.
2: Santa Maria, Mãe de Deus, rogai por nós, pecadores, agora e na hora de nossa morte. Amém.
1: Ave Maria, cheia de graça, o Senhor é convosco. Bendita sois vós entre as mulheres, e bendito é o fruto do vosso ventre, Jesus.
2: Santa Maria, Mãe de Deus, rogai por nós, pecadores, agora e na hora de nossa morte. Amém.
1: Ave Maria, cheia de graça, o Senhor é convosco. Bendita sois vós entre as mulheres, e bendito é o fruto do vosso ventre, Jesus.
2: Santa Maria, Mãe de Deus, rogai por nós, pecadores, agora e na hora de nossa morte. Amém.
1: Ave Maria, cheia de graça, o Senhor é convosco. Bendita sois vós entre as mulheres, e bendito é o fruto do vosso ventre, Jesus.
2: Santa Maria, Mãe de Deus, rogai por nós, pecadores, agora e na hora de nossa morte. Amém.
1: Ave Maria, cheia de graça, o Senhor é convosco. Bendita sois vós entre as mulheres, e bendito é o fruto do vosso ventre, Jesus.
2: Santa Maria, Mãe de Deus, rogai por nós, pecadores, agora e na hora de nossa morte. Amém.
1: Ave Maria, cheia de graça, o Senhor é convosco. Bendita sois vós entre as mulheres, e bendito é o fruto do vosso ventre, Jesus.
2: Santa Maria, Mãe de Deus, rogai por nós, pecadores, agora e na hora de nossa morte. Amém.
1: Ave Maria, cheia de graça, o Senhor é convosco. Bendita sois vós entre as mulheres, e bendito é o fruto do vosso ventre, Jesus.
2: Santa Maria, Mãe de Deus, rogai por nós, pecadores, agora e na hora de nossa morte. Amém.
1: Glória ao Pai, ao Filho e ao Espírito Santo,
2: como era no princípio, agora e sempre. Amém.
1: Ó meu Jesus,

0: misericórdia. Amém. Sagrado Coração de Jesus, eu confio e espero em vós. Maria Imaculada, medianeira de todas as graças, rogai por nós que recorremos a vós.
1: Infinitas graças.

0: Ó doce sempre Virgem Maria, rogai por nós, Santa Mãe de Deus, para que sejamos dignas das promessas de Cristo. Amém.
1: E nesse dia e para sempre, seja tudo em louvor a Jesus e a Maria, com o vosso Filho, a Mãe Pia, abençoai-nos, ó Virgem Maria. Em nome do Pai, do Filho e do Espírito Santo. Amém.
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3: 5:10.
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dia 22 de julho, Evangelho de João, capítulo 20, versículo de 1 a 18. No primeiro dia em que se seguia ao sábado, Maria Madalena foi ao sepulcro de manhã cedo, quando ainda estava escuro. Viu a pedra removida no sepulcro. Correu e foi dizer a Simão Pedro e ao outro discípulo a quem Jesus amava: tiraram o Senhor do sepulcro e não sabemos onde o puseram. Entretanto, Maria se conservava do lado de fora, perto do sepulcro, e chorava. Viu dois anjos vestidos de branco sentados onde estivera o corpo de Jesus, um à cabeceira e outro aos pés. Eles lhes perguntaram: mulher, por que choras? Ela respondeu: porque levaram o meu Senhor e não sei onde o puseram. Ditas essas palavras, voltou-se para trás e viu Jesus em pé, mas não o reconheceu. Disse-lhe Jesus: Maria. Voltando-se ela, exclamou em hebraico: Rabuni, que quer dizer mestre. Disse-lhe Jesus: não me retenhas, porque ainda não subi a meu Pai. Mas vai a meus irmãos e dize-lhes: subo para meu Pai e vosso Pai, meu Deus

na festa de Santa Maria Madalena, meditemos um trecho deste evangelho em que aparece gritante a diferença entre a atitude dela e a dos apóstolos. Estes se conservavam fechados no cenáculo, com medo dos judeus, ao passo que ela, ainda no escuro, acorreu ao sepulcro para ungir o corpo de Jesus. Após ter constatado que o sepulcro estava vazio, depois de ter avisado aos apóstolos, continuou ali chorando. Nós, quando temos um compromisso muito importante, cercamos-nos de cuidados para não perdê-lo. Estamos comprometidos com Jesus para continuar a sua obra? Será que para nós essa missão tem importância a ponto de nos sacrificarmos para dar conta dela?

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1: 5 e 14.

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2: Opa, alô meu povo, sou eu, seu amigo da madrugada, tô aqui, bom dia, bom dia. Alô, Campos Novos, meu celeiro amado, agora ao vivo. Perfeitamente, pela Cultura FM, estamos abrindo mais uma jornada ao vivo, em mais um amanhecer, e hoje já é quarta, estamos na metade da semana, e eu peço licença para poder ficar contigo um tanto aí, para fazer companhia para você, por meio aqui da Rádio Cultura de Campos Novos. Bom dia, gente! 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
2: Perfeito, são 5:31 e aqui nós estamos então iniciando mais uma jornada ao vivo do amanhecer da Rádio Cultura de Campos Novos. Estamos iniciando o programa Hora do Chimarrão. E assim a nossa gratidão a Deus Todo-Poderoso, elevemos aos céus, elevemos ao Senhor o nosso muito obrigado por mais um dia que nos é concedido. Que o Espírito Santo de Deus, que a paz de Jesus te alcancem aonde quer que se encontre. 5:32.

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1: 5:40. Ouvimos é o Baitaca, Casamento à Moda Antiga. Antes o Luiz Carlos Borges, Há Muito Tempo É Assim. E aqui Cultura, programa Hora do Chimarrão, tocando o campeirismo, a música Bagual de Primeira, até que você nos aguente. O programa vai até às 7:30, né? Então, para você que ouve pelo menos uns trocados do programa, tranquilo. Espero que você não apenas suporte nós aí, que você goste, porque gosta mesmo da música campeira, porque se identifica com a programação da Rádio Cultura e conosco aqui na Hora do Chimarrão. Estamos chegando às 5:41. Vou trazer o Enio Medeiros aí, combinando com o nosso tempinho de hoje aqui na região. Bicho da Chuva.

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0: Bueno, estamos aí, gente. Hora do Chimarrão seguindo por aqui, batendo estribo, batendo pata também no amanhecer hoje pelos galpões, né? Chove lá fora, mas aqui tá bom, aqui tá especial de primeira. A temperatura também, por enquanto, tá assim, pra lá de agradável. Cê sabe quanto tá a temperatura? Eu sei, mas olhe você e fique à vontade, tá? Eu deixo seguir minha vida aqui. 5:46. É o seguinte, olha, bom dia pra Elisete Rosa, pessoal aí das bandas da Chácara Recanto dos Tropeiros, por aí também bate água, né? Igual aqui, então tá bom. Um abraço pra todo mundo aí, bom bate.

Tiranos, Chorando de Amor. Antes, Os Serranos, Batendo Água. É hora do chimarrão, 5:53. Cá estamos, gente. Daqui a pouquinho, vamos trazer aqui com o padre Alexandre a nossa mensagem do amanhecer de um novo dia. Uma boa palavra, tocamos também na programação aqui no amanhecer da Rádio Cultura.

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1: Perfeito, minha gente. Estamos chegando na marca das 6 horas do amanhecer desta quarta-feira, aqui nos Pagos de Campos Novos, celeiro catarinense, e na Cultura.

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2: Bom dia, amigos ouvintes da Rede Scalabriniana de Comunicação. Que bom podermos estarmos juntos em mais um amanhecer. A palavra é um dos dons mais preciosos que Deus concedeu exclusivamente entre todos os seres da criação aos seres humanos. É a palavra que permite, em maior medida, expressar aquilo que a mente pensa e o coração sente. Mas nem por isso a palavra possui força em si mesma. Se alguém disser algo para você, isso somente valerá na medida em que estiver avalizada pela atitude que a acompanha. De nada vale a palavra quando não comprovada pela atitude. É somente a atitude que tem a força para dar credibilidade à palavra. Ninguém se torna crível pelo que fala, mas pelas ações coerentes com aquilo que expressa pela palavra. Torna-se uma pessoa verdadeira quando suas ações são correspondentes com aquilo que expressa verbalmente. Analisar o que uma pessoa faz possibilita reconhecer concretamente quem ela é, pois nossas ações falam por nós. A árvore se reconhece pelo seu fruto e não pela beleza ou balançar dos ramos. Igualmente também o ser humano se reconhece pelo seu agir e não apenas pelo seu falar. Assim, a nossa marca é deixada pela forma como vivermos a vida, pela maneira de agir e pelas atitudes que tomarmos. As palavras servem apenas para elucidar e tornar mais compreensível nosso jeito de ser, mas não são elas que qualificam ou desqualificam quem somos. A nossa bondade é adquirida pelas atitudes que cultivamos. E rezemos. Senhor, neste novo amanhecer, quero vos agradecer por este dia que nasce. Agradecer-vos, Senhor, porque sempre existe um novo amanhecer onde vindes renovar as minhas forças para prosseguir a jornada. Agradecer-vos porque todo despertar é belo e alegre. Agradecer-vos porque hoje renovais em mim a opção pela vida. Agradecer-vos por tudo aquilo que irei viver. Senhor, concedei-me hoje a graça de ser perseverante no cumprimento do vosso projeto e dai-me um coração que esteja sempre com a porta aberta para acolher tudo que de bom a vida reservou-me para este dia. Amém.
3: Obrigado pela sua companhia. Continue ouvindo a nossa programação, que você tenha um ótimo dia e que Deus, por intercessão de São João Batista Scalabrini, abençoe você e sua família. Em nome do Pai, do Filho e do Espírito Santo. Amém.

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1: José Cláudio Machado, saudosa memória, milonga, abaixo de mau tempo. Essa é de arrepiar os pelegos, Deus o livre do céu. É de arrepiar até a sola da bota. 6:09 aqui na manhã, gente. Estamos juntos, programa Hora do Chimarrão, Cultura, amanhecendo aqui na Querência. A chuva persiste, para você que tá no trecho, vá com calma, viu? Nessas verdadeiras picadas que nós temos aí pela região, Deus o livre. Bom dia pro André. O André tá enfrentando a buraqueira rumo aos curitibanos. Bom dia, André, como é que tá, homem do céu? Buenas.
2: Bom dia, meu amigo Ortiz.
1: Bom dia.
2: Série Videira por cá. Vamos que vamos aí, em busca do curitibanos aí, pra cumprir mais um contrato aí. E tentando desviar as buracaiadas aí. Jesus amado. Pessoal, tem que ter cuidado aí agora, chovendo aí. Cheio de buraco na pista, extremamente perigoso aí.
1: Verdade.
2: Ortiz, toca pra nós hoje aí, deixou um batido. Oferecer aí pra todos que estão na escuta aí da Supercultura e pra galera aí da Master de Curitibanos aí. Tá bom, Ortiz? Forte abraço, tudo de bom.
1: Perfeito, bueno, André, vai com Deus aí, com calma, bem como você diz mesmo. Essa buraqueira terrível da BR-470, algo vergonhoso e desumano com esse povo aí que precisa usar a estrada, não é, gente? Nossa Senhora do Céu. Ainda mais com chuva, é bem mais complexa a situação. 6:10.

0: 6h14 no relógio da hora do chimarrão.
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0: Opa, é aqui, gente. Vamos lá então. Tô aqui, sou o seu amigo da madrugada, seguindo a vida. E agora com informação, utilidade pública para você, Ronaldo Coutinho, diga aí.
8: Bom dia. É, o tempo segue com chuva, trovada, período de melhora. Pode ter alguma coisa forte, pontual, granizo e vento, alguma chuvarada. E a tendência é que a gente tem aí condições de tempo assim instável e queda na temperatura. Na quinta e sexta, entre nublado, período de aberturas de sol, pequena chance de garoa na quinta, um pouquinho mais na sexta, tarde e noite, e já melhorando no fim de semana com frio. No domingo pode ter alguma geada isolada e tempo bom com friozinho. Na segunda está querendo colocar alguma chance de chuva. Então, o fim de semana, boa parte dele se aproveita com temperaturas mais típicas de inverno. Da Climaterra, Ronaldo Coutinho.
0: Ok, tá bom aí. Deu certo então. Obrigado, Ronaldo Coutinho. E vamos falando mais uma vez com o povo da estrada aí, né? Com cuidado na buraqueira, gente. Com chuva, Deus o livre, né? Essas estradas abandonadas que nós temos por aí, algo muito sério. Bom dia, Luiz Carlos Fogaça, no trecho também. Buenas.
9: Bom dia, Ortiz. Aqui é o Luiz Carlos Fogaça que fala. Nós estamos aí indo rumo a Santa Cecília. É, pessoal, ter cuidado aí. Na 470 aí de Campos Novos, a Curitibano, está bicho feio. Você desvia de buraco e pega outro, né? Está bicho feio. Então, tomar cuidado, de chuva aí é perigoso. 6h10. Toca com nós aí com o Grupo Cordiona. Na minha terra é assim. Oferecer para todos que estiverem na escuta da programação aí, com os piários, puxo de ração do transporte Faia também. E para vocês da rádio aí. Valeu, Ortiz, um abraço e tudo bom.
0: Ok, tudo bom, vai com Deus aí, 6h18. Pois é, essa música eu só tenho com o Porca Véia e com a Marinê Siqueira.

0: 6h21, isso, gente. Vamos lá, hora do chimarrão. Esse é o programa da cultura que nós temos a honra de apresentá-lo aqui de segunda a sábado, a partir das 5h30. E ainda também abrimos ao vivo as nossas atividades na programação. Alô, Joaçaba, bom dia, Cook. Tá chovendo aí também, mas que tal?
1: Bom dia, meu amigo Ortiz. É o Cook. Estamos aí nesse dia de chuva, né, Ortiz? Mas
0: é vero.
1: Os serviços precisam ser feitos. Vamos lá.
0: Tem que lidar.
1: No tempo do amigo, rota pra gente a música Vida de Cabelos Brancos com o Newton Ferreira Ortiz. E dá um abraço especial aí pro Rogério do Amaral, o Nereu Guedes, nosso amigo, o Andrei Sandres, né? E o nosso amigo também, Ademar Caravolante. Um abraço apertado, Ortiz. Tudo de bom?
0: Valeu, tudo de bom, Cookie.

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1: Neuto Ferreira, Vida de Cabelos Brancos. Vamos pro intervalo, gente, me espera aí.
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3: 6:27.
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5: Perfeitamente, nós na Cultura, 6:32. Oferecimento já, gente. 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Bom dia, povo, bom dia pro Serginho e o Cordinha e toda a turma, né? Aqueles que são lembrados sempre aí, né? Um abraço pra todo mundo aí. Bom dia também pro Andrei Sandri, fazendo o roncal por um do Mate. Mandando um abraço pros amigos aí, também pro Cook, pras bandas de Joaçaba, e assim vamos tocando a vida em música boa com os

0: Os Mirins, é Rio Grande. Essas 6h36, gente. 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
0: Perfeito, é aqui mesmo, de volta, 6h38. 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Grato aí a esses amigos de valor que nos acompanham aqui. Você, gente boa, ouvinte da Rádio Cultura.

0: Grupo Som do Sul, alambrador, vaneiro de respeito e cancha reta, né? Emendando um pouquinho de três aí.
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3: 6:41.
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1: 6h47. Programação é cultura, gente. 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
1: 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Aqui são 6:50, hora do chimarrão na cultura. Vamos apertando o purungo, fazendo roncar a cuia.

0: Do chimarrão, do amanhecer da quarta. Bom dia pro povo aí, tem mais amigos do trecho, mais estradeiros aí, vamos com calma, né? A buraqueira é terrível, pior ainda, né? A buraqueira é traiçoeira em dia de chuva e ainda com período assim um pouco mais escuro, né? Por assim dizer. E com chuva fica mais complicado. Bom dia, Fábio, bom dia pra você, pessoal da Fabris, um abraço aí.
1: Bom dia, Ortiz, tudo bem?
0: Tudo.
1: Aqui é o Fábio da Fabris. Ele chuvarada.
0: É verdade.
1: Eu mando um abraço aí pra todos que estão na escuta aí, pra vocês e da rádio também.
0: Obrigado.
1: E pro pessoal aí da Fabris ali de Curitibanos. Eu peço a música aí, Balanço do Bugio. Tchau, obrigado, tudo de bom.
0: Valeu, Fábio, Deus abençoe. Tchau, obrigado, vai com Deus aí.

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1: 6h54. Ouvimos aí com os filhos do Rio Grande, no Balanço do Bugio. Bom dia, Ademar Carabolante, povo aí das bandas do Celso Ramos.
2: Bom dia, tio Ademar Carabolante, aqui de São Pedro, Celso Ramos. Mais uma música do Gaúcho da Fronteira, pra nós escutar. Mereceu esse programa pra todo que tá escutando nessa manhã de chuva, né? Chuva forte, né? Vamos pedir a São Pedro que fecha a torneira para uns dias agora, né? Esse ali pro Cuque, dou a música agora aí. Ele na oficina Irmãos Graça ali pro pessoal que estão já pronto para daqui a pouco ir pra lida lá. Seu Vino Escaim lá, uma das roçadeiras lá. Mari Ferrari lá no Inter Rios lá. O Ademir, Antônio de Matos, meu compadre, estão escutando o programa, né? Se for atendido, eu agradeço disso. Um bom dia, um bom trabalho pra vocês aí.
1: Pois não, valeu, então, perfeito. Tem mais um recado aí?
2: Que estão sentindo a Anitta Garibaldi, Celso Ramos, que tem bastante cuidado, que é bastante brita na estrada, que a água trouxe das na BR, e tem bastante brita solta ali, que a chuva trouxe muita pedra ali, então que tenham cuidado quem vai fazer esse trajeto aí, que tem um pouquinho de atenção aí.
1: Perfeito, valeu. Valeu o recado aí, ô Ademar Carabolante. Pois é, sentido Anitta Campos Novos aí, né? Brita, levada pela chuva e pela enxurrada da estrada, então a pessoa tem cuidado. Derrapa, né, gente? Então,

0: Gaúcho da Fronteira, Passo Fundo do Coração. É isso aí, tchê, dá um tempo aí, intervalo, já voltamos.
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2: 6:58.
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5: 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Obrigado aí, gente. Grato Mercosul Toyota, Super Lucas, Napalha comigo, nessa hora do programa, 7:06. Amanhecendo aqui nos pagos do nosso celeiro catarinense, quarta-feira já, meio de semana.

0: semana. E olha, gente, recado interessante para você, o povo que aprecia as cucas produzidas aqui na paróquia São João Batista. Nessa quinta-feira, amanhã, 3 da tarde, tem venda de cucas no salão paroquial. Tem venda de cucas no salão a partir das 3 horas, então. É nesta quinta-feira, amanhã. E tem um recado também bacana aí para os motoristas e para a família. Neste domingo, próximo domingo, viu? A cultura tem divulgado aí, né? E tem a procissão do São Cristóvão e Nossa Senhora Aparecida. A organização pede que o pessoal leve talheres para o almoço domingo no Salão do Romeiro, lá no bairro Aparecida. Ingressos à venda na Secretaria da Casa Paroquial. Tá bom, então? Recado dado aí, 7h07. Eu mando uma saudação para Terezinha em Anitta Garibaldi. Aliás, no propósito aqui, a Terezinha me manda a foto do bolo nega maluca. Nossa, olha só. Assim sim, uma hora dessa vai muito bem, né? Aquele bolo com cobertura fica louco de especial. 7h07.
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1: Paulo Costa, com a participação do Badinho e do Flávio Dalcin, sou colono e não mudo, antes Mano Lima. Ave Maria.
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11: A reforma tributária já começou a provocar mudanças no ambiente econômico e fiscal do agronegócio brasileiro. Para esclarecer os impactos das novas regras da atividade rural, o Conselho Regional de Contabilidade de Santa Catarina promove, com o apoio do Sistema CNA, FAESC, Senar, o debate Reforma Tributária no Consumo para Produtores Rurais. O encontro será no dia 23 de julho, às 10 horas, com transmissão ao vivo pelo canal oficial do CRCSC no YouTube. A programação integra a Câmara Técnica Debate e contará com especialistas da CNA, do CRCSC e do Sistema FAESC-SENAR. A proposta é aproximar o debate técnico da realidade do campo e auxiliar produtores, contadores e lideranças neste período de transição. Minuto do Agro, uma produção do Sistema CNA, FAESC, Senar e Sindicatos Rurais.
1: Sete e vinte, gente, é isso aí, hora do chimarrão, de volta aqui, oferecimento na palha Super Lucas e Mercosul Toyota, esse trio bueno por demais que me acompanha nessa parte do programa.
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1: 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Já quase no fim? Quase ainda não é totalmente o fim, né? É porque tá perto. Aliás, o quase serve para tanta coisa na língua portuguesa, né? Meu Deus. Pessoas, olha, quase morri, né? Aconteceu nada. E é quase assim, quase aquilo, quase isso. Quase vou te pagar, né? É desse jeito, sim. É, tudo é quase. Mas olha, gente, eu tenho um comunicado que já é quase quinta, então nessa quinta, que é amanhã, 15h, o pessoal vai vender cucas aqui na paróquia. E é bom, né? É uma iguaria da melhor importância que dá da paróquia São João Batista. Então amanhã, 15h, tem vendas de cucas no salão paroquial. E para os motoristas e a família, tem também um recado bacana aqui, a procissão do São Cristóvão e Nossa Senhora Aparecida será no domingo e a organização pede para que o pessoal leve talheres pro almoço do domingo, que será no Salão do Romeiro. Ingressos à venda na Casa Paroquial. Eu já vou caindo fora aqui, cair fora no bom sentido, né? Finalizando essa parte da programação, agradecendo também o post abençoado que eu recebo aqui da Tere Valer, adinha do município de Lacerdópolis. Muito obrigado. Jesus te abençoe hoje, amanhã e sempre. Amém. Para você também, viu? Que a paz do Senhor te encontre. Era isso então, gente. Mais uma missão cumprida. Obrigado aos nossos patrocinadores e anunciantes aqui do programa. A você, ouvinte Cultura, melhor ouvinte do planeta. Fique bem, fique na paz. Essa parte aqui eu concluo. Depois da música ou das músicas que fecham aqui os minutos que faltam, eu volto para o jornalismo da manhã. Então, eu ainda continuo por aqui, porém, mudando um pouco o nosso jeito e o nosso formato de conversa. Um abraço, fique bem, até daqui a pouco.

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0: ouvinte, Cultura 7:30, estamos de volta aqui, hoje é quarta, estamos no dia 22 de julho 2026, tempo chuvoso em Campos Novos e creio que em toda a nossa região pelo menos, né? E vamos falar então nessa edição de Cultura Notícias sobre educação, sobre a rede estadual CREA avalia o primeiro semestre do ano letivo de 26 aqui no âmbito da 8ª Coordenadoria Regional de Educação. E a professora Liane Agostini de Souza, que é supervisora da nossa 8ª CREA aqui de Campos Novos, que abrange outros 7 municípios além do nosso, né? Ela vai falar aqui sobre algumas demandas importantes, sobre a pausa também prevista, né? Aliás, no âmbito das escolas estaduais, eles têm uma pausa um pouco menor com relação à rede municipal, né? A gente fala sobre isso daqui a pouco. E olha, dia estadual de combate ao feminicídio, Santa Catarina registra aumento de 33% nas ocorrências do crime em 2026. Ronaldo Coutinho do Prado traz aqui detalhes da previsão do tempo. 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
0: 7:32. Dia estadual de combate ao feminicídio. Santa Catarina registra aumento de 33% nas ocorrências do crime em 2026.
3: O Dia Estadual de Combate ao Feminicídio é comemorado nesta quarta-feira, 22 de julho, como forma de estímulo à reflexão e conscientização da sociedade catarinense. Somente no primeiro semestre de 2026 foram registradas no estado 28 ocorrências do crime caracterizado pelo assassinato contra a mulher em contexto doméstico familiar ou por razões de gênero. O número representa um crescimento de 33% na comparação com o mesmo período do ano passado. No último mês de março, o Ministério Público de Santa Catarina lançou o Mapa do Feminicídio, uma ferramenta que organiza dados de fontes oficiais para possibilitar uma análise do cenário nas diferentes regiões catarinenses. A Procuradora-Geral de Justiça da instituição, Vanessa Cavalazzi, ressalta.
4: O mapa é primeiro um diagnóstico do que nós temos em termos de fenômeno do feminicídio em Santa Catarina. Trata de quem é a vítima, quem é o agressor, trata de onde o fenômeno está localizado, qual a mulher na geografia de Santa Catarina está mais exposta a esse fenômeno. Ele é um grande instrumento de confecção de política pública. De outro lado, o mapa também é um relatório sobre todos esses números. Está acessível lá no site do Ministério Público, é interativo, você pode ter dados exclusivamente da sua região, isso é possível lá, mas ele também é um relatório que analisa esses números que a gente encontrou no mapa.
3: De acordo com os dados do mapa do feminicídio, Santa Catarina tem uma taxa estadual de 1,7 casos do crime para cada 100 mil mulheres, acima da média nacional de 1,4. Esta proporção, no entanto, cresce em algumas localidades, como aponta a coordenadora-geral do Núcleo de Enfrentamento a Violências e Apoio às Vítimas do Ministério Público de Santa Catarina, promotora de justiça Chimele Marcon.
5: Em que pese as cidades hoje que nós temos o maior indicador demográfico serem líderes em termos do ranking dos feminicídios, nós nos deparamos com taxas que muitas vezes suplantam até o dobro dessa média estadual. Nós vamos encontrar dois corredores. O primeiro na região oeste, que vai de Concórdia até São Miguel do Oeste, com uma taxa superior a 2 feminicídios a cada 100 mil mulheres. São Lourenço do Oeste desponta com uma taxa de quase 7 feminicídios a cada 100 mil habitantes. Xanxerê da mesma forma, 5,50. E o outro corredor, Planalto Serrano, que envolve a região de Lages e Curitibanos. E isso, para nós, enquanto Ministério Público, ele nos apresenta toda uma nova área de incidência para atuação, inclusive preventiva.
3: O mapa do feminicídio completo está disponível para consulta de todos os cidadãos pelo site do Ministério Público de Santa Catarina, no endereço mpsc.mp.br. De Florianópolis, da Rede de Notícias Acaerte, Cadu Reis.
0: Ok, valeu e obrigado, Cadu.
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0: Ok, vamos ouvir então aqui sobre o clima, o que nos informa o analista meteorológico Ronaldo Coutinho.
6: Bom dia, é o tempo segue com chuva, trovada, períodos de melhora, pode ter alguma coisa forte, pontual, granizo, vento, alguma chuvarada, e a tendência é que a gente tenha aí condições de tempo assim instável e queda na temperatura. Na quinta e sexta, entre nublado, período de aberturas de sol, pequena chance de garoa na quinta, um pouquinho mais na sexta, tarde e noite, e já melhorando no fim de semana com frio. No domingo pode ter alguma geada isolada e tempo bom com friozinho. Na segunda está querendo colocar alguma chance de chuva. Então, fim de semana, boa parte dele se aproveita com temperaturas mais típicas de inverno. Da Climaterra, Ronaldo Coutinho.
0: Ok, Ronaldo Coutinho, valeu e obrigado. 7:37. Gente, vamos então à nossa conversa de hoje aqui, professora Liane Agostini de Souza, conosco aqui, para a gente falar sobre a rede estadual de ensino, demandas importantes, ações desenvolvidas, fazendo assim um balanço também das atividades e o que se espera, né? Aliás, o que se espera sempre o melhor, evidentemente, né? E assim, logicamente, também no âmbito da rede estadual. Liane, boas-vindas aqui, bom dia para você.
7: Bom dia aos ouvintes, é um prazer estar aqui novamente, Ortiz.
0: O prazer é nosso, Liane. Muito obrigado mais uma vez por ter aceito o convite do jornalismo para a gente conversar um pouquinho aqui sobre algumas demandas importantes e sobre uma pausa também, né? Embora a pausa, no caso de você, seja curta, digamos assim, mas é necessária e ajuda um pouco também. Mas fazendo um balanço, então, aqui, Liane, das ações da Coordenadoria Regional de Educação no primeiro semestre letivo de 26, o que você gostaria de colocar?
7: Primeiramente que foi de avanços, né? Então isso nos felicita, né? Felicita a educação regional. Eu gostaria de pautar aqui também o trabalho de equipe, né? Uhum. Sem trabalho de equipe a gente não avança. E a coordenadoria, ela tem tido muito isso, tanto da equipe da CREA quanto dos gestores. E aqui também eu cito as parcerias com os municípios da nossa regional. Nós temos um diálogo estreito com as nossas secretárias municipais de educação. Tivemos ações em conjunto e vamos ter mais ainda, né? Temos uma infinidade de situações que perpassam rede pública, sendo, sim, ela municipal ou estadual, né? Então, a gente tem avançado nessa integração, né? Nesse trabalho conjunto, e isso nos deixa muito felizes.
0: Liane, falando de ações ainda, uma demanda importante que vocês têm pautado, né? É a questão da climatização das salas de aula. Como está o andamento desse processo, desse projeto na regional?
7: Então, nós concluímos 100% da climatização de aparelhos nas salas de aula, sim, né? Estamos finalizando as novas instalações elétricas, que daí se fizeram necessárias para, claro, poder comportar os equipamentos, né? Então nós temos ainda duas escolas que estão finalizando as instalações internas e ainda a Celesc não fez a ligação, né? Mas esse processo todo foi muito positivo e a gente espera que tenha um resultado na ambiência, né? Que, sim, todo mundo se sinta bem, melhor e acolhido dentro das nossas escolas.
0: Que bom. E na severidade do clima se faz tão necessária essa providência, né? Porque nós temos aqui hora muito frio e hora calorão também, né? E esse conforto é uma questão até de saúde mesmo, né?
7: Sem dúvida.
0: Com relação, professora, ao desenvolvimento de programas de aprendizagem e o acompanhamento pedagógico no âmbito escolar. Como é que isso está fluindo?
7: Então, estamos num momento de movimento e mudanças, né? Nossa educação regional, ela busca atender diferentes necessidades, sim, com os programas implantados, né? Desde a recomposição da aprendizagem, da ampliação da jornada escolar, até a correção de fluxo dos estudantes, ao que se refere à idade série. E cada gestor, né, juntamente com a equipe pedagógica, fizeram todo um levantamento do que era possível e do que era necessário para a sua escola, identificaram quais programas eles iriam aderir e a gente já implantou todos eles, né, eles estão acontecendo. E todo mês nós temos um núcleo de acompanhamento dentro da regional que faz via Meet ou presencial, dependendo, sim, da disponibilidade. disponibilidade, com o pedagógico de cada escola, né, as orientações, pensando como esclarecer as dúvidas e como alinhar com os professores que desenvolvem esses programas para que todos tenham êxito.
0: Certo. Outra demanda importante é a questão dos uniformes, né? Uhum. Vocês também trabalham isso e a CREA realizou, inclusive, a entrega aos estudantes. Todas as unidades receberam, conseguiram suprir para todos?
7: A rede estadual teve um incremento, né, de kits de uniforme, então, sim, de verão e de inverno. Sim, todas as nossas unidades escolares receberam a quantidade necessária. Alguns ajustes de tamanho foram necessários, porque a gente sabe que as crianças crescem, né? Nosso pedido, exato, o levantamento foi feito ano passado e os uniformes chegaram depois, né? Porque o levantamento tem que ser prévio, né? Claro. Nossos alunos cresceram de tamanho, cresceram de pé, né?
0: Sim,
7: então,
0: sim,
7: à medida do possível, a gente está atendendo, sim, 100%. Então, nossos, desculpa, estudantes de ensino fundamental, eles receberam esses kits com a... kits a mais, né? Não, uhum, só uma peça, né? Em, sim, alguns, certo, casos. E duas calças, né? Duas calças, tanto de verão quanto de inverno, uhum, né? E jaqueta e moletom, um só, porque é um vestuário que a gente não suja tanto, como diz a mãe, né? Em casa, né? Não precisa substituir a todo tempo. Mas camisetas, né? De manga longa, manga curta, né? E o tênis. Que
0: vem o calçado
7: vem
0: também.
7: O calçado também. Então, o kit de uniformes, ele vem facilitar a identificação e a segurança dos nossos, claro, estudantes, né? A gente fica muito contente de perceber que a nossa rede tem uma identidade e que os pais também tiveram uma economia, né? Porque,
0: verdade,
7: a gente sabe que é um gasto. E diante desse fato, inclusive, que eu citei, né? Eles crescem de um ano para o outro e é mais um investimento que a família tem que fazer, né? Todo ano. Então, dessa forma, os alunos foram contemplados.
0: Eliane, o que prevê o programa Escola que Respeita e como ele está sendo desenvolvido em parceria com os municípios?
7: Então, esse programa, ele estreitou o nosso diálogo com os municípios, porque ele tem que ser de rede pública. Ele não pode ser só da rede estadual ou só da rede municipal, né? Ele vem resgatar alguns valores, né? O principal deles, o respeito, né? Que a gente... se preocupa muito, que tem se perdido com o passar do tempo. Então, esse projeto, ele busca a igualdade, a cidadania, a cultura do respeito, a convivência saudável e principalmente a prevenção de violências. Dentro das nossas unidades escolares, a gente tem um núcleo de prevenção, né? Uma coordenação de prevenção a violências, que não trata só do bullying, né? Mas na rede municipal a gente não tem isso ainda implantado. Sim. E a gente está engajando os municípios dentro desse nosso projeto, que ele vem para ser implementado em todas as escolas públicas, e nós articularemos da melhor forma possível, né, e apoiaremos todas as ações. E o nosso objetivo geral é promover nas escolas catarinenses uma cultura de respeito, empatia, convivência saudável, contribuindo para a prevenção da violência em três eixos: o eixo da reflexão e da conscientização, o eixo da integração curricular, porque tem que fazer parte do cotidiano, e a mobilização da comunidade escolar, tentar, uhum, trazer a família para dentro da escola. Né? Então, as atividades, elas podem ser diversas. A gente sugere roda de conversa, dinâmica, uhum, pedagógica, círculo de diálogo, mas os temas sempre pautados nas relações. Inclusive, né, para que essas relações, elas tratem sobre a comunicação e os conflitos, né, que é uma pauta, inclusive, do início da sessão do jornal, né, feminicídio. Sim, o índice, sim, alto de feminicídio. Então, tem que ser abordado, e o eixo 1, ele pede para a escola trazer para o aluno o olhar de ele se colocar no lugar do outro. Né? Então, a gente avança aí, uhum, né, acredita-se, né, que a gente, uhum, avança aí para um evento regional,
0: sim,
7: né? No segundo semestre a gente vai tentar fazer isso com as secretarias municipais, um evento regional que junte rede municipal e estadual, né? E a todo ano a gente vai tentar fazer um evento anual, né? Que trate de campanha educativa, de participação estudantil, de parceria com a rede de proteção, para apresentar, né, os trabalhos feitos e o que foi discutido na escola, para educar para o respeito e assim transformarmos o futuro.
0: Bacana, né? Uma transformação, digamos assim, uma visão de que a escola e a família, elas não podem ser separadas, pelo contrário, mostrando que a escola deve ser, assim, uma extensão da família e assuntos que podem ser debatidos ali, levados em consideração e, como você disse, ou se colocar no lugar do outro. Essa observação é muito bacana, porque a gente falar, por exemplo, empatia, parece apenas uma palavra bonita, mas mostrar o que ela é na prática é muito melhor mesmo, né? Ou seja, educar e formar uma visão, uma concepção, uma responsabilização nesse sentido. Muito legal. Liane, eu peço licença um instantinho para você, faço um intervalo aqui, já retomamos a nossa conversa. E olha, como eu disse ainda no programa Hora do Chimarrão, gente, amanhã 15h no Salão Paroquial aqui da Paróquia São João Batista tem venda de cucas, amanhã 15h. E para o domingo, já numa outra demanda, o pessoal da organização da Romaria aí dessa caminhada bacana dos motoristas e de Nossa Senhora Aparecida, né? Tem uma procissão, né? Bem bacana nesse sentido. E o almoço lá no Salão do Romero, inclusive o pessoal deve levar talheres, os organizadores pedem, e a venda das fichas, a venda desses ingressos, ocorre na paróquia São João Batista, ali na secretaria paroquial, portanto. 7h47, intervalo, então já volto.
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5: 7:50, de volta aqui então, estou conversando, senhoras e senhores, com a professora Liane Agostini de Souza. Ela é supervisora da Regional de Educação, nossa oitava CRE, aqui no âmbito do município de Campos Novos e, claro, na abrangência da regional. Falando então, Liane, como estão as escolas, como está o preparo, né, para eventos climáticos por meio do PANCOM Edu, que é um plano bem interessante, né, porque a prevenção é sempre o melhor caminho, né? Prever desgraça, não. Tomara que não venha, mas se ocorrer alguma situação severa, né, vocês estão ou estarão preparados. Como está isso?
6: Então, o PANCOM Edu, ele é uma cultura que já nos antecede, né? É lá do Covid, a gente já tinha, as escolas tinham desenvolvido esse documento. E hoje a gente evolui para o PANCOM Edu Multirriscos, né?
5: Certo.
6: Que deve, né, estudar o seu território e prever a segurança, né, e a continuidade das aulas ou não, né, presenciais, diante de desastres, de eventos climáticos ou crises sanitárias, né? Então, nós temos atualizado esse plano com os nossos gestores da rede estadual e hoje ele está bem estruturado já, mas a gente passa por uma atualização porque a todo tempo a gente tem essas notícias, né?
5: Uhum.
6: E a Defesa Civil, ela tem se colocado muito junto conosco. Nós temos uma coordenação regional hoje, né? E eles ali nos dão o suporte, né, para que esse documento ele contemple realmente o estudo de cada território, mapeie realmente as necessidades que cada escola tem diante da realidade uma ou outra, né? Algumas são dentro de cidades, outras não são dentro de cidades, né? Então são realidades bem distintas.
5: Aham.
6: Esses professores, diretores e alunos que fazem parte dos comitês escolares, né, para a construção desse documento, eles estão identificando, né, as ameaças locais, então, né, que cada realidade apresenta, para que sejam desenvolvidas, então, uma estratégia de rotas de fuga, né, ou de saber como se comportar, né. Então, nós estamos avançando aí agora nesse semestre para um simulado. Então, esse simulado a gente vai tentar regionalizar.
5: Certo.
6: Para todas as escolas municipais também poderem participar, que eles também têm um movimento, né? E nós fazermos um dia de simulado para um evento, né? Para a gente abordar realmente, para o estudante se sentir na situação. Que muitas vezes a gente hipoteticamente fala, mas ele não se coloca na situação.
5: Exato.
6: E na hora que acontece, ele não sabe como agir.
5: Não sabe o que fazer.
6: E aí, tá no documento, mas ele não vai lá folhear depois o documento, né? Então, a gente vai fazer um simulado no segundo semestre, juntamente com a Defesa Civil, para um evento regionalizado.
5: Certo. E com relação ao programa que abrange uma acolhida e apoio, digamos assim, né, aos profissionais de educação, como ele está sendo trabalhado?
6: Então, a rede estadual, ela preocupa-se muito com o alto índice de afastamentos, né, licença saúde. Isso não de hoje, né, de muito tempo a gente discute e fala sobre isso. Eu me sinto até feliz de estar nesse momento na gestão e estar participando desse movimento de soluções, porque a gente sempre pedia tanto para a educação ter mudanças, né?
5: Sim.
6: Ter melhorias. né, ter esse olhar. Então, hoje, a rede estadual, ela vai ofertar o programa Acolher, que vai atender os professores que participarão de voluntariamente, claro, né? Uhum. Quem precisa de ajuda vai preencher um formulário, né, com as suas necessidades, vai participar de uma triagem. E nós na CRE temos um psicólogo contratado agora. Sim. Que vai fazer os atendimentos em teleconsulta, 10 sessões de terapia breve.
5: Perfeito. A carga emocional deles realmente é severa, né? Uhum. É um trabalho que faz um grande sentido. Professora Liane, com relação a essa questão de qualificar profissionalmente a turminha, como é que ela está sendo ofertada aí dentro do programa Qualifica Mais e pelos cursos técnicos também, numa parceria bem salutar com o Senai?
6: A qualificação profissional, primeiro, né, dos nossos estudantes, ela é uma preocupação não só do mercado de trabalho,
5: sim,
6: mas da sociedade, né? E nós temos uma parceria bem, bem importante com o Senai. Conseguimos ontem a aula inaugural já da primeira turma.
5: Ah, que bom.
6: De técnico em eletrotécnica.
5: Sim.
6: Então, nós estamos a passos largos, né, tentando avançar nessas parcerias, né? E para próximo semestre nós teremos nas nossas próprias escolas o Avança SC, que é direcionado para a educação empreendedora também.
5: Uhum.
6: Tá? Que é mais uma iniciativa preocupada em preparar esses estudantes da rede pública, e ele vai funcionar mais da forma prática, em oficinas, né? Que é um foco parecido com o do Senai, né? Dentro das nossas escolas estaduais também.
5: Sim.
6: Quanto ao programa Qualifica Mais, que é o também chamado Indeniza Qualifica Mais, que concede o bônus financeiro aos professores e aos profissionais da nossa rede, ele também está passando por atualização, né, esse ano, e ele vem aí preocupar-se não só com a presença, né, ele vem preocupar-se com a qualidade com que as aulas estejam no sistema, que ele esteja cumprindo toda a parte pedagógica, né? Então, tem várias etapas de análise do Qualifica. E nós estamos, assim, num movimento muito grande das escolas, né? Porque a gente gostaria que essa bonificação, então, né,
5: sim,
6: fosse recebida por todos, né? E aí, além da presencialidade, do cumprimento dos registros e tem um período diferente de avaliação, né?
5: Uhum.
6: Ele é periodicizado. Tem um período que terminou agora, tem um período que vai até setembro, outubro, e depois tem o período até o final do ano. Então, ele tem 3 chances, ele vai acumulando essa bonificação de R$1.000, R$1.000,
5: sim,
6: mais R$1.000, até chegar a R$3.000 em dezembro.
5: Uhum. Legal. Aliás, me permita, Liane, já que você fala na questão de dinheiro aí, para a gente falar um pouquinho desse critério, situação, enfim, da descompactação da tabela de salário dos servidores da educação, como está?
6: Então, avançamos também, né? E a descompactação aconteceu e permanece sendo ajustada, tem estudo de reajuste futuro, né, para ela permanecer descompactando, né? Mas,
5: uhum,
6: a primeira descompactação aconteceu já,
5: sim,
6: esse ano. E nós ficamos bem felizes com essa valorização dos profissionais efetivos da rede pública.
5: Melhorou?
6: Melhorou.
5: Perfeito. A gente torce para que esse melhorou, como eu disse aí, né, seja substancial e crescente, uhum, né? O pessoal do magistério merece, sim, uma valorização em todos os sentidos e, claro, naquilo que vem lá na conta depois, né? Claro, o dinheiro, além de uma valorização, é uma necessidade num salário bom e adequado. Liane, deixa eu ver aqui, 2:08 já, pra gente falar um pouquinho do recesso, né?
6: Uhum.
5: Nós não falamos ainda, né? Recesso
6: não.
5: Escolar na rede estadual começa amanhã já?
6: Exatamente, o recesso começa amanhã.
5: Uhum.
6: A gente teve uma jornada extensa de pedagógica, né, de formação para os professores no início do ano. E nossos dias letivos, eles tardaram a iniciar, né? Então, por conta disso, o recesso da rede estadual, ele também tardou um pouquinho em,
5: sim,
6: julho, né? Inicia no dia 23 e vai até o dia 31, são 10 dias, para que também, né, o professor e o estudante possa descansar, como você disse, e recuperar e vir recarregado para o segundo semestre.
5: Perfeito. Outra questão, a divulgação e o acesso também ao programa Universidade Gratuita, como é que vocês estão trabalhando, que é um programa bem interessante, né, e atraente, eu imagino.
6: Então, esse ano a gente teve movimentos nas nossas escolas de Campos Novos, uhum, com o pessoal que faz a divulgação das parcerias, né?
5: Sim.
6: Da Universidade Gratuita, que aqui na nossa região é o UNOESC. E temos avançado também a divulgação para os terceiros anos. Eles têm a possibilidade de escolher, como o programa diz, o curso que é o sonho deles, né?
5: Sim.
6: E o Estado, ele dará o recurso para financiar essa faculdade sonhada, e depois ele dá a contrapartida de horas trabalhadas para a população catarinense.
5: Sim.
6: Então, nós temos uma evolução enorme e muitos, muitos contemplados.
5: Perfeito. Falando um pouco da turma para trabalhar, né, Eliane? É sempre uma carência, né?
6: Uhum.
5: Você sempre tem, assim, alguns momentos até de certa vacância forçada, porque o número, em geral, nunca é o necessário, e às vezes acontece também de afastamentos e tal. Então, dentro desse contexto, há necessidade, ou seja, de contratações, né? Alguma novidade, vislumbra algo com relação a concurso, por exemplo?
6: Nós tivemos, né, esse ano concurso e tivemos também,
5: sim,
6: o edital de chamada do concurso de 2024 que está vigente.
5: Certo.
6: Então, de 2024, nós estamos com o edital aberto para escolha entre o período de 27 a 29 de julho.
5: Uhum.
6: Tá? Então, eles abrem o sistema de escolha do estado, que é online, lá no site da sede, e escolhem as suas vagas, que conforme as que estão abertas, né, para escolha.
5: Sim.
6: E também temos uma novidade, que foi o concurso desse ano, que contemplou vagas para as coordenadorias de educação em algumas áreas. Então, está sendo chamado do concurso de 2026 o analista técnico, analista de informática. Então, nós temos uma vaga na Regional de Campos Novos, que também vai para a escolha, já te digo que dia.
5: Sim.

0: Esse é da primeira escolha do concurso D24.
1: Certo.
0: Apesar que parece que é a mesma data. Isso mesmo, é a mesma data.
1: Sim.
0: Vão para a mesma data de escolha, tanto do concurso D24 quanto eles assumem em datas diferentes.
1: Certo.
0: Mas a escolha é na mesma data.
1: Certo, de 27 a?
0: De 27 a 29 de julho.
1: Perfeito.
0: Uhum. Isso, e o analista de informática, então, é para a coordenadoria regional a vaga. E do concurso de 24 é para a área administrativa, então, para os cargos de assistente de educação, assistente técnico pedagógico, especialistas em assuntos educacionais, orientador educacional e supervisor escolar. Então, também tem as vagas lá para que os nossos ingressantes façam a sua devida escolha.
1: Ok, 8:02. Olha, gente, a chuvarada forte complicou algumas situações e na área interiorana do município de Campos Novos, eu já falo sobre isso. Antes, eu agradeço aqui a professora Liane Agostini de Souza, da nossa Coordenadoria Regional de Educação, que veio aqui trazer algumas demandas importantes, né? Informações úteis, né? E aquilo que o pessoal vislumbra, espera, né? Sempre de melhor aí no âmbito da nossa rede estadual de ensino. Liane, muito obrigado por ter vindo. Teria algo mais para comentar? Fique à vontade, de repente, algo que eu não lhe perguntei aqui.
0: Eu acredito que ainda vou acrescentar construção do plano estadual e municipal decenal de educação que nós iniciamos.
1: Sim.
0: No segundo semestre com os municípios, né, e o estado.
1: Certo.
0: Então nós estamos de novo na fase do plano decenal, que vai contemplar o plano de educação para 2027 até 2037. E o segundo semestre será de novo um desafio para nós sentarmos, estudarmos o diagnóstico e prepararmos metas e estratégias para 10 anos. Então, a rede municipal e a rede estadual em conjunto aí estão nessa empreitada, né?
1: Sim.
0: Do segundo semestre, que com certeza é um desafio bem grande.
1: Ok. Liane, muito obrigado por ter vindo. Então, sucesso para vocês, uma boa pausa, né? Para os professores, a pausa fica um pouquinho mais curta ainda, porque eu sei que vocês têm alguma demanda, algum contato ainda, né? Pessoas sempre têm alguma questão de formação e tal. Mas dá para descansar um pouquinho também. Então, um abraço a todos, muito obrigado, até uma próxima.
0: Ah, muito obrigada, eu que agradeço, né? Os professores, bom recesso e que recarreguem as energias.
1: Isso.
0: As equipes e as escolas estarão abertas para o atendimento presencial escalado, né? Mas teremos atendimento presencial em todas as escolas. Bom dia a todos.
1: Perfeito, bom dia, Liane, muito obrigado mais uma vez aí por sua presença conosco ao vivo aqui no jornalismo da Rádio Cultura. Como eu disse, tem uma próxima e uma saudação, né? Um abraço respeitoso e carinhoso também, claro, a todos os profissionais da educação das escolas estaduais de Campos Novos e de toda a região de abrangência da 8ª CRE. Eu falo que agradeço a contribuição do Eliseu, gente, para concluir essa edição. 8:04 já. O Eliseu me mandou vídeos até, mostrando a ponte do Ibicuí. Pelos vídeos aqui, a água não chega a ultrapassar o limite da ponte, mas já atinge a parte inferior, ou seja, a parte de baixo da ponte, sim, com enxurrada muito forte no rio Ibicuí. Então, eu não posso afirmar nada que se dá de passar na ponte ou não. Aí o critério, a conta e o risco é de cada um, né? Mas é uma informação de utilidade pública que nós repassamos aqui. O prefeito Dirceu Caipiropé mandou inclusive um vídeo aqui da ponte do Água a Pé. Lá a situação também está pegando, é bem, bem complicada. A água já atinge, já chega a passar até um pouco sobre a ponte. Aliás, o Pé mandou um áudio aqui agora há pouco, né? Há cerca de 2-3 minutos. Vamos ouvir o que é que o prefeito gostaria de dizer aqui. Bom dia, prefeito.
2: Fala, Ortiz, como é que tá, homem?
1: Tudo bem?
2: Não sei se você consegue, mas quero só dizer que desde as 6:30 já estamos monitorando aí o 102, as galerias novas que foi feito.
1: Sim.
2: E a troca de tubulação aí deu muito resultado aí na Vila Encanto, no 102, mas não é o suficiente ainda, tá? Nós vamos continuar fazendo os projetos. Que quem tá indo lá pro Aguapé, lá, a água tá passando por cima da ponte já lá, tá? Se quiser dar um recadinho aí, tá bom? Um abraço, obrigado.
1: Valeu, Pé. Tranquilo, dado o recado então, pois é, a ponte do Aguapé, seria arriscado passar, é melhor evitar. Então, a água de fato, ela

0: atinge a ponte, já passa sobre a ponte. O prefeito me mandou um vídeo aqui com relação à ponte do Aguapé. E na ponte do Ibicuí, como eu disse, a água não chega a passar por cima, mas está no limite, atinge a parte baixa da ponte já, e com enxurrada forte. Então, são informações aqui de utilidade pública até, ao concluir essa edição. Eu agradeço sua audiência e fazemos também essas informações de alerta, que choveu muito e a chuva ainda vai persistindo por aí. E são esses cuidados necessários que a população também deve ter se precisar fazer essas travessias. De repente, rotas alternativas se fazem necessárias. Obrigado, Super Castanhel, conosco nessa edição, ao Jornalismo Cultura, aos colegas aqui que também contribuem para que a gente possa entrar no ar e repassar as informações aqui na manhã. O Douglas chega daqui a pouquinho, o programa Comando Geral. Grato mais uma vez, Castanhel, conosco aqui. Bom dia.
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0: dízimo é partilha, não é esmola. Partilhar não é dar o que sobra. Partilhar é dar o que o outro precisa. Repartir confiante de que nada do que oferecemos nos fará falta. É por isso que quanto mais partilhamos, mais teremos. Em grande parte, a abundância na vida resulta do dízimo repartido.
1: Graças de te receber.
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14: 8:12.
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0: minha gente, bom dia, bom dia, bom dia, bom dia, bom dia com alegria. 8:15, 8:15, começando aqui agora o nosso programa Comando Geral, com alegria e alto astral. Bom dia pra você, meu querido, minha querida, do centro, dos bairros, do interior, das cidades vizinhas. Boa e bela manhã para você da internet, do aplicativo, aonde quer que você esteja ligado ou conectado. Um forte abraço. Que a paz de Deus esteja com você e que a luz divina ilumine a sua vida, o seu coração, o seu pensamento, para que você tenha as melhores atitudes, para que você consiga tomar as melhores decisões, para que você consiga realmente fazer as escolhas assertivas, né? 8:15, 8:15, programação nesta hora com Infinity Rodas e Infinity Pneus, o shopping do carro na Avenida JK. Bom dia pro Mano Giovanni, pro Diegão e pra toda a equipe aí. Valeu, turma, aquele abraço, tamo junto!
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0: Ouvinte Cultura, recomeçar é a melhor escolha. Recomeçar é o melhor embalo. Então, quando começamos bem uma nova jornada, a vida deslancha e garante aí mais surpresas, né? Pensar faz bem, mas é agindo que vemos os sonhos se encontrando com a realidade. Então, ó, pense, repense, mas arregace as mangas e coloque a mão na massa, faça valer a pena, tá bom? Faça acontecer. Você pode, você consegue, você realiza.
2: Atenciosamente.
0: Bora, vamos lá com ele, Gustavo Lima.
3: Através de

Gustavo Lima, nota de repúdio, abrindo os trabalhos aqui do nosso programa Comando Geral. A primeira de muitas dessa manhã sensacional. Manhã de quarta-feira, 22 de julho de 2026. Reloginho marca 8h20, 8 horas 20 minutos. 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Bom dia pro pessoal que vai pra hemodiálise. Um abraço aqui da Naura, mais uma vez se encaminhando aí para esse procedimento, né? Que é tão necessário para sobrevivência. Que Deus abençoe. Saúde e paz, então, para os nossos amigos que realizam hemodiálise na cidade vizinha aí, né? E é isso, hoje, mais uma vez, vão pra lá pra enfrentar mais uma batalha e mais uma luta, né? Então, sucesso é o que a gente deseja e saúde, saúde pros amigos. Beijão, abração pra Naura e toda a família. Lenir aparecendo aqui já no programa cedinho, né? Lenir Aparecida. Quarta-feira chegou. Que todos tenham uma quarta-feira iluminada por Deus. Que ele guarde, cuide, proteja e abençoe a todos, né? Hoje e sempre, amém. Beijo, Lenir. Na Manhã Cultura, a gente vai passando por aqui com o nosso programa, vai repassando informações. Já temos aí a certa situação das pontes do Ibiqui, né? A ponte maior que liga Abdom Batista a Campos Novos. Então, essa ponte maior é aquela ponte que a gente sempre fala, que a gente sempre comenta, né? A água está ali a mais ou menos quase um metro da cabeceira, então ela tá dando passagem ainda, tá? Por enquanto ela tá dando passagem, mas é claro que se continuar chovendo assim, continuar chovendo forte, né? Se aumentar a intensidade de chuva nas próximas horas, é claro que o volume de água vai aumentar e vai atingir a cabeceira, mas está aí mais ou menos um metro ainda. A água tá passando por debaixo da ponte, tá? Então não tá na cabeceira, não tá passando por cima. Ainda tá dando passagem, mas a imagem é sempre assustadora, é muita água, é um volume bastante grande, né? E sem falar que a gente sente um medo danado, porque a gente já sabe de toda a situação, já falamos inúmeras vezes, e a gente não fala só dessa ponte do Ibiqui, só no dia de chuva, só quando tem previsão de chuva, não, a gente sempre fala, e a gente vem falando há muito tempo, e todo mundo já sabe a minha opinião sobre isso também, né? Mas, então, a ponte grande tá dando passagem. A ponte pequena, que liga ali o Ibiqui, né? A Vila Libino, que vai lá pro Rio Canoas, né? Pro Parque Rio Canoas, que liga ali a Iguaçu, antiga Iguaçu, né? CMPC agora. Então, essa ponte pequena que vai ali pra Vila Libino, também tá dando passagem por enquanto, mas o volume de água é bastante grande e é um volume até assustador, gente, porque ali tem, ela faz uma curva antes de passar por baixo da ponte, então o rio faz uma curva ali e nessa curva até, de certa forma, é uma curva larga, né? E aí quando chove bastante, sobe o nível do rio
e ali assusta, assusta porque naquela curva o volume fica bem grande e quando chega na ponte acaba afunilando, né? Acaba afunilando e depois que passa da ponte aí abre novamente o espaço e aí o rio fica maior novamente. Então, é de assustar, de assustar. É, eu passei agora de manhã, eu estava lá no distrito Ibiqui, né? Eu estava em casa e hoje eu passei então por cima dessa ponte pequena e como eu falei, você passa, te dá uma tensão muito grande, tá? A gente fica tenso realmente, mas ela tá mais ou menos aí um metro, né? A água tá passando por baixo da ponte ali e mais ou menos um metro para atingir a cabeceira. Mas se continuar chovendo, volto a repetir, aí vai subir esse volume com toda a certeza, porque às vezes as pessoas pensam, ah, tá chovendo muito no Ibiqui e aí o rio vai subir. Não. Quando chove aqui em cima, aqui na cidade, e eu falo aqui em cima, é porque aí o rio desce aqui da cidade, desce, né, de Campos Novos e chega lá no Ibiqui. Então toda essa água vai descendo, vai rio abaixo aí. E aí quando chove muito aqui na região, na cidade, né, principalmente ali na cabeceira do Rio São João, às vezes as pessoas não param para pensar nisso, mas aí chove bastante na cabeceira do Rio São João e ela vai desaguando, vai indo e aí vai acumulando água nesse percurso e aí quando chega lá no Rio Ibiqui, realmente o volume é bem maior, né? Mas ainda tá dando passagem, tá? Essa informação até que o nosso ouvinte, o Eliseu, passou aqui, o Otis até finalizou o jornal e repassando informações sobre isso, né? Então a ponte do Rio Ibiqui tá dando passagem. O prefeito Dirceu Kuyper, o pé também já passou aqui no jornal até e mandou um videozinho mostrando a ponte do Aguapé, né? Aí sim, lá na ponte do Aguapé, a gente vê que a água tá já batendo na cabeceira da ponte, né? Então a água tá batendo na cabeceira ali, até o vídeo que o prefeito manda para nós aqui, dá para visualizar a água ali já formando ondinhas na cabeceira da ponte, né? Então é a situação ali da ponte do Aguapé, ok? E a prefeitura vem monitorando os pontos principais aí, né? Pra tentar minimizar as situações, tá, gente? Então, muita água, muita chuva mesmo, né? Clair manda aqui. Bom dia, Douglas. Aqui na Gerasul não dá passo. Então, não tá passando, né? Traduzindo aí, não tá passando.

0: É a informação aqui que chega do WhatsApp da Clair. Então, não tá dando passagem ali na Gerasul, pela informação que a gente recebe. O Osmar Pezzoli compartilha uma informação também. Olha, na Corredeira tem registro de alagamento. Então, alagamento na estrada não tá dando passagem. Isso na comunidade Corredeira, pelo que o Osmar Pezzoli nos encaminha aqui, né? Temos as informações também do Roberto, do Paulo Roberto de Souza, que é também da Secretaria de Obras aí, né? Ele fala, olha, Douglas, a estrada do Caxambu com muita água e terra. Então, a terra que desceu das lavouras ali ao redor, né? A Secretaria de Obras de Campos Novos já está monitorando também essa região. Então, olha, tem muita terra, a terra que veio da lavoura, né? Acabou invadindo a pista e, por consequência, também tem muita água. Também fotos que a gente vai repassar, fotos que vamos repassar para o departamento de jornalismo aqui. Assim que vai chegando foto, informação, a gente vai passando aí para o nosso departamento de jornalismo, que está acompanhando todos esses pontos que nós mencionamos aqui. Então, na estrada do Caxambu, muita água e terra. Terra que desceu das lavouras, a água que acabou represando também, que desceu ali da lavoura e ficou né, na pista agora também. Então, muito cuidado, muita atenção, porque aí você pode estar numa certa velocidade e aí dá de cara com essa água, né, represada ali na pista, acumulada na pista. Então, muito cuidado, tá, gente? Mais informações sobre essas situações aí das chuvas, vamos repassando para todos os ouvintes. Mas, para quem duvidava, a resposta está aí, né? Muitos duvidavam dos meteorologistas, das previsões, e agora tudo se confirma, volume de água bastante grande, aqui entre 100 e 150, dependendo da região. Isso em Santa Catarina. Já no Rio Grande, ultrapassou aí, teve um lugar que ultrapassou 200 milímetros de chuva. Então é muita água em pouco tempo, né? Um curto espaço de tempo aí.
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2: 8:28.
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0: Bom dia pro Ademir Lesse, ligado com a gente. E aí, meu irmão? Abraço pra você, garotão. Valeu! Ademir Lesse em sintonia 93,9. Quem está ouvindo também a programação de Bem com a Vida é sim nosso grande amigo Michael. Michael do Aparecida aí, né? Valeu, menino. Abraço pra você, pra toda a família. Obrigado pela audiência. Tamo junto, garotão.
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0: Fala, Gerson, conta aí quais são as informações do esporte. Bom dia.
5: Olá, Douglas, bom dia ouvintes do Comando Geral. Com o final da Copa do Mundo, voltam as atenções para o Campeonato Brasileiro. Assunto para o nosso momento esportivo desta quarta-feira. 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Pois é, com bola na trave, no último lance, Atlético Mineiro e Bahia ficam no empate em retomada do Brasileirão. Galo foi melhor no primeiro tempo, conseguiu sair na frente. O time de Ceni respondeu na volta do intervalo e buscou o empate com Ademir. Com o empate, o Atlético fica com 25 pontos em décimo lugar. Até o fim da rodada, pode perder duas posições. No domingo, às 19h30, o Galo visita o Palmeiras em São Paulo. Nova, o Bahia recebe o Corinthians. A equipe chegou aos 30 pontos e está na sexta colocação. E hoje tem sequência a 19ª rodada do Brasileirão. No Cícero de Souza Marques, São Paulo e Atlético Paranaense. No Beira-Rio, às 21h30, tem Internacional e Cruzeiro. Na Arena Condá, em Chapecó, às 21h30, tem Chapecoense e Flamengo. E fechando a rodada, na quinta-feira, no Neoquímica Arena, tem Corinthians e Remo. Pela Série B do Campeonato Brasileiro, ontem o Criciúma venceu mais uma. E na última partida do primeiro turno, é o campeão e assumiu a liderança isoladamente, a equipe do Criciúma vencendo o Novo Horizontino por 1-0. Na ressacada de virada, o Avaí venceu o América Mineiro por 2-1. E eu volto a falar de esportes, Douglas e amigos ouvintes, logo mais às 12h50 no nosso Esporte 93. 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Bom dia, Douglas. Bom dia, ouvintes. Ótima quarta-feira para todos nós.
0: Bom dia, ótima quarta-feira. Valeu, Gerson. Cultura FM. Com abração pro meu amigo Celso Pereira dos Santos. Bom dia, meu amigo. Abraço para todos aí que estão em sintonia com a gente, né? E olha aí, bora curtir. Curtir de bem com a vida, né, menino? Aquele abraço pra toda a turma aí, o Celso, a Cacilda e amigos da

0: Jorge Matheus, lance individual. Bom dia pro Paulo César, ligado com a gente. E aí, Paulo, tudo beleza? Abraça esse menino. 20 faltando agora para as 9. 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
2: 8:41.
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1: 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Planeje, conquiste, proteja. 8:48. Boa quarta.

0: com atualizações aí sobre a situação das chuvas, né? Olha, teve deslizamento de terra que mobilizou bombeiros em Joaçaba, né? Na madrugada desta quarta-feira, por volta das 3 da manhã, um deslizamento de terra mobilizou equipes do 11º Batalhão de Bombeiro Militar de Joaçaba. A ocorrência foi registrada na rua Valdemar Ribeiro Bittencourt, bairro Santa Teresa. As informações dos bombeiros dão conta de que a guarnição foi acionada para atender a situação. Ao chegar no local, os bombeiros constataram que o deslizamento provocou a queda de uma pedra sobre um veículo, além do desprendimento de terra em uma área abaixo de uma residência. Diante do risco iminente e da necessidade de uma avaliação técnica mais detalhada, os bombeiros realizaram a retirada preventiva dos moradores do imóvel. Ao todo, 7 pessoas foram retiradas da casa, entre elas 3 crianças, né? Então, essa ocorrência foi registrada às 3 da manhã, a Defesa Civil já foi acionada e a equipe aí da assistência social também vai prestar auxílio à família, né? E às famílias aí do local, porque não é somente essa casa, mas sim outros vizinhos também, né? Que acabam se prejudicando por esse movimento aí da pedra, pelo deslizamento de terra. E realmente a pedra gigante atingiu um cadete, né? E houve esse deslizamento de terra e logo acima dessa terra aí, nesse barranco, tem uma residência ali, né? Estavam 7 pessoas nessa casa e além disso tem vizinhos também ali ao redor, então as equipes vão prestar todo o auxílio necessário, né? E fique de olho, você que mora aí numa área, né? Pode ocorrer deslizamento de terra, pode daqui a pouco sofrer com alagamento, fique de olho aí, tá bom? 8h53 e continua chovendo no Planalto Sul Catarinense. 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Daqui a pouquinho mais, a gente passa outras informações aí para que você fique por dentro, né, das atualizações de hora em hora também sobre a situação das chuvas no Planalto Sul e na região.
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2: 8h54.
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0: 8h59, já já tem notícias com ele, Ortiz de Castro, a voz forte da informação.
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0: Com a programação.
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0: 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Na Manhã Cultura, tem ele, Ortiz de Castro. Vamos às informações da sala de redação.
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0: Vamos para mais uma edição de informações aqui na Manhã. Ortiz, bom dia.
9: Olá, Douglas, bom dia. O Ministério do Trabalho e Emprego oficializou nesta terça-feira a nova regulamentação para funcionamento do comércio em dias de feriados. à medida que encerra um ciclo de 3 anos de negociações entre governo, setor empresarial e trabalhadores, será publicada no Diário Oficial da União desta quarta-feira e passa a valer imediatamente. A partir de agora, o funcionamento do comércio varejista em feriados dependerá obrigatoriamente de autorização via convenção coletiva de trabalho. A decisão unilateral do empregador deixa de ser suficiente para a abertura dos estabelecimentos, reforçando a importância do diálogo entre sindicatos de trabalhadores e empregadores. Com a nova norma, as empresas devem

0: CLT e das legislações municipais vigentes. O governo manteve, contudo, uma lista de atividades com autorização permanente para funcionar em feriados sem a necessidade de negociação coletiva. Entre elas estão farmácias, postos de combustíveis, hotéis, restaurantes, bares, lavanderias e serviços funerários, além do comércio de gêneros essenciais como pães e gás de cozinha. Uma mulher morreu na tarde desta terça-feira após o veículo que ela conduzia cair no rio Barra Grande, na SC-283, em São Carlos, oeste de Santa Catarina. Equipes do Corpo de Bombeiros foram acionadas para atender a ocorrência por volta das 16 horas. Ao descerem até a margem do rio, os socorristas encontraram o corpo da vítima, uma mulher adulta, com múltiplos traumas e sem sinais vitais. O veículo envolvido, um Fiat Doblon, estava dentro do rio parcialmente submerso. As equipes realizaram buscas nas margens do rio, no interior do automóvel e nas proximidades do local do acidente para verificar a possibilidade de uma segunda vítima. No entanto, ninguém mais foi encontrado. Após o atendimento, os bombeiros cobriram o corpo, tomaram as providências necessárias e a ocorrência ficou aos cuidados da Polícia Científica e da Polícia Militar. As causas do acidente serão investigadas. Cultura Notícias, próxima edição, às 10 horas. Segue com o Douglas, o Comando Geral.
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5: O que

0: da manhã cultura, combinação, né? Zé Henrique e Gabriel com Paula Fernandes. O que combina comigo é você. É você, você, você. 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
1: 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Então quem tiver interesse, traz o currículo, chama ali, manda o currículo, mas tem que vir até a loja, né? Quer mandar aqui no WhatsApp, beleza, a gente vai conversar.
0: Mas o trabalho é na loja.
1: É, o trabalho não é home office.
0: Não é home office, e o trabalho não é para ficar trabalhando de casa no celular.
1: É brincadeira.
0: É pra trabalhar presencial.
1: É brincadeira, mas é sério, né?
0: Uhum.
1: É uma vaga, então, que a gente tem ali para venda.
0: Sim. É porque assim, a gente até, como a Celia comentou aqui, se a pessoa quer mandar o currículo dela pelo WhatsApp ali, pode mandar.
1: Pode, sim.
0: Porque às vezes ela
1: contato,
0: tá em outra,
1: né,
0: função,
1: isso,
0: em outro momento, mas eu não quero perder a chance de enviar,
1: isso,
0: o meu currículo. Aí manda. Mas se possível, e é muito melhor você levar o seu currículo impresso, com uma fotinho, um currículo bem feito, bonito, que eu tô com saudade de ver um currículo assim, sabe?
1: Nossa.
0: Tô falando isso por mim, tá, Silene? Não tô falando por,
1: nossa,
0: você.
1: Nossa, eu nem falei nada pra ele.
0: Mas eu não tô falando por você.
1: Faço das suas as minhas palavras.
0: Mas ó, tô falando por mim, que eu já peguei alguns currículos por aí, né? Às vezes as pessoas pedem, ó, Douglas, tá no comércio, tem como você levar um currículo pra mim, entregar pra aí? A gente ajuda muitas,
1: capricha,
0: vezes, né?
1: Capricha, né, gente?
0: Né? Capricha. Mas capricha no currículo, né?
1: A gente tem que ser amostradinho.
0: Exato.
1: Coloca tudo.
0: E tem que mostrar suas competências, né?
1: Suas competências,
0: ou
1: isso aí.
0: Mostrar que quer trabalhar.
1: Que tem interesse.
0: Que daqui a pouco a Silei consegue, opa, não, mas essa pessoa tem força de vontade, essa
1: a
0: pessoa
1: gente ensina,
0: merece.
1: Né,
0: e aí vocês ensinam,
1: claro,
0: né, Silei?
1: A gente ensina já várias pessoas.
0: Sim.
1: Né, a gente tá, quem tá no comércio, a gente sabe isso.
0: Uhum.
1: Ninguém nasce sabendo, eu também não nasci sabendo, mas
0: eu também
1: gente,
0: não, aqui no rádio eu aprendi com o tempo.
1: A gente aprende e a gente.
0: Estamos aprendendo todo
1: isso,
0: dia.
1: Isso, todo dia, isso que eu ia falar. A gente aprende todo dia, porque,
0: uhum,
1: todo dia a gente tá numa, né, nessa constância assim, do movimento.
0: A gente não pode parar no tempo, né?
1: É tudo coisa nova, né?
0: Então, nós notamos que quem para no tempo fica perdido no tempo mesmo.
1: Fica perdido.
0: Então a gente tá sempre evoluindo, buscando melhorar e aprender a cada dia. Então assim, faz o seu currículo com a fotinho, leva, entrega na mão da Sirlei lá, não precisa deixar pros outros, né, Sirlei?
1: Entrega
0: direto pra você,
1: prefiro,
0: né?
1: Eu prefiro olhar no olho da pessoa já.
0: Ah, Sirlei não tá, mas eu vou sentar aqui no sofá e vou esperar.
1: Isso.
0: E espera ali 5, 10, 15 minutos, a Sirlei já tá vindo. Então senta e espera.
1: Isso
0: quem
1: aí
0: quer trabalhar, espera.
1: Espera,
0: eu
1: isso
0: sempre
1: aí
0: penso assim.
1: A gente chega antes e espera.
0: Não, e sempre antes, né? O meu horário aqui é sempre às 8 da manhã, mas eu 7 horas da manhã já tô nativa. Já
1: mesma
0: tô nativa.
1: Coisa aí, hoje a gente abre a loja 8:30.
0: Uhum.
1: Mas no máximo 8:10 eu já tô na loja.
0: Tem que trabalhar,
1: tem
0: né?
1: Tem que trabalhar.
0: Oh, meu Deus, nada cai do céu, não sei a chuva.
1: É, né? E bastante agora.
0: E bastante,
1: momento.
0: E bastante. Então, assim, ó, o contato WhatsApp, por gentileza, Sirlei, pra falar com você, então.
1: Então é 991385768. Uhum. Quase deu um branco agora, quase esqueci.
0: Repete.
1: Vamos lá. 991385768.
0: É que a gente começa a falar do que nós gostaríamos, né? É. E a gente às vezes acaba até esquecendo as outras coisas.
1: É isso aí.
0: Então, ó, Sirlei passou o contato aqui, mas leve pessoalmente seu currículo lá, tem vaga pra vendedor. É pra homem, mulher, mulher ou.
1: Tanto faz.
0: Pra ambos.
1: É, ambos os sexos, né? O que vier lá que a gente fechar, que a gente vai fazer entrevista, vai passar para RH, tudo certinho. Uhum. Olha, você vai fazer parte de uma empresa assim que vem crescendo muito aí,
0: né? E a Sirlei fala isso com orgulho.
1: Com orgulho, né? Eu já tenho quase 4 anos, tenho muito orgulho de ser Kerishi. Gente boa.
0: Gente nossa. Meninas, sucesso
1: um
0: e bom trabalho.
1: Obrigada.
0: Valeu.
1: Uma ótima quarta e aguardamos aí a todos vocês. Essa chuvinha é dia de vir pra loja comprar.
0: Exato. E até mesmo pra trabalhar, tá, gente?
1: É isso.
0: Tchau,
1: aí.
0: Sirlei.
1: Tchau, Douglas.
0: Volto já, minha gente.
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0: 9:30, já já atualização das chuvas.

0: Eita, ciumeira danada! Marília Mendonça, 9:37 da manhã, 9:37. Bom dia, bom dia. 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
0: 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E aqui agora, Adriano do Magrão, chega mais pra cá, meu irmão. Bom dia.
9: Bom dia, Douglas, bom dia, vindos à Rádio Cultura. Tamo aí, manhãzinha chuvosa, né, homem?
0: Água e água.
9: Me demoi as nossa. Canelas, homem.
0: É verdade, rapaz.
9: Chuva que nem o guarda-chuva, não ataca muito,
0: não,
9: né, homem?
0: Não ataca.
9: Cê
0: nada.
9: Você depende de um lado e moia do outro, e quando vê...
0: Tá terrível, né?
9: Essa chuva moia.
0: Essa moia. E deixa de falar, Adriano, do céu, o pessoal da previsão acertou em cheio, né?
9: Acertou.
0: É, tem gente que duvida isso aqui. Cara, se eles estão falando, eles entendem do assunto, né?
9: Na área ali,
0: né? Tipo você quando chega pra falar do Magrão. Você entende do assunto,
9: sabe,
0: né?
9: Sabe o que tá falando.
0: Então.
9: E assim, ó, né? Que nem ele falando dessa situação. Hoje tem cara bem mais tecnologia, então não tem como os caras errar. É muito difícil, né?
0: Não fique duvidando, né?
9: Não fique duvidando, que nem nós. Não duvida a nossa promoção.
0: É verdade. É promoção verdadeira. Então me conta aí.
9: Então assim, a gente tá lá já liquidando, né? Enfim, a gente terminou o feirão lá que tava acontecendo na loja em frente, né? Lá fechou a loja agora, a gente tá reformando.
0: Sim.
9: Até esses dias eu falei que a gente tava reformando, mas de novo?
0: Né? Mas é que tem uma coisa muito melhor agora.
9: É isso aí, a gente tinha reformado pra vir com o feirão.
0: Sim.
9: Agora a gente tá reformando pra vir com a loja oficial Magrão, né?
0: Porque antes era uma imobiliária.
9: Magrão. Isso aí,
0: a
9: exatamente.
0: A sala era para uma imobiliária, daí pronto, o pessoal deixou
9: tirou
0: a sala
9: ali. Tirou o layout
0: ali,
9: né, deles, né?
0: E aí tirou todo o layout deles e construiu a loja liquidação.
9: Isso, né? Fez o básico ali pra montar o feirão, né? Pra gente conduzir o feirão.
0: Exato.
9: Depois disso, agora a gente fechou, né? Estamos já ali em mãos à obra, que nem disse, tem eletricista, marceneiro.
0: Estão
9: montando tudo na loja. Muito bonita, muito pensada, preparada, que vai inaugurar, inclusive, dia 3 de agosto, né?
0: Já dia 3 de agosto.
9: Dia 3 de agosto, tá aí. Então,
0: pedreiro,
9: o prazo é curto.
0: Carpinteiro, eletricista, encanador, é ninja, rapaz.
9: Ninja, não, os caras estão quase noite e dia ali, que nem diz,
0: tem
9: né?
0: lá, eletricista, carpinteiro, pedreiro e você admitido.
9: E eu lá só o carpinteiro, o carpinteiro.
0: O homem da obra.
9: O carpinteiro,
0: o chefe da obra.
9: Nem carpinteiro, dá bastante, né?
0: Não vou falar o mestre de obra, porque ele não é mestre de obra, não.
9: Nada com nada.
0: Mas é o palpiteiro, então,
9: isso
0: da
9: aí,
0: obra.
9: Tamo lá, né? Enfim. Estamos indo o prazo curto, mas vai dar tudo certo. Dia 3, então vem aí Magrão Esportes, algo bem
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9: diferente,
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9: né? Do que o pessoal tá acostumado, né?
0: Então, e até eu vi na rede social que estão contratando.
9: Estamos, exatamente, né? Já fica aberto, a gente tá procurando algo meio específico, uma vendedora meio já destinado. Como é uma loja de esportes,
0: que
9: né?
0: Entenda do assunto.
9: Exatamente. Daqui a pouco não chega lá, quero uma
0: não vai chegar lá um Douglas Tony da vida que nunca praticou nada de esporte. Eu quero ser vendedor agora, tá, mas tá. você tem noção de academia, você tem noção de corrida, enfim.
9: A gente não costuma, né, segmentar, né? Não, falando da loja oficial, só que nesse caso, como é uma loja nova, é diferente, né? Então, assim, a gente vai ser poucas pessoas, né? Então, você chegou lá, quer uma chuteira assim, saber o que é o produto, pra que serve, aí daqui a pouco pede uma chuteira, tá oferecendo um tênis de futsal.
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0: 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Eu volto já.
1: Hora certa. 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
0: 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A seguir, vamos com a oração da manhã. Participação do padre Alexandre Denardi Biocchi.
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0: Na oração de hoje, Joanita e toda a sua família, Joanita da comunidade Três Barras, que Deus abençoe, saúde e paz para toda a família. Andrei e família Sandra em sintonia, saúde e paz para você, Andrei. Obrigado pela audiência. Acolhemos aqui Lidiane Bruneta e toda a sua família também. Que Deus Pai ilumine sempre com muita saúde. Nosso amigo Adi Pedreiro tá ligado, trabalhando nessa manhã, quando não dá para trabalhar lá fora, né? Tá ali na construção civil, realizando outras atividades, então está lá, mesmo com esse tempo chuvoso, trabalhando, né? Que Deus o abençoe, saúde e paz, Adi e todos os demais amigos e amigas da construção civil. Em oração, nós colocamos aqui o Osmar e toda a sua família, que Deus proporcione sempre muita saúde, muita paz. Aqui nós acolhemos o pedido da nossa ouvinte Neide. Douglas, que Deus abençoe todos nós, que nos livre de todo mal, principalmente do temporal, da chuva forte. Que Deus dê força e coragem para todos que estão enfrentando problemas, principalmente por motivo das chuvas, né? Aqui nós acolhemos também Um jovem que se afaste das más companhias, pedido aqui de uma mãe. São intenções que acolhemos. 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
6: Bom dia, amigos e amigas ouvintes que estão sintonizados conosco neste encontro diário através das emissoras da Rede Escalabriniana de Comunicação. Iniciemos nosso momento de fé e oração invocando a Santíssima Trindade. Em nome do Pai, do Filho e do Espírito Santo. Amém. Hoje, quarta-feira, dia 22 de julho, a igreja celebra Santa Maria Madalena. Maria Madalena era uma discípula de Jesus que, segundo o Evangelho de João, foi a primeira testemunha da ressurreição de Jesus e grande colaboradora em sua missão, seguindo-o até a cruz. Exemplo de fé e de dedicação ao Evangelho. Procurou retribuir ao Senhor o sublime e misericordioso amor dele recebido. E rezemos: Senhor, nesta manhã quero agradecer por permitir aproveitar de uma nova oportunidade. Quero pedir que cuides e proteja as pessoas que amo e que me amam. Guias pelo caminho do bem e que preparaste para elas. Ensina-as a amar-te e seguir-te com seus discípulos e discípulas. Senhor, concede a todas as pessoas que estão ao meu redor a graça de cada dia mais conhecer o teu plano de amor e aderi-lo, procurando fazer sempre a tua vontade. Amém. E rezemos um Pai Nosso por todos aqueles que pediram a bênção deste dia, assim como também por todos os ouvintes, anunciantes e colaboradores da Rede Escalabriniana de Comunicação. Pai nosso que estais no céu, santificado seja o vosso nome. Venha a nós o vosso reino. Seja feita a vossa vontade, assim na terra como no céu. O pão nosso de cada dia nos dai hoje. Perdoai as nossas ofensas, assim como nós perdoamos a quem nos tem ofendido. E não nos deixeis cair em tentação, mas livrai-nos do mal. Amém. O Senhor esteja convosco. Ele está no meio de nós. Que Deus Pai, na sua infinita bondade, por intercessão de São João Batista Scalabrini, abençoe a água, as fotos, os objetos religiosos, as roupas dos enfermos e tudo aquilo que foi preparado para ser abençoado. Mas abençoe especialmente a você, querido ouvinte, e a todas as pessoas que nos acompanham neste momento, concedendo-nos um dia cheio de graças e realizações. Em nome do Pai, do Filho e do Espírito Santo. Amém.
0: Muito obrigado, Padre Alexandre. A seguir tem notícias com Ortiz e Castro.
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0: Ortiz, quais são as informações? Bom dia.
7: Oi, Douglas, mais uma vez bom dia para você. Pois é, Douglas, infelizmente as notícias, elas nesse momento se voltam para a chuvarada, né? Na região, em Campos Novos também, claro. Por exemplo, em Joaçaba, um deslizamento de terra mobilizou o

0: A guarnição constatou que o deslizamento provocou a queda de uma pedra de grande porte sobre um veículo e o desprendimento de terra na área localizada abaixo de uma residência. Diante do risco e da necessidade de uma avaliação técnica das condições estruturais do imóvel, a equipe realizou a retirada preventiva de todos os moradores da casa. Ao todo, 7 pessoas deixaram o local, incluindo 3 crianças. A Defesa Civil de Joaçaba foi acionada, esteve no endereço, juntamente com a equipe da assistência social, para o devido atendimento à família e para providências quanto ao encaminhamento dos moradores. A área está isolada pelos bombeiros e permanece sob responsabilidade da Defesa Civil, que vai fazer uma avaliação técnica do imóvel, definindo as medidas necessárias para garantir a segurança na área. 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
0: O município de Xanxerê registrou grande volume de chuva nas últimas 24 horas, com média de quase 92 milímetros, segundo a Defesa Civil. Os acumulados variaram entre 78,6 e 110 milímetros nas estações de monitoramento espalhadas pelo município. Índice considerado de chuva forte a muito forte e que aumenta o risco de alagamentos e deslizamentos. O maior volume foi registrado na comunidade Passo Trancado, com 110 milímetros no interior. Em seguida, aparecem o Ecoparque do município, com quase 99 milímetros, a Estação da Defesa Civil, com 79,8, e o bairro Leandro, com 78,6. O grande volume de chuva causa alagamento na Avenida La Salle, no município de Xanxerê. Aqui no município de Campos Novos, a leitura da estação da EPAGRE local marcava até agora há pouco, por volta de 9, um pouco depois das 9 horas, 110 milímetros de chuva. E a chuva, que é bastante sensível, inclusive a prefeitura com os seus órgãos está monitorando os efeitos da chuva em alguns locais, como nós mostramos já em vídeo, por exemplo, aí nas nossas redes, né? Caso da ponte do Ibiqui, caso da ponte do Aguapé, entre outros. Inclusive o Douglas tem recebido também da população informações e com imagens nesse sentido, não é, Douglas?
2: Exatamente, Ortiz.
0: E assim eu volto contigo aí. Pois é, Douglas, até para complementar aí, falando da ponte do Ibiqui, você veio de lá hoje cedo.
2: Exato,
0: né?
2: Exato. Hoje de manhã até fiz um breve comentário.
0: Sim.
2: Na abertura do programa, falando sobre a ponte da Vila Libino, que é a ponte pequena do Ibiqui.
0: Isso.
2: Para quem não sabe, nós temos duas pontes grandes lá. É a ponte, então, que dá acesso a Dom Batista e a ponte do Ibiqui.
0: Isso.
2: Então, é a ponte que dá acesso a Vila Libino e Ibiqui, ela é um pouquinho menor, né? Mas o rio, ele é bastante largo ali naquela região. Então, ele faz uma curva larga, e aí acaba afunilando logo que chega na ponte. E aí dá uma pressão bastante grande na ponte, né? Mas tá dando passagem, só que é tenso passar por essa ponte porque o volume de água é muito grande. Então, a partir do momento que ela passa debaixo dessa ponte aí, já realmente volta a ter o seu fluxo normal, seguindo o seu fluxo, né? Mas o volume é bastante grande. Agora, a ponte grande lá do Ibiqui, que vai até Abdom Batista, tem mais ou menos ali 1 metro de altura até chegar na cabeceira, né? O volume de água, mais ou menos 1 metro até chegar na cabeceira. Mas vale salientar que temos ali de 1 a 2 pilares, né, Ortiz, que já estão atravessados, que de certa forma cederam em outras épocas, em outros momentos, e que continuam desse jeito. Só que de ficar bastante atenta ao passar por aquela ponte, porque a gente não sabe quanto tempo ela aguenta ainda, e também nem o peso real que ela aguenta, né, Ortiz?
0: Exatamente.
2: É algo de bastante perigo mesmo. Então, se possível, é evitar até porque o volume de água, volta a

0: pedir é grande. Agora nós temos a ponte do Aguapé, Ortiz, que hoje de manhã até o prefeito mandou um vídeo, né?
1: Exato.
0: E agora há pouco a Franciele Camargo, ela mandou uma foto atualizada então, e a água passando por cima da ponte já.
1: Aumentou o volume, né?
0: Aumentou o volume da água lá.
1: É, com relação a esse caso aí, o prefeito Pé me mandou um vídeo ali 7:58, 7:59, quase 8 horas, na verdade.
0: Sim.
1: E naquele momento a situação já era tensa nessa ponte aí, a água já começava a tocar na parte superior. Uhum. Então, pelo que você comenta,
0: já passa por cima da ponte.
1: O volume da água aumentou, então a situação é bem complexa.
0: Sim,
1: aí com relação a isso que você fala, Douglas, é bom que as pessoas tomem cuidado e se houver possibilidade, procurem rotas alternativas, né?
0: E exato, além das rotas alternativas aí,
1: sim,
0: se puder evitar, né?
1: Se puder evitar, melhor.
0: Melhor. A entrada do Dalpai no interior de Campos Novos, recebemos imagens agora também, Ortiz.
1: Sim.
0: É muita água lá na entrada do Dalpai. Então nós temos aqui fotos e vídeos que já encaminhamos para o departamento de jornalismo, para que o Edinho, a Priscila, até mesmo você, né, consigam repassar aí para a internet. Mas o volume de água é bastante grande aí nessa região, no interior de Dalpai. Recebi agora há pouco também aqui, Ortiz e Castro, deixe-me ver, do contato aqui do Paulo Roberto de Souza, que é da Secretaria de Obras aqui de Campos Novos, estrada geral do assentamento São José também, já ali com um certo volume de água, né? O pessoal está fazendo o monitoramento, né, Ortiz? O pessoal está monitorando.
1: Sim.
0: Aí, né? Como está o fluxo das águas, o aumento, então, que o pessoal evite ali até então. Também a gente vai repassar esse vídeo aqui do assentamento da estrada geral do assentamento São José. Mas a do Caxambu ali, o volume de água também atingiu a pista, e ele repassava foto e vídeo também no Caxambu, desceu bastante água do ali da parte das lavouras, né? Então desceu terra e água ficou acumulada. Então tem uma parte que a água está lá ainda represada e outra parte que a terra tomou conta da pista do asfalto.
1: Sim.
0: Então você vem numa grande velocidade, quando chega dá de cara com aquele acúmulo de terra. Tem que ter bastante cuidado também por esse motivo. Ah, na comunidade São Francisco, o Valdenir mandou aqui pra gente que em média de 140 milímetros. Então, olha, na Ipagre em torno de 100 milímetros, né?
1: É um pouquinho mais, até por volta de 9h, 9h15. A leitura da Ipagre apontava, Douglas, 104 milímetros, ou seja, aqui na área da cidade do município de Campos Novos. E como a chuva, ela se intensifica e, de repente, às vezes, com volume maior em alguns pontos do município, isso, logicamente, pode ser maior, sim, dependendo do local, ou seja, bem mais que isso. Mas olha que, considerando as últimas horas, eu não sei a partir de quando, mas a chuva ela ficou forte a partir talvez de umas 10, 11 horas da noite. Então é um volume de chuva extremamente forte, extremamente excessivo para um período curto de tempo. E daí que provoca esses alagamentos, e o efeito, o impacto disso é realmente muito grande.
0: Sim, e até eu comentava, Ortiz e Castro, às vezes as pessoas falam, chove muito no distrito Ibicuí, aí a água vai subir e por esse motivo aí não vai dar passagem na ponte ou nas pontes lá do distrito.
1: Olho na geografia, né?
0: Olho na geografia, a chuva sai daqui da cidade e desce pro rio Ibicuí, né? Então acaba desaguando muito lá. E aí o que acontece? O volume de chuva aqui na cidade sendo intensificado nas horas aí.
1: Sim, sim.
0: Realmente a gente tem um volume de água bastante grande. A Marlene Pinto da Vila Libino me manda agora um vídeo aqui. E olha, Ortiz, pelo que eu tô vendo no vídeo, a água já tá chegando perto da cabeceira da ponte da Vila Libino. Pelo que nós estamos vendo aqui no vídeo, então a água já tá chegando na cabeceira da ponte da Vila Libino. Então, se continuar chovendo do jeito que está aqui na cidade, principalmente, a água desce e desce com força total, né, Ortiz?
1: Exatamente, essa observação ela faz um grande sentido, porque se a gente observar geograficamente, talvez o volume de água que corre em direção ao Rio Leão, por exemplo, uhum, o Rio São João, que é aqui mais perto da cidade, é bem menor, extremamente menor do que com relação ao Rio Ibicuí, observando inclusive os córregos que passam ali em direção à BR-470, me permita dizer, proximidade do Trevo da Cocã, uhum, e tal, né? Isso vai tudo para o Rio Ibicuí.
0: Vai.
1: Efetivamente,
0: vai.
1: Então é um volume extremamente grande e sério. compromete estruturas que já estão sofridas, como é o caso, sobretudo, da Ponte Maior. Então, a população tem que ter cuidado nesse momento aí. Como a gente diz aqui, evitar, se possível, a passagem, né, Doug? Se tiver que fazer a travessia, essa travessia que deva ser observada com extremamente cuidado, com extremo cuidado, né? Observando que se é possível, é necessário passar, tudo bem. Se der para evitar, melhor. Se houver rota alternativa com segurança também, sim, né? Caso contrário, se for possível esperar, então é bom que se evite.
0: Exato. E para finalizar aqui esse nosso momento, então, Ortiz, sim, de atualização das chuvas. Bom dia, Douglas Ortiz. Aqui na Fazenda Velha choveu 120 milímetros, é o que diz o José de Agostinho Walter. Então, finalizando aí,
1: sim,
0: essas informações. É claro que mais notícias sobre as chuvas a gente vai acompanhar às 11 horas da manhã na próxima edição do Cultura Notícias. E a qualquer momento, assim que o fato merecer destaque, o Ortiz ou os demais do Jornalismo Cultura entram ao vivo conosco aqui. Ortiz, um forte abraço e até daqui a pouco.
1: Valeu, Douglas. Para você, um abraço também, ouvinte Cultura, né? Estendemos um pouco essa nossa edição, essa nossa conversa aqui, para atualizar que a situação, ela não é de pânico, mas é de cuidado, é de alerta. Exato. Mesmo, né? Alerta. Douglas, um abraço, até mais então.
0: Até mais então. E assim, ouvinte Cultura, você que acompanha a programação, se possível, nos mande fotos, mande vídeos, né? Quem mora no Distrito Ibiqui, pode nos auxiliar, chegando ali próximo, né? Não vá gravar vídeo no leito, né? Do rio, mas se possível ali de uma altura com segurança, faça foto, faça vídeo, pra gente acompanhar, monitorar, porque muitos ouvintes mandam mensagens: Douglas, tá dando passagem, porque a gente sabe dessa novela que é a Ponte Maior do Ibiqui, né? Mas tem as duas pontes lá, a da Vila Libino e também a do Ibiqui, que liga a Abdom Batista. Então, não somente dessas duas que eu comentei aqui, mas também de outras aqui da cidade, do interior, da região. O pessoal da região pode entrar em contato conosco também, assim como recebemos mensagem do pessoal lá do Dalpai, mostrando, né, a entrada do Dalpai no interior aí de Campos Novos. Lá na comunidade do Dalpai também um grande volume de água se acumulou e acaba, de certa forma, interrompendo o fluxo dos veículos. E a gente volta a qualquer momento com mais notícias.
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3: Hora certa.
4: 10:15.
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21: Vamos lá, gente. 10:23, 10:23. Estamos aqui na nossa terceira hora de programação Comando Geral. 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Atualizando, senhoras e senhores, por motivo das chuvas aí, nós temos alguns danos, né? Vale destacar que lá na comunidade Dona Marta, núcleo Corredeira, uma ponte acabou cedendo a cabeceira e está inviabilizada a passagem por essa ponte na comunidade Corredeira. A chuva foi tão forte, que cedeu a cabeceira dessa ponte. Uma ponte de madeira que fica localizada na comunidade Dona Marta, núcleo Corredeira, né? Como a gente fala aqui, e por motivo das fortes chuvas, o acúmulo de água ali na ponte acabou cedendo então a cabeceira e é claro que a gente vai repassar essas fotos aqui, essas imagens para a administração municipal para acompanhar esse caso de perto, porque realmente deve ser evitado esse trajeto, né? Deve ser interditado aí para que assim que possível seja consertada essa ponte. Mas nós temos então essa informação repassada pelo nosso amigo Luiz, que é da comunidade Corredeira, e ele mandou aqui as três fotos que já encaminhamos para o departamento de jornalismo.
0: Então, comunidade Corredeira bastante atingida, principalmente ali na comunidade Dona Marta, que o pessoal chama lá na Dona Marta, né? Então cedeu a cabeceira da ponte. Ali, em Monte Alegre, Val Velho, o Adenir Daniele manda que lá

0: choveu em torno de 150 milímetros, né? Na faixa de 150 milímetros na comunidade Monte Alegre e Herval Velho. Muita água, muita chuva. E continua chovendo no Planalto Sul Catarinense. Uma chuva calma, tranquila, mas vai acumulando, e aí o volume de água que vai pro rio realmente cresce, e aí, né? Ocorrem todos os problemas que a gente já sabe de cor. Aqui, ó, por exemplo, o nosso amigo, o José Fernandes, ele é caminhoneiro e ele passou pela Ponte Bicuí agora, faz alguns minutos. Fala aí, José.
1: Bom dia, Douglas Tolle, tudo bom?
0: Bom dia, tudo.
1: Ouvindo o programa aí, vocês falando sobre a ponte do Ibicuí ali, eu passei ali faz uns 20, uns 15 minutos, 20 ali, ainda tá dando pra passar ali, mas como diz o ditado, dá medo de ver aquilo ali.
0: Dá medo, dá medo.
1: Eu vi, vim lá do Abedão ali, coletando o suco das mimosas do lado de lá.
0: Sim.
1: E se tiver tudo, continuar chovendo desse jeito e tiver as águas pra descer lá de cima daqueles lados lá.
0: Aqui da cidade,
1: por
0: né?
1: Cima ali. É, não sei se parta ali um metro e meio ali, mais ou menos. E passa por cima, a meia ali, aquela ponta. Eu, Jesus do céu.
0: Valeu, José. José Fernandes, motorista. E ele, então, foi até Abdom Batista, né? E voltando, passou agora faz uns 15, 20 minutos, como ele mesmo nos disse, acompanhando aqui o Jornalismo da Cultura com a atualização das chuvas. Ele falou que o volume de água é bastante grande, sim, como eu vi hoje de manhã também, quando eu subi aqui pra cidade, né? Eu estava lá no sítio, então eu passei pela ponte pequena ali da Vila Libino. O volume de água, como eu disse e repeti, era grande. Agora há pouco, a Marlene, que é moradora da vila, mandou um videozinho curtinho, mas que mostra a água batendo na cabeceira ali, né? Chegando bem perto da cabeceira. E ali o José confirmando que lá na Ponte Grande, que vai para Abdom Batista, realmente dá medo. E o volume é grande, mais ou menos um metro. É como eu calculei também, José. Hoje de manhã, quando eu passei, eu dei uma paradinha ali na Ponte Grande, que vai para Abdom, para dar uma olhada. E, rapaz, eu acho engraçado que eu vejo uns vídeos aí pelas redes sociais. Eu vejo uns vídeos que o pessoal grava, às vezes, vídeos mostrando um lado da ponte, que é um lado que os pilares estão, de certa forma, entre aspas, íntegros, né? Ali, a olho nu, vendo ali na parte de cima. Mas a gente já viu algumas fotos quando o rio já estava bem baixo, alguns vídeos quando o rio já estava bem baixo, que os ferros estão aparecendo, enfim. E assim, todo mundo já sabe dessa história, porque já vem se arrastando há muito tempo, né? Mas por que não gravam o outro lado, do outro lado da ponte, e mostra os pilares? Tem dois pilares que estão atravessados. O pessoal grava só de um lado ali, né? Isso eu tô falando pelo que eu vi ali nas redes sociais de algumas outras pessoas, não vou mencionar nomes aqui, mas algumas outras pessoas que colocam lá como se tivesse tudo bem. Não, ó, a água tá passando, tá tudo bem. Mas por que não mostram o outro lado? Pelo amor de Deus, gente. Principalmente quem é da imprensa aí, mostra os dois lados, né? Mostra os dois lados da moeda aí, por favor. Mas aí, falando aqui então, do outro lado tem dois pilares que já estão atravessados, que cederam, de certa forma. Então, assim, dá medo mesmo. Concordo com você, José Fernandes, e sem falar a própria pista, né? O asfalto já se deteriorou, ali aparece a malha dos ferros ali da pista. Tanto passar caminhão, ônibus, veículos pesados, aí até mesmo os carros utilitários, os veículos de passeio, vai gastando ali o asfalto, né? E a malha tá aparecendo. Esses dias até, eu passei lá, não tava chovendo nem nada, eu olhei, o pessoal tinha pintado lá com alguns círculos vermelhos ali, mostrando, né? Que estavam lá mais de 20 círculos pintados, mostrando que a malha já tava aparecendo ali, né? Pois é, mas não adianta pintar, não adianta deixar do jeito que tá, né? Mas enfim, não sei o que o pessoal tá esperando ainda. 10h31 da manhã. Marcos e Belucci agora no programa.

0: Hora certa. Cultura.
1: 10:35.
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0: Na Manhã Cultura, 10 horas 43 minutos. Bom dia, bom dia, bom dia. Vamos falar de trabalho aqui no nosso programa.
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0: Vagas do Cine com Edinho. Bom dia, meu caro. Quais são as oportunidades aí? Fala, Edinho.
6: Olá, Douglas. Chegando nesta quarta-feira com as vagas de emprego do posto do Cine. Vagas para a BRF Campos Novos, para operador de produção em PCD. Os interessados devem procurar o Cine, anexo ao Agiliza. A Bruna Indociliava estará hoje à tarde fazendo entrevistas no Cine, das 13h30 às 16 horas. A Aurora de Joaçaba fará entrevista no Cine nesta quinta, dia 23, das 13h30 às 15h30. Vagas para Ecofrico de Sananduva, no Rio Grande do Sul, para operador de produção, com entrevista no Cine no próximo dia 4 de agosto, das 13h30 às 15 horas. O Cine também tem vagas para auxiliar de operador de oxicorte CNC, preparador e distribuidor de materiais, operador de torno CNC, pintor para chapeação de metais, operador de centro de usinagem, operador de máquinas e ferramentas convencionais, auxiliar de montagem elétrica, montador de máquinas, auxiliar de caldeiraria, auxiliar de máquina de conformação de metais, vaga para expedidor de materiais, operador de máquinas de conformação de metais, montador de caldeiraria, soldador e montador, motorista de van com habilitação D, vagas para armazenista, operador de secador de grãos, garçonete, ajudante de cozinha, cozinheira, ajudante de açougueiro, açougueiro, atendente de padaria, repositor de frios, repositor de hortifruti, auxiliar de padaria, auxiliar de produção para fábrica de vidros, frentista, vereador passista com habilitação, auxiliar de inspeção federal, leiturista, possuir moto, auxiliar de estoque, consultor de vendas, auxiliar de produção em madeireira, fiscal contábil, auxiliar de limpeza, auxiliar de planejamento e controle de produção, coordenador de estoque e liderança, vaga para gesseiro, estoquista, operador de controle de pragas e vagas para auxiliar administrativo. Lembrando que a maioria das vagas de emprego do Cine exigem experiência. O atendimento do Cine ocorre no Agiliza Campos Novos no período da manhã e à tarde. É isso, Douglas. Essas são as vagas de emprego disponíveis para hoje aqui no posto do Cine de Campos Novos. Bom dia.
0: Bom dia, bom dia. Muito obrigado, meu caro Edinho.
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0: Com participação do ouvinte, meu amigo Alegre, o Alegrete, Luiz Maciel, chega por aqui.
8: Bom dia, Lourdes, bom dia.
0: Bom dia. Como
8: estão, hein? Tudo numa boa aí, homem?
0: Tudo jóia, tudo jóia.
8: Vocês aí.
0: Ó, ó.
8: Rádio, tão louco de bom, hein?
0: Estamos trabalhando.
8: Muita chuva em Cruz Nova, hein?
0: Bastante, rapaz.
8: Estamos aqui na no sítio hoje aqui um pouco, passeando um pouco, hein?
0: Aham.
8: Vamos dar uma olhada no gado agora, estamos por casa.
0: Sim.
8: Estamos aqui. Tá escutando o programa de vocês.
0: Que bom.
8: Quero que você me ofereça uma música aí boa pra nós curtir, tamo por casa agora.
0: Tá jóia.
8: Valeu, mano. Fica com Deus, hein.
0: Um abraço.
8: Estamos aqui na fazenda aqui da linha Papuã, Douglas.
0: Linha Papuã.
8: Sossegado aqui.
0: Sossegado e passarinho cantando, feliz da vida. Valeu, Luiz, meu amigo Alegrete. Tá lá, hoje no sítio, no Papuã. Foi lá, já viu o gado, já acompanhou, agora só por casa, aproveitando aí, curtindo aí, aproveitando esse momento de folguinha no sítio, né? Valeu, Alegre, Alegrete, um abraço pra você, amigão, saúde e paz. O Ademir Lessi tá ligado com a gente também aqui, mandando informações aí sobre as chuvas, obrigado por compartilhar essas notícias, estamos compartilhando tudo com o departamento de jornalismo aqui, tá bom, Ademir? Abraço esse menino. Boa e bela manhã aqui pra Márcia, pra Lara, pra toda a família, e olha só, uma informação importante também ali no distrito Biquim, que vai para a corredeira. Atenção, a informação que passa a nossa ouvinte aqui, ó.
9: Bom dia, Douglas. Bom aqui dia. É a Márcia da Corredeira.
0: Oi, Márcia.
9: É só para avisar também ali no João Cláudio, entrando para a corredeira, que diz que não tá dando passagem.
0: Tá.
9: O motorista do transporte escolar não conseguiu passar para cá, para a banda da corredeira.
0: Sim.
9: Diz que ali não tá dando passagem, que alagou, alagado aquela parte da estrada ali onde tem a sanga ali no falecido João Cláudio. Ali.
0: Sim, sim, ali na entrada, então quando você tá no distrito Biquim, que vai em direção à corredeira, ali ao ladinho do falecido João Cláudio, né? Ali no Valandro, então naquela região ali tem um córrego, quando chove em quantidade, quando o volume de chuva é muito grande, realmente, né? O córrego sobe e invade a estrada ali, então pela informação que a Márcia da Corredeira nos passa aqui, o motorista não conseguiu nem chegar lá na propriedade dela, porque ali está totalmente alagado. Pronto, repassado esse recado também. E assim que vão surgindo informações, a gente vai atualizando aqui e repassando para o nosso ouvinte. E continua aqui na cidade, continua chovendo bastante. E aí, na sua região também? 10h49. Bruno Marrone agora com Henrique Juliano.
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0: 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O som de Bruno Marrone aqui na manhã do nosso programa com Henrique Juliano. 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
0: Eu volto já.
2: Hora certa. 10h55. 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
0: 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Agora, chegando aqui, Ortiz de Castro, para mais informações da sala de redação Cultura Notícias.
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0: Tá contigo, Ortiz.
7: Okay, obrigado, Douglas. Douglas, a Agência Nacional de Vigilância Sanitária, Anvisa, proibiu a comercialização de todos os lotes do azeite de oliva extra virgem da marca San Oliveto. A decisão foi publicada no Diário Oficial da União de ontem e já está em vigor. Além de suspender a venda do produto, a Anvisa determinou a apreensão de todos os lotes e proibiu a fabricação, distribuição, importação, propaganda e uso do azeite. Segundo a resolução, a medida foi

0: Carioca Limitada está com o CNPJ inapto desde 23 de junho deste ano e possui um endereço desconhecido. Outro fator que motivou a decisão foi o resultado de um laudo de análise. O documento apontou resultado insatisfatório no ensaio de determinação do índice de refração do azeite, indicando irregularidade no produto. Com isso, a agência determinou, na resolução publicada no Diário Oficial, a retirada imediata do mercado de todos os lotes da marca San Oliveto. 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

0: Homem de 56 anos morreu após sofrer uma queda de aproximadamente 5 metros de altura no fim da tarde de ontem em Capinzal. O acidente aconteceu no loteamento Recanto dos Pássaros. A vítima trabalhava com um filho na construção de uma residência. No momento do acidente, ele realizava a remoção de caixarias dos pilares da parte superior da construção quando perdeu o equilíbrio. Ainda segundo informações, durante a queda de altura, Cláudio atingiu a cabeça contra uma estrutura de ferro, sofrendo ferimentos graves. Identificado apenas como Cláudio, de 56 anos, residia no município de Alto Bela Vista, no oeste. Equipes de resgate foram acionadas para prestar atendimento no local. Apesar dos esforços, ele não resistiu aos ferimentos e morreu antes de ser encaminhado ao hospital. Por enquanto era isso aqui, ainda dizendo que com relação às chuvas, né? Nós temos aí uma questão, a ponte do Ibicuí, né, Douglas? Nós não temos nenhuma informação, mas até o momento não foi interditada. Então, houve alguma pergunta com relação a isso aqui pro jornalismo, mas a ponte do Ibicuí, pelo menos por enquanto, ela tá liberada para o tráfego. Ressaltamos, como dissemos na edição anterior, inclusive com a sua colaboração aqui, Douglas, que as pessoas usem com muito cuidado, né? A chuva é forte, sem dúvida nenhuma. É uma estrutura já complexada há muito tempo, então exige cuidados, sem dúvida nenhuma.
1: Exato.
0: Outros fatores aqui com relação à chuva ainda, São Joaquim e Lages, situação bem complicada. São Joaquim, inclusive, tem um verdadeiro rio em determinado local onde tem pontes e tal. E a cidade de Lages sofre muito, né? Com, sim, aquele, pelo menos
1: o
0: dois.
1: O Rio Cará, né?
0: É, o Rio Cará e tem outro cujo nome eu não lembro agora.
1: É um córrego lá
0: na área central da cidade, que também causa muitos problemas. Mas enfim, quem se desloca aí por área meio complicada, como onde que nós falamos, ponte do Aguapé, só para repetir aqui.
1: Sim.
0: Então, o pessoal que evite na medida do possível, né? Se tiver que passar, veja se dá para passar realmente. Então, nada de correr risco.
1: Isso. E na comunidade Dona Marta, em Corredeira?
0: Certo.
1: Lá na Corredeira também a ponte cedeu, na cabeceira ali a ponte cedeu, então está interrompido o trânsito,
0: certo,
1: ali na comunidade Dona Marta, Corredeira. É a informação que a gente recebeu aqui do nosso ouvinte Luiz, e vale salientar que devemos ter muita cautela ao transitar aí pelos trajetos que estão com algum bloqueio, né,
0: sim,
1: Ortiz? Seja com água, com terra, evite. E não arrisque, não arrisque. O rio tá acima do nível ou tá batendo na cabeceira. A gente nunca sabe como está a estrutura, seja qual ponte for. Muito cuidado ao transitar, porque às vezes pode estar escondido algo pior ali, né?
0: Exatamente. E a nossa integridade, a vida e tal, vale muito mais. Aliás, não tem preço realmente.
1: Exato.
0: Douglas, muito obrigado por enquanto. Eu volto no jornal, seguimos contigo.
1: Valeu, Ortiz. Até logo mais no jornal, a partir do 12:50.
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1: 11:08.
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1: 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O corpo está sendo velado na Capela 2 da funerária Frei Rogério, Rua Coronel Lucidoro 333. 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Comunicamos o falecimento do senhor Jurandir Daloglio, mais conhecido por Gringo.
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0: 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Senhoras e senhores, momento nobre do rádio. Estamos aqui com a doutora Maria Carolina, do Centro Odontológico Hospital do Dente. Doutora, primeiramente, seja bem-vinda. Bom dia!
2: Bom dia, Douglas. Bom dia a todos os ouvintes.
0: Tudo joinha?
2: Tudo certo. E com você?
0: Tudo beleza também. Só muita chuva, né, doutora?
2: Sim, hoje tá uma chuvinha.
0: É, aquela chuvinha que dá vontade de ficar em casa.
2: Sim.
0: Mas tem coisa que não permite a gente ficar em casa. Uma dor de dente.
2: Exato.
0: Aquele dente que tá faltando, tá incomodando. Mas, enfim. Doutora, tem muita gente que às vezes está passando por isso ou por outras coisas, sofrendo com problemas na saúde bucal e que não sabe qual é o primeiro passo. E o primeiro passo é?
2: A avaliação, né? Primeiro passo aí, o paciente ele tá com dor, ele tá com alguma queixa, algum sintoma, às vezes até uma coisa que veio e depois foi embora. O importante é procurar aí a avaliação, procurar a gente pra gente identificar o que foi ou o que é, né? Uhum. Que muitas vezes está acontecendo ainda.
0: Primeiro passo, avaliação. E como que funciona essa avaliação então, doutora?
2: É, no Centro Odontológico aqui no Hospital do Dente, a gente acredita que um tratamento de sucesso, ele começa por um diagnóstico, né? Uhum. Então, a gente segue alguns processos aí durante a nossa avaliação. Então, a nossa primeira consulta, ela é realizada com muita atenção, a gente conversa com o paciente, entende a sua queixa, avalia toda a saúde bucal e aí quando necessário também a gente solicita alguns exames complementares, de tomografia, enfim, pra gente ter um diagnóstico aí completo, tá? Lembrando que sempre quando o paciente vem à avaliação, ele passa ali pela panorâmica, né? Nosso uhum. exame ali bidimensional, a gente consegue ter ali uma noção norte do que está acontecendo.
0: Uhum.
2: E o exame clínico fundamental, a câmera intraoral também, que a gente usa nas nossas avaliações, a câmera intraoral, ela ajuda ali a gente identificar algumas coisas, ela amplia a imagem, então a Sim. gente consegue mostrar muitas vezes para o paciente uma coisa que ele nem sabia que estava acontecendo.
0: Interessante, então a avaliação vai muito além de apenas olhar o dente que tá doendo, incomodando.
2: Exatamente. Então, muitas vezes o paciente procura a nossa clínica por conta de um único dente,
0: uhum.
2: mas durante a avaliação a gente identifica outras alterações que ainda não causam dor, como problemas na gengiva, desgaste no dente, infecção silenciosa, muitas vezes essas são as mais graves, né? Que não são identificadas assim por sintomatologia, muitas vezes a gente diagnostica ali no exame de imagem, ou até perda óssea, né? Que é aquela quando a gente tem a perda do osso que sustenta o dente. Então, a gente pode ter esses problemas aí. O nosso objetivo sempre é tratar a causa do problema e não apenas o sintoma. Então,
0: Sim.
2: muitas vezes, o causador daquele problema é o bruxismo. Então, não adianta a gente ficar restaurando o dente. Não adianta, uhum. porque vai quebrar e aquele problema vai voltar.
0: Vai continuar ali,
2: Exatamente.
0: Né? Vai continuar ali. Então, essa avaliação, isso faz toda uma diferença no tratamento, né, doutora?
2: Exatamente.
0: Dá pra afirmar que faz toda a diferença, né?
2: Faz toda a diferença, é um diagnóstico mais assertivo, ele permite ali indicar o tratamento mais adequado para cada paciente.
0: Uhum.
2: Evita procedimentos desnecessários e ele proporciona mais segurança, previsibilidade e tranquilidade também ali durante todo o processo. Lembrando que cada indivíduo é único, né? Então, muitas vezes o que é indicado para um não é indicado para outro.
0: Uhum.
2: Por isso que é importante também fazer essa avaliação e contar com toda essa tecnologia, tudo isso que a gente tem ali disponível na nossa clínica, para a gente conseguir para o paciente não ter problemas futuros, para ele não, eu fiz uma avaliação e não viram que tem outra cárie ali do lado. Então a gente sempre conta com tudo isso para a gente já ter um prognóstico, o que esperar né? Sim. Da gente já ter isso mais assertivo, o paciente não ter surpresas lá na frente.
0: É, não dá aquela dor de cabeça maior lá no futuro.
2: Exatamente.
0: E num futuro bem próximo, né?
2: Isso.
0: Doutora, e para quem deseja fazer uma avaliação, qual é o procedimento então? Primeiro de tudo, ligar, mandar mensagem, ir até o centro odontológico? Fala pra gente.

0: 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É só entrar em contato com a gente agenda a avaliação, se tiver disponibilidade ali no mesmo dia, a gente já agenda e já resolve.
1: Faz aquele encaixezinho, né,
0: doutora? Exatamente.
1: Doutora, muito obrigado pela presença aqui no programa, bom trabalho, boa atividade, um abraço para toda a turma lá.
0: Obrigada, igualmente, bom trabalho.
1: Valeu, doutora Maria Carolina, do Centro Odontológico Hospital do Dente, em cima da antiga Bavária, agora Cris Padaria e Restaurante. 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
2: 11:26.
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0: 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Galerinha, vamos com a agenda do aniversariante? Vamos celebrar a vida? Aumenta o som aí, meu amigo, minha amiga, e bora comemorar!
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0: Vamos Vamos lá, vamos lá, vamos festejar a vida no oferecimento do Super Castanhel SD Economia. Hoje, o parabéns vai para o Zanoni e para o Pedro. Olha aí, estão de aniversário hoje, parabéns!
15: Feliz aniversário, feliz aniversário.
0: E o quê?
15: Parabéns pra você.
0: Festa em dose dupla na família, né, Cirlei? Um abraço pra comadre Cirlei. Cirlei Zanoni hoje homenageando o Zanoni. E aí, meu querido compadre, tudo beleza? Um abraço apertado. Homenageando o Pedro também. Parabéns pro Zanoni, parabéns pro Pedro, da Cirlei e toda a família. Meu amigo Cid. E aí, Douglas, tudo certo? Tudo jóia, Cid. E você, tá bem aí? Tá feliz? Hoje é esposa de Aníver, né? Olha aí, a esposa Célia está celebrando a vida, recebendo homenagem então do maridão Cid, dos filhos João e Josiele. Também é claro, um abraço pro Aristeu, né? O Aristeu Cruz também está celebrando a vida. Parabéns esse menino, meu amigo Aristeu, grande companheiro aí de jornada na capela Santa Rita Ebiquim. Parabéns, parabéns, Aristeu. Um abraço bem apertado aqui do Cid. Toda a família, tá? Meu amigo Douglas Tony aqui também. Parabéns então pro Aristeu. Parabéns pra Célia. Felicidades, família! Bom dia, Douglas. Quero homenagear hoje minha netinha Lavínia Mota de Oliveira. Ela completa o primeiro aninho de vida, né? Que Deus a abençoe. Homenagem da avó. Felicidades! Um aninho que Deus ilumine sempre. Lavínia, a família te ama muito, meu anjinho. Com todo carinho, homenagem dos avós Celso e Maria, dos pais Juliano e Suzy, da irmãzinha Valentina, dos tios Sara e Jerry. Parabéns, Lavínia! Hoje é o dia do Anderson, Anderson Zanão, o genrinho da classia. Parabéns, Anderson, abraço esse menino. Felicidades em nome de toda a família, tá? Parabéns, garoto.
15: Que Deus te ilumine e te ajude.
0: Parabéns, parabéns para Stephanie Gabriele. Homenagem aqui da Marilda. Oi, Marilda, tudo bem, amigona? Abraço pra você, pra toda a família em Celso Ramos. E principalmente, então, pra Stephanie, que hoje está celebrando a vida. Stephanie Gabriele, festejando aí mais um ano. Parabéns, parabéns, que coisas lindas aconteçam pra você. Homenagem da Marilda e família.
15: Aniversário.
0: E o quê?
15: Muitos anos de vida.
0: Muitos anos de vida para minha amiga Marlise Costa. E aí, Marlise, chegou no 5.5. Felicidades, amiga, que Deus te abençoe hoje e sempre, tá? Um abraço apertado aqui do amigo Douglas Tony, da família, dos amigos e amigas. Parabéns, parabéns, Marlise Meleri Costa. Hoje, 55 anos. Tudo de bom! 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
0: Valeu, valeu, Castanhel, Super Castanhel, esta economia no bairro Aparecida, 18 agora faltando para o meio-dia, 18 para o meio-dia, eu vou ali e volto já, fique em sintonia.
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17: 11:42.
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0: 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E hoje o Erlo Pereira mandou mensagem diretamente de Catanduvas. Ele está lá na região de Catanduvas e tirou uma foto marcando que está na sintonia da cultura e mandou um áudio. Douglas, a rádio pega muito bem em Catanduvas, ó. Tô aqui no sinal 93,9, estou ouvindo pelo rádio 93 e ouvindo a cultura como se estivesse dentro de Campos Novos. É a Rádio Cultura que vai mais longe. Obrigado, Erlo Pereira, pela parceria. Abraço pro Arthur, Marquinhos e Valdir, turma da HP, que nos leva também pela região aí. 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
0: O parabéns aqui pro Anderson Zanão, do sogro Valdemir. Valdemir passando por aqui, homenageando o genro Anderson Zanão, que Deus o abençoe, felicidades, muitos anos de vida. Parabéns do sogrão Valdemir.

0: Mike, aqui na manhã do nosso programa Comando Geral, oferecimento Multi e Magrão.
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0: 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Aquele abraço para Claudete Rosa, ligada com a gente. Oi, Claudete, bom dia para você, menina. Abração para toda a família. Franciele Calai, também em sintonia 93,9. Bom dia, Franciele. Franciele comentando que ali na região do Galpão Crioulo ocorreu um problema com o transformador. O pessoal tá sem luz na rua Pedro Antônio da Silva, né? A saída para o Galpão Crioulo ali. A saída para 470 na região do Galpão Crioulo. Então, sem luz por motivo aí. Um estouro no transformador, né? Acreditamos que a Celesc logo resolve isso dentro da cidade. Logo consegue dar uma atenção maior. Falando em Celesc, o prefeito Lucimar Somória de Abdon Batista publicou um vídeo nas redes sociais. Por motivo aí da forte chuva, uma árvore caiu na rede elétrica do abastecimento de água, né? Que fica lá na estação de abastecimento de água de Abdon Batista, e ele pede encarecidamente para que o pessoal da cidade economize água por motivo, né, dessa árvore que caiu na rede elétrica, essa rede que abastece então a estação, abastece de energia, e aí o pessoal não consegue jogar a água para a cidade. Então, por esse motivo, ele pede a toda a comunidade abdonense para que economize água aí na cidade, né? Já repassando uma informação sobre as causas aí das chuvas, né? A causa de falta de energia na cidade, então, é por este motivo, tá, gente? Celesc também, no mínimo, daqui a pouco vai lá para arrumar, para restabelecer essa energia e restabelecer também o fornecimento de água. Programação Cultura Dá um Tempo e volta já com a mensagem do dia.
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2: 11:56.
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0: 11:59, final do nosso Comando Geral. Valeu, valeu, valeu. Foi mais uma super manhã. Obrigado a todos que estiveram aqui na Cultura Campos Novos, participando, interagindo ou somente com o radinho ligado, em conexão com a gente pelas plataformas digitais. Valeu, tá bom, gente? 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
0: Falando em presente, hoje nós não liberamos o WhatsApp para a promoção com o Express e uns celulares aqui no nosso Comando Geral, por motivo de várias informações sobre as chuvas, né? E principalmente os fatos que geraram, né? Desconfortos aí, os ocorridos desse dia, através aí das fortes chuvas. Então, a gente não liberou o WhatsApp para isso, porque estávamos recebendo fotos, vídeos, informações dos ouvintes. E aí, encaminhando tudo para o departamento de jornalismo, então, por esse motivo, nós não liberamos o WhatsApp hoje. Mas amanhã, em compensação, amanhã eu vou liberar 2 horas o WhatsApp. Então, amanhã de manhã, vou liberar 2 horas o WhatsApp para você interagir, participar e concorrer ao celular da Express, nos celulares e computadores aqui do nosso programa Comando Geral. Beleza? Legal? Então, por motivo aí das notícias, informações sobre as chuvas, nós não liberamos, mas amanhã, em dose dupla, ao invés de 1 hora, serão 2 horas o WhatsApp liberado. Combinado? Vale destacar que à tarde com Emerson Reiser tem também, né? No Show da Alegria tem também um celular da Express, uns celulares e computadores. Então, fiquem em sintonia no show para concorrer ao outro aparelho. São 2 aparelhos para 2 ouvintes, 1 ouvinte do comando e outro ouvinte do show. Beleza? A partir de 1 hora, tem Show da Alegria com Emerson Reis e ele libera o WhatsApp para você participar também. Boa sorte, tá? 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Beijos, abraços, bom almoço, excelente tarde. A gente se fala ainda na programação a qualquer momento. E a gente se encontra, se esbarra aí pelas esquinas da vida. A seguir, mensagem do dia.
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Somos estradas. Somos estradas uns dos outros. Quem passa por nossa vida vai mudando a paisagem da nossa alma. E nós também vamos mudando a paisagem, transformando a vida do outro. No fim, vamos percebendo que nossa paisagem interior é feita de muitas pegadas. Algumas doeram, outras floriram, mas todas ajudaram a desenhar o caminho pelo qual seguimos aprendendo a amar melhor. Somos estradas. Quem passa por nossa vida vai mudando a paisagem da nossa alma. E nós também vamos mudando, transformando a vida do outro. Então, muito cuidado, muita atenção. Você gostaria de ser uma estrada ruim para o outro? Uma estrada boa. Pense e reflita, porque você também é uma estrada e o outro também será. Se você é uma estrada boa, você vai encontrar coisas boas pelos caminhos que você vai percorrer. Caso contrário, você já sabe muito bem. E aí, vai ser uma estrada boa ou ruim? Paz e bem, santa alegria e até amanhã em um novo dia.

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nossa saudação, amigas e estimados radioventes do programa Caminhar na Esperança. Hoje, quarta-feira, muita chuva, muita água. E é o dia também que celebramos a primeira testemunha da ressurreição, Santa Maria Madalena. A ressurreição de Jesus é como a nova criação, novo mundo. Agora, com a presença física do Deus Salvador no meio de nós, testemunhada a sua ressurreição por uma criatura chamada Maria. São as Marias, símbolo da mulher que luta e sempre tem esperança que a vida se renova. E nós estamos num tempo na igreja, caminhada de evangelização, com as parábolas do reino. Capítulo 13 de São Mateus nos apresenta tantas parábolas, comparações, justamente para que entendamos em forma de parábolas, em fórmula nós poderíamos dizer de histórias contadas de uma maneira para a alma, para o coração, como poesia, e baseados nos acontecimentos, na realidade, com os pés no chão, do dia a dia, neste tempo, mês de julho, onde nós falamos dos agricultores, de todos aqueles que semeiam, que cultivam as sementes, que produzem os grãos, que enriquecem a vida humana, que alimenta e ao mesmo tempo que cria fartura. Quando a semente cai

0: na terra encontra terra boa, terreno bom no coração humano, ela produz frutos, e esses frutos, então, a semente da vida, a semente da palavra de Deus, a semente da salvação e do batismo, continua crescendo, florescendo, graças ao Espírito Santo de Deus, graças à vida divina trazida no coração humano pela paixão, morte e ressurreição de Jesus, testemunhada como primeiro sinal através de Maria Madalena, quando ouve o seu nome, Maria, e Maria responde, Mestre Rabuni. Significa um tempo novo de esperança. Por isso Jesus fala em parábolas. No capítulo 13 de São Mateus, já há três domingos nós viemos meditando, e se encerra no próximo domingo também com a parábola da pedra preciosa. Quando o ser humano descobre o verdadeiro tesouro, o jeito de ser feliz, ser realizado e dar sentido à sua vida, que é o próprio Cristo, e vende tudo o que tem, justamente para ser esta terra boa, aonde este tesouro, esta semente, esta pedra preciosa, ela é lapidada com os dons do batismo e nos torna fiéis, então, à graça de Deus. Meditamos no último domingo, mostrando que a semente do bem, da vida, ela vem misturada, e o joio sempre vem para ocupar o lugar da terra boa, fértil do coração humano, para também implantar a sua proposta, que é a proposta contrária ao reino. São as parábolas do reino de Jesus, onde todos têm vida, vida em abundância. Mas esta vida que vamos conquistando a cada dia, ela não cresce sem conflitos, sem dificuldades, sem resistências, sem oposições. Por isso que é interessante escutarmos e compreender as parábolas do reino, em meio aos tantos reveses da vida, aos tantos conflitos. Não podemos desanimar. Devemos ser perseverantes, e perseverantes nesta construção da unidade, da comunhão, na fraternidade, na solidariedade, cada um dando a sua contribuição, procurando acolher esta semente de salvação que desde o nosso batismo somos chamados a cultivá-la em nós, cultivar o bem, as sementes do reino contadas por Jesus, que é o bom semeador, que sempre semeia a boa semente da verdade, do caminho que nos leva ao Pai, e esta semente quer frutificar sempre em nós, e ela vem justamente crescendo, mas deve aceitar de crescer mesmo com o joio. Não somos juízes, julgadores. Quem compete a tomar essa decisão é Deus. Nós devemos buscar sempre no dom do discernimento a esta escolha do dia a dia pelo lado do bem, mas sem julgar e condenar o outro, ou as fraquezas ou defeito do outro. Não deixar crescer em nós a discriminação, o individualismo, o egoísmo, a arrogância, a autossuficiência, porque estes são os frutos justamente, ou são as sementes do joio, do reino, do espírito do mundo. E nós confiamos no espírito do amor do Pai, que em Jesus encontra a sua realização. E pedimos a força, a graça, a sabedoria e o discernimento para que nossas opções sejam sempre em favor da verdade, da justiça, da vida, do bem comum. E assim, então, abençoados por Deus, Ele faz frutificar em nós o ânimo, a coragem e a esperança. Assim como Maria Madalena, nos tornamos testemunhas da sua ressurreição. Portanto, Ele continua vivo, presente no meio de nós. E nos mostra, então, esse rosto do Deus cheio de misericórdia, de compaixão, um Deus paciente, como falava o profeta, sempre pronto a voltar atrás, como nós, nos nossos julgamentos puramente humanos, queremos às vezes imaginar a vontade de Deus como as nossas vontades. E a vontade do Pai que nos criou é que todos tenham vida, vida em abundância, vida feliz. As sementes do reino, elas continuam vivas em nosso coração, alimentadas pela nossa oração, pela nossa confiança, alimentadas pela voz de Deus que se manifesta na palavra do Evangelho. Não tenham medo, eu venci o mundo. Pai, eu não te peço que os tires do mundo, mas que os livres do mal, que não nos deixemos contaminar por estas ondas todas e continuemos caminhando, percebendo a presença do amor misericordioso de Deus, que em Jesus Cristo continua semeando em nossos corações, na nossa mente, na nossa vida, em nossas famílias, as sementes do bem, as sementes do reino, para que possamos construir uma história feliz. A explicação da parábola do joio é dada pelo próprio Jesus. E como nós podemos entender sermos trigo e não sermos joio? É a semente do bem, a semente do trigo, que vai sendo moída, como diz, que se transforma em farinha. É o nosso serviço, a nossa dedicação, é o tempo que damos para nós mesmos na sintonia e no contato com esse Deus da vida, que sempre escuta a prece de seus filhos e filhas quando nós pedimos unidos e com fé, para superar as dores do mundo, enfermidades, doenças, sofrimentos, tantos acidentes, tanta violência também familiar, guerras e assim por diante. Nós somos chamados a sermos como a semente que o agricultor cuida, que produz fruto, que produz o trigo, que nos dá o pão, que significa vida em abundância. Com a bênção e a graça de Deus, pedimos que, sobre a intercessão de Santa Maria Madalena, a primeira testemunha da ressurreição, possamos sempre viver iluminados e fortificados pela força da vida, que brota mesmo no meio de tantos sinais de morte, porque a esperança não morre. Fé, esperança e caridade são as grandes virtudes que cultivamos em nossos corações. Mas pensemos sempre na caridade como amor doado e dedicado aos irmãos e irmãs. Que o Deus Todo-Poderoso derrame sobre todos vós a sua bênção, em nome do Pai, do Filho e do Espírito Santo. Amém.
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4: Olá, boa tarde. 12 horas 18 minutos. Riscos de queimaduras aumentam no inverno. Comandante dos bombeiros alerta para a prevenção de acidentes. O clima. O Ronaldo Coutinho apresenta no Jornal da Cultura os detalhes da previsão. Câmara de Vereadores aprova regras para circulação de bicicletas elétricas e ciclomotores em Campos Novos. Prefeito de Dom Batista atualiza a situação das chuvas no município. E chuva intensa em curto período provoca muitos danos em Campos Novos, sobretudo em áreas rurais. Quarta-feira, 22 de julho de 2026, instabilidade na região. De acordo com a EPAGRE-SIRAM, a temperatura máxima de ontem na estação da EPAGRE de Campos Novos foi de 23 graus, mínima hoje 13 graus. A precipitação registrada na estação da EPAGRE de Campos Novos entre a noite de ontem e a madrugada e manhã desta quarta-feira, 105 milímetros aqui na estação da EPAGRE do município de Campos Novos. 12:19, Jornal da Cultura, oferecimento Super Lucas.
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4: 12:20. Prefeito acompanha estragos causados pelas chuvas, anuncia vistoria no interior e possíveis interdições de pontes. Prefeito de Campos Novos, Dirceu Caipiropé, informou que equipes da Prefeitura e da Defesa Civil estão realizando levantamentos dos estragos provocados pelo alto volume de chuvas no município. Segundo o PE, diversos pontos do interior foram afetados com problemas em pontes, bueiros e estradas, principalmente em comunidades como Ibicuí, Corredeira, Aguapé e região Quilombola. Na parte do distrito de Ibicuí, a água chegou próximo ao nível da estrutura, exigindo acompanhamento no caso da ponte. Caiper destaca que a Secretaria de Obras foi acionada e que novas vistorias serão realizadas junto às defesas civis municipal e estadual para averiguar possíveis interdições de pontes que apresentem riscos à população do interior de Campos Novos. Caiper também comenta sobre alagamentos no Centro 2, afirmando que as obras realizadas no local ajudaram a reduzir os problemas, mas que novos investimentos ainda serão necessários para melhorar o sistema de drenagem naquela região da cidade.
6: Boa tarde a todos os ouvintes, né? Dizer que nós estamos desde as 6 horas da manhã já andando pela cidade e pelo interior, né, Fábio? Tivemos lá na ponte do Ibicuí, né? Hoje, inclusive, você esteve junto lá. A água já está batendo, quase passando por cima da ponte. Nas duas pontes, né? Tivemos vendo, né? Tivemos problema lá na corredeira, na comunidade Quilombola, a ponte da Dona Marta, onde mexeu na cabeceira da ponte, no Aguapé está com problema. Enfim, o interior inteiro está com problema. Problema que devido ao grande volume de chuva, passou por cima dos bueiros, levou bueiros embora, as pontes mexeram com pontes. Mas quero dizer que toda a secretaria de obras já foi acionada. Tivemos com a Defesa Civil junto hoje também, Fábio, fazendo uma visita, que nem te falei, na ponte do Bicuí, nas duas pontes do Bicuí, né? À tarde nós estaremos também andando por todo o interior do município de Campos Novos. Tivemos também às 6 horas da manhã ali no Centro 2, onde foi feito um investimento o ano passado. Esse ano eu vejo que deu muito resultado, não alagou, né? Mas eu vejo que nós vamos ter que pensar ainda em novos investimentos para o Centro 2. Então, estou dizendo aqui que nós resolvemos os problemas. Se for uma chuva se fosse uma chuva de 120 a 150 milímetros em 2-3 horas, acredito que a realidade seria outra. Acho que não sei se ia resolver o problema. Mas hoje eu, analisando as duas galerias que ficou, uma vazão de água grande nas duas, né? Porque deu uma vazão maior, e onde tivemos também investindo em tubulação em algumas ruas ali, tiramos o tubinho de 30, que estavam tudo entupido, passamos tudo para tubo de 60, não alagou mais, na frente de umas residências, mas nós temos que ter esse olhar ainda. Eu tenho uma preocupação muito grande com o Centro 2 ali da Avenida Belincanta Neto, aquela região, e nós vamos ter que ainda fazer investimentos ali, no decorrer do nosso mandato. Então, estamos trabalhando. Muito problema aconteceu, está acontecendo no interior, e à tarde nós estaremos também voltando ao interior do município com a Defesa Civil do Estado e do município para nós estar fazendo esses levantamentos aí, vendo pontas para nós estar também interditando, se assim necessário, né? Tem que interditar umas pontes e para dar segurança para a população aí do município de Campos Novos, da cidade e do interior.
4: 12:24. Daqui a pouco o Ronaldo Coutinho fala aqui no jornal sobre a previsão do tempo. 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
1: Vamos ouvir aqui o Ronaldo Coutinho com relação ao comportamento do clima para os próximos dias. Olá, Ronaldo.
2: Boa tarde. Tivemos hoje chuva na região e choveu bem em vários locais aqui do estado, choveu bem. Na região aí de Campos Novos, nós tivemos aí volumes de chuva só da meia-noite até hoje, praticamente teve estações aí com até 100 milímetros de chuva, de 50 a 100 milímetros de chuva na região. A temperatura está amena, a máxima não passa muito aí dos 13, 15 graus, um pouco mais, um pouco menos, e a mínima entre 10 e 12. Amanhã fica friozinho de manhã, pode ficar até abaixo de 10, 11 graus. À tarde não passa muito dos 15, 17 com boa vontade. Entre nublado, períodos de sol, a chance de chuva é pequena. Na sexta, pequena chance de chuva à tarde, podendo falhar, friozinho. Sábado, mais para tempo bom. Domingo também. Domingo à tarde até pode ter alguma instabilidade. Está com cara de que vai passar só com variação de nuvens. Aumenta a chance de chuva a partir de segunda. Da Climatea, Ronaldo Coutinho.
1: Ok, obrigado, Ronaldo Coutinho. 12 horas e 27 minutos. Pois é, como eu falei no início aqui, na abertura dessa edição, de acordo com a EPAGRE, a estação da empresa, a estação da estatal aqui na cidade de Campos Novos, marcou até as 9, 9 e pouco aí, 105 milímetros no acumulado de chuva entre a noite passada e a madrugada e manhã desta quarta-feira. Eu faço uma pausa aqui, tem intervalo, voltamos em instantes.
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1: 12 horas e 29 minutos, ok? De volta aqui no Jornal da Cultura. O prefeito de Abdom Batista, Lucimar Salmória, informou que as fortes chuvas registradas nas últimas 24 horas provocaram danos em estradas e comprometeram temporariamente o abastecimento d'água, inclusive devido à queda de árvores sobre a rede elétrica que alimenta a captação do município. Segundo Lucimar, apesar do grande volume de chuva, não foram registrados alagamentos causados pelo transbordo do lajeado Demenec, resultado do desassoreamento realizado em parceria Defesa Civil do Estado, Defesa Civil do Município e Secretaria de Obras. Como medida preventiva, a administração de Abdom suspendeu as aulas nesta quarta-feira para garantir segurança dos estudantes. As equipes seguem realizando vistorias no interior do município para avaliar os prejuízos e trabalham na recuperação das vias afetadas, informa o prefeito Lucimar Salmória.
8: Diante dos prognósticos de chuvas intensas que deveriam cair, como de fato caíram nessa madrugada aqui no município de Dom Batista, perfazendo um total de 119,6 milímetros nas últimas 24 horas, o município teve as suas estruturas, obviamente, um pouco atingidas, mas com relação aos alagamentos que era corriqueiro em decorrência do transbordo do lajeado Demenec, isso não ocorreu por conta do desassoreamento tempestivo que foi feito numa grande parceria entre as defesas civis do estado e do município, juntamente com a nossa Secretaria de Obras, que agiram tempestivamente, evitando com que esse trauma que o município tanto sofria não ocorresse. Então nós conseguimos evitar esse tipo de alagamento, tivemos obviamente o abastecimento de água comprometido por queda de árvores em cima da linha de energia elétrica que abastece a captação de água do município lá próximo da Marina. Fora isso, é claro que nós tivemos danos também nas vias públicas por conta das enxurradas, mas as nossas equipes estão trabalhando com muita dedicação para que o mais brevemente possível tudo possa voltar ao normal. Ontem à noite ainda, como uma medida de cautela, nós reunimos juntamente com a Coordenadoria de Defesa Civil, com o Jean, a qual quero aqui parabenizá-lo pelo excelente trabalho que vem fazendo frente à coordenadoria, e foi decidido então suspender as aulas para que todos os alunos tivessem segurança junto com seus pais e seus lares. Foi uma medida assertiva que de fato comprova que o planejamento e quando a equipe está preparada, a gente consegue mitigar, quando não, basicamente eliminar os impactos que possamos ter com essas intempéries climáticas. Entretanto, assim que as nossas equipes retornarem das suas vistorias no interior, nós teremos uma situação mais precisa de quais foram os danos causados por essas chuvas intensas no município de Abdom Batista. Então, logo nós as tenhamos, nós podemos compartilhar essas informações com a comunidade e também com os veículos de comunicação.
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1: 12 horas e 33 minutos, o Jornal da Cultura já volta.

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2: 12:34. A Câmara de Vereadores de Campos Novos aprovou na noite desta terça-feira o projeto de lei que regulamenta a circulação de bicicletas elétricas, equipamentos autopropelidos, ciclomotores nas vias urbanas do município. Pela regra, adolescentes a partir de 14 anos poderão utilizar bicicletas elétricas e equipamentos autopropelidos apenas em locais específicos, como parques, praças, ciclovias segregadas, com supervisão de responsáveis. O uso independente será permitido a partir dos 16 anos. Ciclomotores poderão ser conduzidos somente por maiores de 18 anos com CNH categoria A ou ACC. A legislação também define que bicicletas elétricas devam utilizar ciclovias e ciclofaixas quando disponíveis. Na ausência, a circulação deve ocorrer pelo acostamento ou pelo lado direito da pista, sendo proibido o uso em calçadas e vias com velocidade superior a 40 km horários. Ciclomotores devem trafegar exclusivamente na pista de rolamento. Olá, Edinho, boa tarde para você.
3: Ortiz, boa tarde, ouvintes do Jornal da Cultura. Converso hoje com o presidente da Câmara, o Darcy Rodrigo Pedroso, sobre a aprovação do projeto, né, Pedroso, de circulação de equipamentos de mobilidade individual, os autopropelidos, bicicletas elétricas e ciclomotores em vias urbanas aqui, né, de Campos Novos. Boa tarde.
4: Boa tarde, Edinho, boa tarde, Ortiz, os amigos ouvintes da Rádio Cultura. Agradecer mais uma vez a oportunidade, né, o Legislativo aí na noite de ontem votou esse projeto, lembrando que na primeira sessão do mês será votado a redação final e posteriormente a sanção aí por parte do Executivo Municipal. Então, eu acredito que no começo do mês que vem já vai estar em andamento, né? Já vai ser vigorada essa lei. É uma organização que a gente vem cobrando por ver a situação que está se tornando, né? Sair um pouco do normal, daquilo que realmente a gente esperava, mas sempre procurando zelar pelo bem-estar das pessoas, pelo bem-estar dos jovens, sempre sabendo das crianças, enfim, sempre sabendo que o pai é o responsável, mas tinha algumas situações que precisaria sim uma regulamentação e aí uma parceria, a Polícia Militar, que é um dos grandes autores desse projeto, né? Juntamente com o TRAN, com o DEMUTRAN, enfim, o Executivo, e a parceria da Câmara através da aprovação, foi feito esse projeto trazendo várias situações, né? Que até diz no projeto equipamento de mobilidade individual autopropelido, né? Sendo dotado de uma ou mais rodas, provido ou não de sistema de autoequilíbrio, equipado com motor de potência nominal máxima de 1000 watts, velocidade máxima, fabricação 32 km/h, né? A largura, tudo o que especifica que existe tanto na bicicleta elétrica, no ciclomotor e dentre outras situações. A gente sabe que tem se tornado perigoso, eu tenho presenciado várias situações nessa cidade, já recebi imagens de pessoas furando o sinal vermelho, já recebi imagens de pai e mãe com um filho em três num ciclomotor. Então, isso é algo que não pode, né? Que a lei já prevê que não pode. Então, a Polícia Militar, ela é a principal fiscalizadora nesse sentido, juntamente aí com uma parceria com o Executivo na própria lei dá autorização ao Executivo firmar convênio junto à Polícia Militar para atender essa situação, né? Lembrando sempre a questão de vias, de aonde pode e aonde não pode, ela é uma lei pública, né? Então, para todos e quem tem interesse de comprar, entrar no site, acompanhar o que pode, o que não pode, diz as idades, enfim, né? A gente vê a questão dos ciclomotores, tem que ter a CNH ou senão a ACC, né? Que é a autorização para conduzir ciclomotores, dentre outras situações aqui que diz tudo aquilo que é obrigatório, a questão de capacete com nível de proteção igual ou superior ao nível mínimo oferecido por um capacete de ciclista, fala sobre vestuários, fala toda aquela situação, o que não pode, ó, trafegar na condição condutas proibidas nos termos do CTB e regulamentação federal, sujeitas a penalidades cabíveis. Trafegar na contramão, salvo exceções sinalizadas em ciclofaixas, ciclovias e ciclofaixas. Conduzir com celular na mão ou utilizando fones de ouvido que isolem a atenção. Transportar passageiro quando o veículo não permitir. Conduzir sem observância de idade mínima, capacitação ou demais requisitos definidos nacionalmente para cada categoria. Ou seja, o passageiro, o carona, não pode ter menos que 10 anos.
3: E o condutor, Pedroso, qual é a idade mínima?
4: 14 anos para o uso supervisionado em parques, praças, ciclovias segregadas sob responsabilidades dos pais responsáveis. Então, só em praças ou ciclovias.
3: 14 anos só em ambientes isolados.
4: Isolados. 16 anos para uso autônomo do condutor e 10 anos para o passageiro na garupa. Dois ciclomotores, 18 anos com habilitação na categoria A, ACC, autorização para conduzir ciclomotor. Então, aqui diz, ó, fiscalização do cumprimento dessa lei, a Polícia Militar e Polícia Civil também, mediante convênio, sendo competente também para instaurar e conduzir processos administrativos e aplicar penalidades previstas no Código de Trânsito Brasileiro. Isso foi construído a várias mãos, né? Já ressaltei a questão da Polícia Militar, o Demutran, o Comutran, o Executivo. Foi feita uma reunião na Câmara onde participaram pessoas que vendem, né? Que são interessados também. Agradeço a essas pessoas que foram lá na Câmara, que falaram sobre a questão da regulamentação, que respeitam, que entendem. Né? Claro que às vezes a gente tem visto crianças aí com uma idade bem baixa pilotando, enfim. E a gente quer que as coisas sejam mais organizadas, evitar um problema, tá? Que ninguém tá aqui para inibir, para coibir, mas evitar problemas futuros, né?
3: A fiscalização ficará por conta da Polícia Militar.
4: Polícia Militar e Polícia Civil.
3: Claro, orientação dos pais, né?
4: Sempre. Sempre os pais são fundamentais, né? Para ajuda, a gente sempre fala, o poder público ele tem que fazer a sua parte, sendo ele executivo, legislativo, né? O próprio judiciário, às vezes, vem fazendo a parte dele, mas nós lembramos que nós somos uma corrente, que nós todos, né, quanto sociedade, nós temos que nos dar as mãos e procurar ver aquilo que é melhor para nós termos um município melhor, um estado melhor e uma nação próspera, com certeza.
3: Obrigado, Pedroso, então, pelas informações. Aprovado o projeto de lei, então, né, na Câmara de Vereadores sobre a circulação de equipamentos de mobilidade individual, os autopropelidos, bicicletas elétricas, os ciclomotores aqui nas vias urbanas de Campo os Alves. Obrigado.
4: Edinho, eu que agradeço a oportunidade e nós, quanto representante do povo, estamos sempre à disposição para tudo aquilo que for para uma melhor qualidade de vida do nosso povo, mas que seja dentro daquilo que realmente o Campo Novense merece.
3: Para o jornalismo da Rádio Cultura, Edinho Carlos Moresco.
2: Ok, obrigado, Edinho.
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2: 12:41. O risco de queimaduras aumenta no inverno. Comandante dos bombeiros alerta para prevenção de acidentes. Com a chegada dos dias frios, as pessoas costumam buscar refúgio, abrigo em ambientes mais aquecidos. Para isso, fazem uso comum, né, de aquecedores, fogueiras, braseiros, por aí vai. Além disso, o consumo de bebidas quentes também aumenta, o que pode favorecer alguma situação de risco. A comandante do Corpo de Bombeiros Militar de Campos Novos, Ediane Andrade, conversa com o jornalismo da Rádio Cultura e repassa orientações quanto aos cuidados que devem ser tomados para que se evite acidentes com queimaduras. Priscila Nascimento.
6: No inverno, com a queda da temperatura, aumenta o risco de acidentes com queimadura. Quais são os fatores de risco e quais orientações para a prevenção? Para essa conversa, a gente recebe hoje a comandante Ediane Andrade. Para a gente começar a nossa conversa, comandante Ediane, por que que o número de queimaduras tende a aumentar durante o inverno?
7: Durante o inverno, é comum esse aumento no número porque as pessoas acabam passando mais tempo em ambientes fechados, né? E acabam usando com mais frequência lareira, fogão a lenha, aquecedor, braseiro, até mesmo bolsa de água quente. E também aumenta o consumo, por exemplo, de bebidas quentes, alimentos quentes, e aí aumenta o risco de acidentes, especialmente dentro de casa mesmo.
6: Comandante, quais são os principais acidentes que causam queimaduras nessa época do ano?
7: As principais ocorrências envolvem escaldadura por água, então queimadura por água, café e líquidos quentes, leite, óleo quente, contato com fogão, ou forno, ou lareira, ou próprio fogão a lenha, o uso inadequado de aquecedores, que pode inclusive ocasionar incêndios, né? E queimaduras provocadas por líquidos inflamáveis, álcool, gasolina, que às vezes as pessoas usam para acender ou reacender o fogo.
6: Comandante, diante de todos esses riscos, qual seria a orientação para o uso de lareiras, fogão a lenha, aquecedores e braseiros de forma segura?
7: Esses equipamentos precisam ser mantidos longe de cortinas, móveis, materiais que são combustíveis e podem influenciar uma queima mais rápida, né? Então, nunca se deve também utilizar álcool, gasolina para acender o fogo, manter crianças, animais afastados desses locais, os aquecedores, observar certinho as orientações do fabricante, não deixar próximo a materiais inflamáveis, e também braseiras, churrasqueiras em ambiente fechado, também não, né? Acaba também aumentando o risco de intoxicação por monóxido de carbono. Também antes de dormir ou de sair de casa, é importante verificar se os equipamentos estão desligados, estão em condições seguras.
6: Comandante, esse mesmo cuidado serve também ao manusear líquidos superaquecidos, água, café e óleo?
7: Se tratando de cozinha, alguns cuidados fazem a diferença. Por exemplo, manter os cabos das panelas voltados para o interior do fogão, né, para não correr risco de derrubar ali. Evitar transportar líquidos quentes com criança no colo também, usar luva térmica quando for necessário. E acho que o mais importante é não deixar a panela com, por exemplo, óleo aquecido sem supervisionar, né?
6: Quando casos de queimadura acontecem, o que deve ser feito imediatamente?
7: A primeira medida, sim, é interromper a causa da queimadura, né? Tirar o corpo, enfim, do contato. E aí, em seguida, deve-se resfriar a área que foi atingida com água corrente em temperatura ambiente, por cerca de 15, 20 minutos. E aí, se for possível, tirar anel, pulseira, relógio, roupa apertada, desde que não estejam aderidas à pele.
6: Comandante, existem alguns costumes, como, por exemplo, ao se queimar, alguns passam pasta de dente, outras manteiga, café, gelo por cima da queimadura. Isso é correto?
7: Essas práticas, na verdade, devem ser evitadas, né? Então, não se deve aplicar pasta de dente, manteiga, óleo, às vezes as pessoas passam pó de café, clara de ovo, ou uma pomadinha ali que tem guardado na despensa de casa. Não pode fazer porque esses produtos podem acabar agravando a lesão e aumentando o risco de infecção e também dificultar o tratamento adequado a ser realizado num ambiente hospitalar depois, né?
6: Quais situações uma queimadura exige atendimento médico imediato?
7: Sempre que for muito extensa, ou quando atingir a face, é importante procurar atendimento médico, as mãos, pés, genitais, ou área de grande articulação, né? Ou mesmo se não for extensa, se apresentar bolha extensa, pele carbonizada, ou quando for por eletricidade ou produtos químicos. Também, às vezes, pode acontecer da pessoa ter dificuldade para respirar. Por se tratar de um suspeito de inalação de fumaça, né? No caso de incêndio, por exemplo, procurar atendimento médico também. Ou quando for já uma vítima vulnerável, criança, idoso, pessoa com condições de saúde que porventura venha aumentar o risco de complicação, né?
6: Agora, para a gente finalizar, comandante, que orientações a senhora deixa para a população, para que sejam prevenidos acidentes domésticos com queimaduras durante o inverno?
7: Acho que a principal orientação é não subestimar os riscos, né? Então, por exemplo, criança na cozinha, tentar mantê-las afastadas durante o preparo dos alimentos, dependendo da idade, utilizar os equipamentos corretamente, evitar improviso, não usar álcool, gasolina para acender o fogo, manter a rede elétrica da casa, né, as instalações elétricas em boas condições, sem sobrecarregar tomadas, sem fazer gato, sem colocar vários aparelhos ligados ao mesmo tempo numa tomada só. E em caso de queimadura, resfriar imediatamente o local, né? Ou chamar o bombeiro, o 193, ou procurar atendimento médico já direto quando houver sinais de gravidade. E se me permite também, além dos cuidados para prevenir queimadura, eu queria aproveitar para reforçar que a população precisa, especialmente agora no final do ano, né, ficar atenta às condições meteorológicas. Então, por exemplo, essa semana, hoje de madrugada, talvez venha uma influência do El Niño já, né? Chuva intensa, rajada de vento, temporal, enfim. Então, acompanhar os avisos da Defesa Civil, evitar áreas de risco, em qualquer situação de emergência, acionar imediatamente a gente, né? Pelo 93.
6: Priscila Nascimento para o Jornalismo Cultura.
2: Ok, obrigado, Priscila. 12:47. Olha, o Parque Estadual Rio Canoas, em Campos Novos, permanece fechado nesta quarta-feira em razão das fortes chuvas registradas na região. A medida foi adotada para garantir a segurança de visitantes e servidores, já que o grande volume de água compromete as condições de acesso e de permanência no local também. De acordo com a coordenadora do parque, Leila Alberti, caso as chuvas persistam nos próximos dias, o parque permanecerá fechado ao longo da semana. A reabertura ocorrerá somente após a melhora das condições climáticas. A administração orienta que os visitantes acompanhem os comunicados oficiais antes de programar a visita, pois o funcionamento dependerá da evolução das condições do tempo e do nível dos rios na região. Horas 48 minutos, termina aqui o Jornal da Cultura, próxima edição, amanhã, a partir do 12:10. Reportagens de Edinho Carlos e Priscila Nascimento, aqui Ortiz de Castro na apresentação, coordenação de Roseli Rossi. Fique ligado na Cultura, vem aí a hora do recado e o esporte na sequência da programação. 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Boa tarde.

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4: Doze horas 50 minutos. A diretoria da AMBA, Associação de Moradores do Bairro Aparecida, está realizando uma ação entre amigos no intuito de arrecadar fundos para a festa em comemoração ao Dia das Crianças em outubro e também o Natal das Crianças do Bairro Aparecida. Nesta ação serão sorteadas cestas básicas, sendo 3 cestas sorteadas em outubro e 3 sorteadas em dezembro. O valor do número é de R$ 5 e pedimos ajuda à população camponovense para que adquiram e nos ajudem a vender esta ação, que aí quem quiser também colaborar é só entrar em contato pelo WhatsApp 98911-9360. A paróquia São João Batista reforça o convite a todos os integrantes das equipes de liturgia e canto para participarem de um importante encontro de formação e orientação que será realizado no dia 27 de julho, às 19h30, na sala 9 do Centro Catequético. Este será um momento de alinhamento, organização e partilha em sintonia com as orientações da paróquia. A participação de todos é muito importante.

Esta quinta-feira, às 15 horas, teremos a venda de cucas na paróquia São João Batista. As vendas serão realizadas no salão paroquial a partir das 15 horas.

da família, nesse domingo tem a grande procissão de São Cristóvão e Nossa Senhora Aparecida. A organização pede que levem talheres para o almoço no domingo no Galpão Criolo. Ingressos à venda na Casa Paroquial. A programação começa então no dia 26 de julho, às 7 horas da manhã, tem café colonial dos motoristas no Salão Paroquial. Às 9 horas, saída da procissão na Praça Lauro Miller, em direção ao Santuário de Nossa Senhora Aparecida. Às 9:30, bênção dos veículos. Às 11 horas, missa no Galpão Criolo. Às 12 horas, almoço festivo no Galpão Criolo. Às 14 horas, sorteio de brindes. Aí tem o kit também para 4 pessoas, ou seja, churrasco, pães e saladas a R$ 130. Venda somente.

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0: A funerária Frei Rogério, juntamente com a esposa Dirce Dalório, filhas, genros, netos, netas, bisnetas e demais familiares, comunicam com pesar o falecimento do seu esposo, senhor Jurandir Dalório, mais conhecido por Gringo, ocorrido ontem aos 71 anos. O corpo está sendo velado na Capela 2 da funerária Frei Rogério, Rua Coronel Lucidoro, 333. O sepultamento dar-se-á hoje com celebração da esperança às 15 horas na Capela 2 da funerária Frei Rogério, seguindo logo após para o cemitério Dom Daniel Rostim. Comunicamos com pesar o falecimento do senhor Jurandir Dalório, mais conhecido por Gringo.
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0: 12 horas e 56 minutos. Os familiares dos sempre lembrados Joacir Ferreira Lopes e Juarez Ferreira Lopes, que ainda consternados com o falecimento dos mesmos, agradecem a todos de uma forma ou de outra, foram solidários no momento de seu falecimento. Outros sim convidam a todos para a missa de sétimo dia, a ser celebrada no dia 23 de julho, às 19 horas, no Santuário Nossa Senhora Aparecida. Por mais este ato de fé e unidade cristã, a família agradece e roga a Deus que abençoe a todos. E atenção, tem Cuca nesta quinta-feira, a partir das 15 horas, a venda será realizada aqui no Salão Paroquial de Campos Novos. Amanhã, a partir das 15 horas, venda de cucas no Salão Paroquial de Campos Novos. 12 horas e 57 minutos. A hora do recado volta amanhã, neste mesmo horário. E eu volto em seguida com o Esporte 93. Uma boa tarde a todos.
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do esporte, boa tarde, estamos chegando com o nosso esporte 93, oferecimento Top Sports, a sua loja esportiva, que está com a maratona dos preços baixos na Top Sports, toda a loja com descontos de 15% a 50% à vista, ou em 10 vezes no cartão sem acréscimo. 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Continua abertas e até o dia 5, né? Conversava pela manhã com o secretário municipal de esportes da secretaria aqui de Campos Novos para a realização da Copinha Campos Novos, categorias de base. As inscrições para esta competição, que é a nível regional, vai até o dia 5 de agosto. Escreva a sua equipe no sub 9 masculino, sub 9, sub 11, sub 13 e sub 15. No feminino, sub 11, sub 13 e sub 15. Então as inscrições vão até o dia 5 de agosto e a pretensão aí da Secretaria Municipal de Esportes de Campos Novos é para dar início a este grande evento esportivo que é regional no dia 16 de agosto. Mais uma vez vamos parabenizando aqui a equipe do Pinheiros, Secretaria de Esporte e Lazer de Campos Novos, pela excelente colocação que tiveram na competição estadual que foi realizada no último final de semana na cidade de Concórdia, promoção da FEBOSC, a terceira taça Barriga Verde de equipes feminino de 2026. Campos Novos, através do Pinheiro, Secretaria de Esporte e Lazer, trouxe para Campos Novos a colocação aí de terceiro lugar nesta competição estadual. Tem sequência neste sábado a última rodada do interiorano de futebol 7, que está sendo realizado na região do distrito da Barra do Leão pela Secretaria Municipal de Esportes de Campos Novos. Então, no próximo sábado, teremos mais jogos envolvendo as equipes do Flamengo, Barra do Leão e Estrela do Sul, fazendo a primeira partida às 14 horas. Às 14h45, tem Juni Galdina, equipe A, e Juventude Santa Bárbara. E em a terceira partida, fechando a última rodada da primeira fase, tem Grêmio Florão de Florão da Serra enfrentando Juni Galdina, equipe B. A classificação até agora, até o momento do interiorano que está sendo realizado na região da Barra do Leão, apresenta em primeiro lugar Juventude Santa Bárbara, em segundo, Juni Galdina, equipe A. Em terceiro, Flamengo, Barra do Leão, equipe B. Em quarto, Juni Galdina, equipe B. Em quinto, Grêmio Florão, de Florão da Serra. Em sexto, Flamengo da Barra do Leão. E em sétimo lugar, ocupando a última colocação, Estrela do Sul, de Pocinhos. 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

0: O Brasileirão Série B, ontem tivemos excelente partida da equipe do Criciúma, que já era o líder, né? Campeão do simbólico aí no primeiro turno da Série B. Ontem começou a última rodada do primeiro turno e a equipe do Criciúma foi enfrentar fora de casa a equipe, forte equipe do Novo Horizontino, e acabou vencendo por 1-0. O Avaí, que se encontra na fase de rebaixamento, acabou vencendo de virada o América Mineiro, mas ainda continua no rebaixamento em 18º colocado até o momento. Ontem tivemos também Vila Nova 2, Fortaleza 1. Pela Série A do Campeonato Brasileiro, também tivemos jogos na noite de ontem. A equipe do Atlético Mineiro e Bahia ficaram no empate em 1-1. Os jogos seguem agora depois da Copa do Mundo, da 19ª rodada também do Brasileirão Série A. Hoje à noite teremos às 19h30 no Couto Pereira, Curitiba recebe o Palmeiras. No Cícero de Souza Marques, o São Paulo recebe o Atlético Paranaense. No Beira Rio, em Porto Alegre, o Internacional recebe o Cruzeiro. Na Arena Condá, em Chapecó, a equipe da Chapecoense recebe o Flamengo. E amanhã, encerrando a 19ª rodada, Neoquímica Arena, Corinthians e Remo jogam às 19h30. E eu volto a falar de esportes amanhã, neste mesmo horário, sempre no oferecimento da Top Sports, a sua loja esportiva. Uma ótima tarde a todos. Na sequência vem aí Emerson Reiser e o Show da Alegria.
1: 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Hora certa.
2: 1:04.
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4: O Sistema CNA Faesc alerta os produtores rurais sobre a prorrogação para janeiro de 2027 do prazo para a obrigatoriedade de inscrição no CNPJ. 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
4: 1:08, a seguir, Show da Alegria.
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4: Eu mesmo, senhoras e senhores. 1:08, a partir de agora começa a melhor parte da sua tarde. 18 graus é a temperatura. Está no ar o nosso Show da Alegria. Vem comigo curtir uma tarde com muita música boa e o principal ingrediente, que é a nossa amizade.

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Tá aí, minha gente. 1:20, 18 graus é a temperatura. Abraço aí pro nosso amigo, seu Zariguinho, é o nome da fera, né? Diz que hoje vai separar uns pinhão. Olha aí, né? A Zanda, o Enzo e o Zariguinho. Rapaz do céu, vai dar trabalho isso aí, hein? O pessoal acha que é fácil as coisas, não é fácil não, né, seu Zariguinho? Chuva que Deus manda, Zanda e Enzo pra companhia, na escuta da melhor, boa tarde, Deus abençoe, amém, meu amigo, abraço aí pra vocês. Ele me mandou aqui um vídeo, né, um vídeo. Ah, mas já separaram boa parte já, né? Olha, rendeu, hein? Rendeu as pinhas aí. E ainda tem pinhão, gente. Eu achei que tinha acabado os pinhão já, né? Tava pensando em fazer uns entreveiros agora que o frio voltou. Só tava me faltando os pinhão. O resto a gente faz em suaves prestações. Hoje em dia a gente tá até parcelando as compras do mercado já, né? Tem gente dizendo que a coisa tá boa. Lá em casa não tá aquelas coisas, não. Em suaves prestações. Dá pra fazer um entreveiro. O pinhão, gente, o pinhão, não sei se vocês sabem, mas se você bater ele no liquidificador, triturar ele, pode triturar, faz o que o Tio Hermes tá falando. Aí você pega uma carne moída bem temperadinha, temperinho verde, né? E mistura com esse pinhão triturado aí. Aí dá pra colocar, né? Depende do seu gosto. Se quiser dar uma fritadinha ali num bacon antes, né? O bacon, uma calabresa. Daí põe essa farofa de pinhão que vai virar uma poeira só, né? Você vai triturar no liquidificador. Joga esse pinhão triturado ali, mistura. E depois joga a carne moída por cima. Rapaz do céu. Pensa, bom, esse é a paçoca de pinhão, né? Que a gente tem muita tradição do entreveiro. Entreveiro é mais, né? Todo mundo tem a sua receita de entreveiro. Daí na paçoca de pinhão, quanto no entreveiro, o segredo é o molho shoyu. Escreve o que o Tio Hermes está falando. Molho shoyu. Não tem, olha. Dá uma diferença. Faz aí a paçoca, a carne moída e o pinhão pra você ver. Eu quando faço isso, vira meu café da manhã durante a semana inteira, né? Eu não sei se é fitness. Uma vez uma pessoa foi lá no meu perfil e disse, Emerson, de fitness aí não tem nada. De fitness é só xícara com café preto sem açúcar. Eu falei, ah, mas é tão gostoso. Hipercalórico.

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2: 1:25.

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Equipe Cultura 1:28 aqui na nossa programação. 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Minha gente, a próxima música que eu vou trazer aqui pra você, olha, muita gente

gente não sabe, mas essa música, ela tem uma composição de um quarteto de gigantes da música popular brasileira: Michael Sullivan, Paulo Massadas, Lincoln Olivetti e Robson Jorge. Você diz assim: ah, Emerson, quatro pessoas para escrever uma música. Não é qualquer música. Essa música originalmente foi gravada em 1986. Ou melhor, ela foi composta originalmente em 1986 para o cantor Roberto Carlos, que lançou em seu álbum homônimo daquele ano. A letra aborda de forma profunda as dores da separação, a solidão e o desejo ardente pelo retorno da pessoa amada. Cada minuto é muito tempo sem você. Já sabe qual música eu tô falando? Minha gente, o ano era 2001 e o grupo sertanejo 2x1 gravou uma versão acústica repaginada desta canção, que virou um grande sucesso, que a gente vai recordar agora aqui no nosso show.

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0: Grande família, 20 agora faltando para as 14h. Vamos lá, deixa eu mandar abraço aqui pro nosso amigo Ademir Less, ligado aí na nossa programação. Quem também tá curtindo aqui a programação da Mais Ouvida é a Nilza Balestrin. Obrigado aí pela sintonia também. A Joanita. Ou será que se pronuncia Juanita? Será que é Argentina? Juanita? Joanita também tá ligada aqui com a gente, né? Já já a gente vai conferir todos esses recadinhos aqui. Grandes amigos aí curtindo a programação. 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

Legal, legal, gente, 1h42, tá aí o recadinho da Aline Padilha, abraço pros amigos aí de Cooper Campos Lojas, ótima quarta-feira aí, bons negócios, turma! Andrei Sandri também tá curtindo a programação, batendo cartãozinho ponto aqui, né? Falou, Andrei, aquele abraço. Nosso amigo Baque da Varge, a Hilda das Graças Antunes, já já aí no Momento Bailão a gente confere o recadinho deles também, né? 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E a programação cultura não para, minha gente. Vamos abraçando nossas amigas de rádio aqui, ó. A Irene Correa também tá ligadinha na programação da Mais Ouvida. E aí, Irene, tudo bem? Tudo certo? Ótima tarde. Boa tarde também pra Madalena Ghisoni. Também curtindo aqui a programação da Mais Ouvida. 18 graus a temperatura.

0: Esse acertou direto no meu coração.
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2: 1:50.
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0: 7 agora faltando para as 2. 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
4: Boa tarde, meus amigos da Rádio Cultura. Tudo bom? Tia Madalena Isone de Laje queria oferecer uma música para alguém que mora no meu coração e não paga aluguel. E dizer para ele que eu amo muito ele. Queria que vocês rodassem uma música do Amado Batista. Se não pedir demais, eu agradeço. Um abraço, meus amigos daí da Rádio.

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1: 1:58.
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9: Boa tarde, Anderson, aqui é o Chesma. Da Vargem, do Morro Nordeste.
7: Fala, Chesma da Vargem.
9: Eu pedi a música Duas Vidas e Só um Coração. E oferecer pro amigo em comum aí, pra minha mãe, pra todos os ouvintes da Rádio Cultura aí.
7: Muito bem então, Chesma. Tá aí registrada a audiência do amigo. A música Duas Vidas e um Só Coração, a nossa amiga Hilda das Graças Antunes também tá pedindo essa mesma música, né? Bacana. Emerson, tudo bem? Manda uma banda aí pra mim curtir aqui também. Pra quem estiver ouvindo, abração aí, tudo de bom. Recadinha da Nelci Mendes Pereira, que também, claro, né, tá ligadinha na nossa programação. Aquele abraço. Quem mais aqui também? Vamos lá, meu amigo Baque da Varge. Pra quem vai a programação de hoje, Baque? Fala aí comigo, homem do céu.
10: Um abraço a toda a família Baque Rose aí, família Góis, então, na escuta. Pessoal do MC da Varge, hein? Dá os parabéns, amigo meu, o Juninho Walter, aniversário hoje.
7: Opa!
10: Grande amigo meu, e saúde, felicidade pra ele.
7: Legal.
10: No momento, o bailão e manda pra nós ir na possibilidade, o pintor. Grande abraço, velho Baque, o fundo da grota.
7: Valeu, velho Baque do fundo da grota. Flávio Dalci.

0: Deu tanta chuva lá na Varge que diz que até os sapos estão morrendo afogados. Essa aí eu fiquei pensando, será que eu vou acreditar nessa, gente?
1: Boa tarde, meu amigo Emerson.
0: Fala, Machado, tudo bem?
1: Daí, nego, velho. No momento do bailão, se há possibilidade da Vossa Excelência rodar pra nós aí com a super banda Chopão Barril de Chope. Foi gravado em Blumenau Oktoberfest, oferecendo para todos os ouvintes e também para o povo do Tapetão Preto. Tem muita gente na estrada te levando de carona. Eu tô por casa curtindo. Valeu, meu irmão.
0: Valeu, valeu. Obrigado, Machado. Gente, essa aí é um clássico de bandinha, você acredita que eu não tenho. Mas pro Machado eu vou tocar com a mesma banda, a música nova deles, né? Participação aí do Cleiton Borges, a música Loirona do Sul. Ah, vamos curtir sim. Abraço aí pro Antônio Toldo de Anitta Garibaldi, acabou de mandar mensagem aqui, Antônio, não vai dar tempo de atender teu pedido aí. Provavelmente era pro momento bailão, mas a gente já fechou aqui as bandinhas, né? Inclusive vamos tocar três hoje. Tem Calmon, Flávio Dalcin e Chopão.
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0: 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Cultura.
1: 2:15.
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0: 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E agora, minha gente, interrompemos nossa programação. Para o nosso momento nobre do rádio. É, minha gente, Douglas Tony está no nosso comércio e a informação é bem-vinda. Fala comigo, Douglas Tony.
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0: Ok, valeu. Obrigado, Douglas Tony. Turma da LA, aquele abraço. Legal demais, 2:22. É, a turma da LA usufrui da programação Cultura como som ambiente, né? São os nossos multiplicadores da audiência. Agora deixa eu aproveitar e mandar um abraço aqui pra esse trio maravilhoso que todas as tardes me dão a satisfação, a alegria da audiência deles, né? Nosso amigo Cleverson Lins, Ronaldo e também o Flávio, né? Pense no trio. Como é que vocês estão, meus amigos? Tudo bem? Alegria ter a audiência de vocês. Já podemos voltar a falar de futebol agora, né? Retoma o Brasileirão. A nossa alegria, as nossas zoeiras e as nossas tristezas de vez em quando também, né? É, minha gente. Hoje tem rodada, inclusive, né?

0: Hoje tem Curitiba e Palmeiras, São Paulo e Atlético Paranaense, Chapecoense e Flamengo, Internacional e Cruzeiro. Amanhã tem Corinthians, né? Amanhã também tem Botafogo. Eita! Bom, falei de todos, né? Falei de São Paulo, falei do Corinthians, falei do Palmeiras, tá certo? Certinho? Não deixei ninguém de fora? Olha só, deixa eu falar um negócio aí, que o Cleverson tá de férias hoje, né? Ô, Cleverson, tá de férias ainda, mas que férias demorada, homem de Deus! Eu vou ligar pro RH, não pode que tá certo essas férias aí, ó. É, me falaram aí, mas o Ronaldo sai de férias semana que vem, né? Ó, Ronaldo, aprenda com o Cleverson, tem que sair de férias, mas continuar ouvindo a cultura, né? Não pode dar desculpa, não é porque vai pra praia que vai deixar eu na mão aqui, né? Tem que continuar ligado aí com a gente. Ah, essa piazada são uma parada, né? Falando em piazada, ouvinte Kids.
1: Boa tarde, tio Hermes, tudo bem?
0: Tudo bem.
1: Se for possível, toca essa música pra mim, fazendo um favor, pra minha mãe, Carol.
0: Muito bem, muito bem. É uma música do Murilo Rufi, né? Eu tenho que conferir se temos essa música aí, mas fica registrada a audiência. Mas, em todo caso, o Murilo Rufi canta já já uma pra gente aqui, tá? Boa tarde também pra Edna Ivonete da Rosa, lá do Marombas. Ligadinha na programação. Do Marombas eu vou pro Abedão, Abedão que é bom. Odila Bortoli tá na sintonia também, né, Odila? Aquele abraço, minha amiga. Tio Ade, só agora que eu vi a mensagem do tio Ade aí, tinha acabado já o momento bailão, mas em tempo a gente registra a audiência dele. Vai pra quem o abraço de hoje, tio Ade?
2: Oferecer pra todo mundo aí, os camponovenses, né, de Bagual e o povo em geral de Ásia.
0: Muito bem.
2: Valeu, abençoado.
0: Valeu, valeu, abençoadinho. Tio Ade é o nome da fera. Ligado também aqui na programação da Mais Ouvida. Vamos que vamos, dele que dele, turma. E o nosso amigo Baque, Baque da Vargem, assinou agora a carteira de trabalho, é o novo repórter da Rádio Cultura. Como é que é, Baque?
3: Cultura, boa tarde, Emerson. Serviço de utilidade pública aí, ó. Quem trafega na 282, sentido São José Cerrito Lages. O motorista tenha cuidado, no quilômetro 311 aí. Tem um bueiro trancado e água na pista aí. Dá pra dar um recado aí. Beleza? Velho Baque.
0: Valeu, valeu. Obrigado, Baque. E não só nesse ponto que o Baque tá falando, né? A gente sabe que tem vários pontos aí de água na pista também. Então é um alerta válido aqui do nosso amigo Baque, pedindo pros motoristas ter, né, essa cautela, esse cuidado redobrado. E às vezes aquela coisa, ah, é só uma água na pista, né? Mas uma aquaplanagem aí, gente, olha, é bem complicado. Não sei se vocês viram aí, viralizou a noite passada um motorista dentro de Blumenau. Pense, gente. Blumenau, ó, eu andando certinho dentro de Blumenau, já é difícil, né? Imagina o cara que capotou o carro, virou umas três piruetas, o carro caiu do jeito certo, ele continuou andando como se nada tivesse acontecido, vocês viram isso? Eu vi em vários sites aí, viralizou, né? Esse vídeo, ele tava andando dentro de Blumenau, ele foi fazer uma curva mais fechada, possivelmente, né, não um centrão, dá pra ver até pela iluminação, quando é nos bairros, a iluminação já é um pouquinho inferior à qualidade, a gente percebe isso, né? É, então, tem pouca luz, dá pra ver o vídeo, o carro vindo, daí ele entra numa curva meio quente, se perde na curva, ele capota, vira, e detalhe, não é só capotar de lado, ele capotou uma de lado, uma de bico, virou, caiu com as quatro rodas certinha. Motorista seguiu viagem como se nada tivesse acontecido, né? Então imagina, no seco estão fazendo isso, imagina no banhado, né? Então, brincadeira à parte, né? Que o programa é Show da Alegria, a gente sempre fala de uma maneira mais descontraída. Mas o exemplo aí que o Baque nos manda, inclusive, foto aqui. De São José do Cerrito pra Lages, né? Cuidado aí, bastante água na pista. O Baque me fala que é um bueiro que entupiu aqui, gente, mas olha, dá pra dizer que é um rio pelo tanto da água que tem ali. Realmente, a água por cima da pista ali, bem, bem preocupante. Então, cuidado aí na direção.

0: gente, clássico da música sertaneja na voz do embaixador.
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0: Já tem mais música na programação, mas os abraços eu registro agora. Boa tarde, Emerson. Hoje estamos aqui em Santo André, estado de São Paulo, mais ligados aí na Rádio Cultura, abraço a todos. É o recadinho do Leandro Ribeiro da Luz, grande Leandro, rapaz, que coisa, hein? Pessoal trabalhando aí em Santo André, estadão de São Paulo, e curtindo a programação com a gente. Olha, eu sempre falo, né, que o escolher um rádio, né, gente, vai muito além de uma frequência. Você imagina, São Paulo, para quem não sabe, vou te falar uma coisa. São Paulo é a capital do rádio, né? Pode ver, as maiores rádios explodem primeiro em São Paulo, aí depois que os caras começam, né? A praça mais osso duro de roer é São Paulo. Tanto que assim, tem rádios que faz uma vez por semana uma pesquisa lá. Então é muito disputado mesmo, sabe? É muito acirrado, as grandes praças aí, tem assim as prateleiras, né? A gente pega assim as grandes capitais, Brasil, né? Tem as rádios do interior, nós somos uma rádio do interior, considerada interior, uma rádio popular, né? Aí o que acontece? Daí tem cada capital, Florianópolis, Porto Alegre, Curitiba, aí elas estão numa prateleira. Mas São Paulo consegue estar acima ainda. Todo mundo fala que São Paulo, você vê assim o pessoal falando de pesquisa, aferição de pesquisa, é incrível, sabe? É diariamente, sim, tem uma rádio lançando uma pesquisa, números atualizados, então é uma praça osso duro mesmo, né? Então você imagina, neste paraíso das rádios, vamos chamar assim, né? O Leandro Ribeiro tá lá, podendo escolher a rádio que quiser, né? A rede de emissora de rádio que quiser, e ele escolhe a nossa rádio pra ouvir, gente. Tem que respeitar, né? Quem ouve a cultura uma vez se apaixona, não tem. Grande Leandro, obrigado. Aí de Santo André de São Paulo, a gente vem aqui para Celso Ramos, olha que bacana. Oi, Emerson, aqui é a Elisandra Tramontim, de Celso Ramos. Manda uma música aqui para o sobrinho que está ouvindo você aqui. O sobrinho é o Vitor Emanuel Tramontim, né? Então é para Elisandra e para o Vitor, tia e sobrinho, curtindo a programação com a gente. Obrigado pelo carinho, a programação de hoje inteirinha vai para vocês aí. Um forte abraço. Agora tá chegando Cultura Notícias, primeira edição, com Edinho Carlos. Boa tarde, Edinho.
2: Boa tarde, Emerson. Tarifaço dos Estados Unidos contra o Brasil entra em vigor nesta quarta.
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2: Um deslizamento de terra e árvores na SC-465 entre Arroio 30 e Macieira deixou a rodovia em meia pista e a Defesa Civil segue no local para desobstruir a passagem de veículos. No momento, as forças de segurança pedem atenção redobrada aos motoristas que passam pelo trecho. A região meio-oeste já acumula cerca de 100 milímetros de chuva em seus municípios e alguns transtornos foram registrados envolvendo alagamento e rios saindo do leito. Polícia Federal investiga a comercialização de dinheiro falso em Santa Catarina. Arquitetos brasileiros e portugueses debatem preservação do patrimônio no estado. Município de Santa Catarina encerra inscrições de processo seletivo nesta quarta. As informações da Caert com Cadu Reis.
3: A Polícia Federal deflagrou operação nesta quarta-feira para desarticular uma organização criminosa dedicada à fabricação, distribuição e comercialização de dinheiro falso com ramificações em Santa Catarina. São realizadas 10 prisões preventivas e 14 buscas e apreensões em Lages, no Planalto Serrano e municípios da Paraíba e Pernambuco. A programação do 11º Fórum Internacional de Patrimônio Arquitetônico Brasil-Portugal continua ao longo desta quarta-feira em Santa Catarina. Arquitetos brasileiros e portugueses debatem temas como inovação para preservação do patrimônio e qualificação do espaço público durante o evento em Florianópolis. Termina nesta quarta-feira o prazo para inscrições em processo seletivo da Prefeitura de 13 de maio no sul de Santa Catarina. São ofertadas 8 vagas temporárias para atuação nas funções de auxiliar de sala e vigia.
2: Entrou em vigor nesta quarta a sobretaxa de 25% imposta pelos Estados Unidos sobre parte dos produtos brasileiros, atingindo cerca de 18% das exportações do Brasil ao mercado americano, o equivalente a 7,4 bilhões de dólares. Entre os itens afetados estão etanol, máquinas agrícolas, calçados, roupas, papel, açúcar orgânico e produtos químicos, enquanto produtos como carne bovina, café, petróleo, medicamentos e aeronaves ficaram de fora da medida. O governo brasileiro aguarda a possível aplicação de uma tarifa adicional de 12,5%, que pode elevar a sobretaxa de 37,5% em alguns produtos. Em resposta, o Brasil anunciou que recorrerá à decisão e poderá adotar medidas previstas na Lei de Reciprocidade Econômica, além de ampliar ações de apoio aos exportadores. Cultura Notícias volta às 3 horas aqui no Show da Alegria. Segue a programação contigo, Emerson.
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0: Hora certa.
1: 2:41.
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0: Ok, de volta aqui, 17 graus agora a temperatura. Esse é o clima, essa estação. 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Jorge Matheus.

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1: 2h54.
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0: Olha, minha gente, 3:03 PM. 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Fala com o João Reinaldo e faça bons negócios. 3:02 PM, a Celesc comunica que para a realização de obras no sistema elétrico vai interromper o fornecimento de energia nos seguintes locais: dia 24 de julho, sexta-feira, das 13h30 às 17h30, aqui em Campos Novos, nas seguintes ruas: na rua João Pinto de Andrade, Benoni de Oliveira Lemos, Hildon Vitorino Bagatini, Tubarão, Blumenau, Brusque, Joinville e também na rua Ubiratã Rupi. Os serviços poderão ser cancelados se as condições não forem favoráveis. Por medida de segurança, considere sempre a rede energizada. Emergência, ligue 08.048-0196.
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0: Pontualmente 3:00. 17 graus a temperatura. Aqui vamos concluindo mais uma parte do programa. 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Deixa eu mandar um abraço aí pro nosso amigo Gelson Gomes, de Monte Carlo, meu conterrâneo. Ele diz: Emerson, manda um abraço lá pro tio Lau e pra dona Marli, ou seja, meus pais, né? E ele diz: e o Santos ganhou uma, né? É, rapaz. O menino Ney voltou da Copa e trouxe sorte ao Santos, né? Brasileirão voltou. Valeu, Gelson, santista aí de Monte Carlo, né? Assim como meu pai também é santista, né? Mas que tal? Abraço aí pra todos os santistas. Valeu, turma. Gente linda e maravilhosa do rádio, agora Edinho Carlos traz Cultura Notícias, segunda edição.
9: Voltamos nesta tarde, Emerson e ouvintes do Show da Alegria. Olha, a Unidade Popular confirma candidatura de Laís Saúde ao governo de Santa Catarina.
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9: O Corpo de Bombeiros combateu um incêndio em uma residência no bairro São Carlos, em Monte Carlo. O imóvel, construído em madeira, foi tomado pelas chamas e sofreu danos materiais, mas ninguém ficou ferido. Ao chegarem ao local, os bombeiros constataram que o incêndio já estava em fase de desenvolvimento completo. A guarnição realizou o combate às chamas e, na sequência, efetuou o trabalho de rescaldo para eliminar possíveis focos remanescentes. Unidade Popular confirma a candidatura de Laís Saúde ao governo de Santa Catarina. O partido Unidade Popular confirmou a candidatura de Laís Saúde ao governo de Santa Catarina durante convenção realizada nesta terça-feira em Florianópolis. A chapa é formada exclusivamente por mulheres e terá Natália Mello como candidata a vice-governadora. Da Caerte, Vanessa Carini.
11: Começaram nesta segunda-feira e seguem até 5 de agosto as convenções partidárias para as eleições deste ano. Em Santa Catarina, o partido Unidade Popular confirmou em convenção realizada na UFSC em Florianópolis a candidatura de Laís Saúde ao governo do estado. A chapa é formada exclusivamente por mulheres e terá Natália Mello como candidata a vice-governadora. A chapa da Unidade Popular também terá Ana Lúcia da Silveira e Marlene Socas como candidatas ao Senado. A sigla confirmou ainda nomes para a disputa à Câmara dos Deputados e concorrerá sem coligação. Ligações. A candidata ao governo fala sobre a composição da chapa e os próximos passos.
12: E no dia 20 de julho, nós oficializamos na nossa convenção a minha candidatura a governo de Santa Catarina e da Natália Mello como vice, a Amanda Venceslau e do André Drejan como candidatos a deputados federais e para a nossa chapa do Senado, Ana Lúcia e Marlene Socas, seguindo a nossa política nacional do partido de lançar as mulheres trabalhadoras. A partir da nossa convenção, nós estamos convocando todos os que não se sentem representados pela velha política dos ricos a se somarem na construção da nossa pré-campanha e posteriormente da nossa campanha, divulgando em todos os lugares, entre os familiares, amigos, no trabalho, na escola, que existe sim uma alternativa em Santa Catarina e que é a minha candidatura pelo Partido da Unidade Popular pelo Socialismo. Convidamos os trabalhadores e trabalhadoras a virem lutar pelo que nos interessa: o aumento do salário mínimo, a redução e congelamento do preço dos alimentos, a redução no valor dos aluguéis e o fim do feminicídio.
11: De Florianópolis para a Rede de Notícias Acaerte, Vanessa Carini.
9: Cultura Notícias volta às 3:30 aqui na Cultura. Segue contigo, Emerson.
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0: Ok, obrigado, Edinho. 3:04, aqui estamos já na terceira parte do programa. Ouvinte Cultura, fala comigo.
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14: Boa tarde, Emerson, aqui é o Michel. Estamos escutando a Rádio Cultura aí, seguindo viagem para Chapecó. Ainda assistiu o Flamengo aqui, é o meu pai Célio, minha esposa Paloma e minha filha Nátaly. Um abraço.
0: Valeu, valeu, boa sorte aí, saudações rubro-negras, meus amigos. Quem mais aí, fala comigo.
15: Oi, Emerson, tudo certo? É a Bianca. Hoje vou deixar um abraço pra minha mãe, que eu tô em casa com ela ouvindo a rádio, e pra minha turma da CADAF, que nós estamos de férias e eu já estou morrendo de saudade. Então, se for possível, roda a música do Padre Ezequiel Dal Pozzo,

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1: Hora certa.
2: 3:10.
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0: Ok, turma, de volta por aqui, 3:14. 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Agora em nossa programação, vamos trazendo aqui nosso momento no Abril Rádio mais uma vez. Exatamente agora, minha gente. Vamos aí dando um giro pelo nosso comércio. Douglas Tony já passou por aqui anteriormente e agora ele volta com mais novidade e é o que o ouvinte gosta de ouvir, Douglas Tony. Fala comigo!
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1: 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Segue a programação. A qualquer momento a gente volta a conversar na Tarde da Cultura. 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Tá contigo, Emerson!
0: Legal! Valeu, Douglas Tony! Abraço aí pras nossas amigas aí das Óticas Carol. Uma ótima quarta-feira e bons negócios!

0: 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Cultura.
1: 3:29. 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

0: 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E agora, minha gente, Cultura Notícias, terceira edição, com Edinho Carlos.
1: Voltamos, Emerson. Ministério do Trabalho e Emprego assina um acordo que muda as regras do trabalho no comércio durante os feriados.
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1: Chuva forte causa alagamentos e deslizamentos em Videira. A Defesa Civil registrou cerca de 100 milímetros de chuva em poucas horas no município e afirma que o Rio do Peixe está sob controle, apesar das ocorrências em alguns bairros. As fortes chuvas em Videira entre a madrugada e manhã desta quarta provocaram alagamentos, deslizamentos de terra e queda de pedras em diferentes pontos do município. De acordo com o coordenador da Defesa Civil de Videira, Luiz Fernando Gardini, foram registrados 100 milímetros de chuva entre a meia-noite e o início da manhã, um volume considerado extremamente elevado para um curto intervalo de tempo. Apesar das ocorrências, não houve registro de grandes danos ou vítimas e a situação segue sendo monitorada pelas equipes da Defesa Civil do município. Ministério do Trabalho e Emprego assina um acordo que muda as regras do trabalho no comércio durante feriados. As informações da Caert com Rita Sardi.
3: O Ministério do Trabalho e Emprego assinou nesta terça-feira a portaria que regulamenta o trabalho aos feriados após um longo processo de diálogo e de construção tripartite entre empregadores, trabalhadores e governo. O debate começou em 2023, quando a pasta revogou a autorização permanente para o trabalho aos feriados de vários segmentos do varejo. A partir dali, foi criado pelo governo um grupo de trabalho tripartite para discutir parâmetros da medida e focar no diálogo entre empregadores e trabalhadores. O documento entra em vigor nesta quarta-feira e estabelece que o funcionamento do comércio em feriados dependerá de autorização prevista em acordo coletivo firmado entre sindicatos de trabalhadores e de empregadores. O ministro do Trabalho, Luiz Marinho, celebrou o acordo.
4: Eu queria valorizar cada um de vocês que partilharam, participaram desse processo, no mais, agradecer e dizer, a nossa torcida do governo é para que as coisas aconteçam da melhor maneira possível. Então, isso aqui, creio que é uma importante lição que nós estamos dando, especialmente vocês estão dando, de maturidade, de possibilidade de chegar. Então, eu creio que o melhor dos mundos é que não tenha que ter interferência do Estado nesse processo. As partes têm responsabilidade e maturidade e representatividade acima de tudo para poder trabalhar.
3: Setores considerados essenciais ou de interesse público, como farmácias, padarias, postos de combustíveis, bares, restaurantes, hotéis, salões de beleza, feiras livres, agências de turismo, lavanderias, serviços funerários e o comércio de gás de cozinha, entre outros, passam a ter autorização permanente para funcionar em feriados. Para o representante da Confederação Nacional do Comércio, Ivo Dalacqua, a medida representa um importante avanço ao conferir mais segurança jurídica a empresas e trabalhadores.
5: A necessidade da convenção foi prospectada por conta de uma questão, é que na convenção você estabelece parâmetros iguais para todos. Então você entrega ferramentas concorrenciais para todos, tanto para os pequenos empreendedores como para os grandes empregadores. Então o resultado que nós temos agora é um instrumento que direcione, que equilibre, e a mesa desenvolveu diálogo e maturidade. Espero que a gente espraie isso por todas as representações de trabalhadores e de empregadores do comércio no Brasil.
3: Guiomar Vidor, vice-presidente da Confederação Nacional dos Trabalhadores no Comércio, disse que o acordo foi um consenso entre trabalhadores e empregadores.
6: E nós entendemos que esse foi o acordo possível, né? Existia uma pauta do lado dos trabalhadores, havia uma pauta do lado dos empregadores, né? E o que nós conseguimos fazer foi um consenso dessas duas pautas. Então, nós entendemos que isso também possibilitou, dentro desse acordo que nós firmamos, atender as necessidades básicas da população. Então, foi construída uma proposta que, na verdade, hoje foi um consenso entre trabalhadores e empregadores e que deverá regulamentar pelos próximos anos aí o setor do comércio, o funcionamento dos feriados desse setor do comércio.
3: De Brasília, da Rede de Notícias Acaerte, repórter Rita Sardi.
1: Cultura Notícias volta às 4 horas da sua última edição de hoje. Segue contigo, Emerson, o Show da Alegria.
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1: 3:46.
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Grande Família Cultura, 10 minutos agora faltando para as 4 horas da tarde. 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Deixa eu mandar um abraço aqui pra professora Bárbara. Amigos aí do Dalpai também compartilhando aí registros dos efeitos da forte chuva das últimas horas, né? Tanto Dalpai como Brunópolis, demais comunidades aí, né? Ela fala aí que as aulas foram canceladas, choveu cerca de 120 milímetros marcados aí pelos agricultores. Todos bem próximo na comunidade de Dalpai, acesso a Monte Carlo pela linha Ferreirinha. O açude tomou conta, na Boa Esperança também, água saindo pelo asfalto, inclusive com registros aí de imagens, né? E a gente vai passar, claro, pro nosso jornalismo aí fazer as devidas considerações, que a gente tá recebendo bastante conteúdo aí dos nossos ouvintes. E grande parte desse conteúdo já está nas nossas redes sociais. E aí, de repente, tiver alguma informação ainda não acrescentada, claro que a gente vai dar a devida atenção. Mas obrigado pelo registro aí, professora Bárbara, né? Grande amiga nossa aí da Programação Cultura. É, gente, é o nosso ouvinte repórter, né? O ouvinte repórter aí que faz muitas vezes o papel do nosso jornalismo cultura. Grande Família Cultura, vou fazer o seguinte, ó. Agora aí na nossa programação, vamos agora liberar o nosso WhatsApp para você concorrer a um celular. É isso mesmo, a Expression Celulares Computadores faz aniversário e quem ganha o presente, né? Claro que é você, amigo ouvinte. E hoje, para você concorrer, eu vou pedir apenas o teu nome completo. Só isso, bem de boa. Escreve teu nome completo. Você que ainda não participou, tá? Você que ainda não participou, nós estamos há vários dias aí desta promoção. Serão dois celulares, um para os ouvintes do Comando Geral e um para os ouvintes aqui do Show da Alegria. Então, vou liberar aqui o nosso WhatsApp por mais 30 minutos, tá? Ou melhor, um pouquinho mais de 30 minutos, até as 4h30. Até as 4h30 o WhatsApp está liberado para você concorrer ao nosso celular aqui do Show da Alegria, tá? Você que já participou comigo aqui, já está no sorteio. Você que participou com o Douglas e não participou comigo, pode participar comigo aí. Manda então teu nome completo e boa sorte.

0: Legal, legal, família Cultura, pontualmente 4 horas, música nova da Ana Castela, é que eu não te esqueci, o Diego Arnaldo com Edson Hudson, pra quem se ama. Grande família Cultura, pontualmente 4 horas. São várias participações lá no nosso WhatsApp. Boa sorte aí, turma. Na verdade, já passamos de 40 participações. Olha que legal. Na primeira proseada que eu dei, né? Primeira vez que abri o microfone, liberei o zap zap. E é essa loucura, loucura desta audiência maravilhosa. Legal, legal, gente. Sejam bem-vindos todos aí no nosso sorteio, né? É, o pessoal aí tá querendo levar um celular pra casa hoje. Pouco chique, né? Legal, legal, ó, tô vendo aqui várias participações, tá? Todos estão aí no nosso sorteio, portanto, boa sorte. Como disse, né? Hoje só mandar o nome completo já entra no sorteio, tá? A gente tá aí, com, claro que um prêmio com esse valor agregado, né? Um prêmio aí com esse valor agregado, ele não vai ser apenas uma tarde, né? Nós estamos falando aí de um celular. Então aí as participações são acumulativas, a galera vai participando, vai mandando aí conforme a gente libera o WhatsApp alguns instantes dos programas, tanto aí no programa com Douglas Tony Comando Geral, aqui à tarde no Show da Alegria comigo. Então aí há vários dias a gente vem fazendo brincadeira, liberando o WhatsApp algumas partes do programa, onde os ouvintes já responderam quantos anos a Express está fazendo, onde a Express está localizada, né? Várias brincadeiras. Hoje aí a gente vai fazer apenas o nome completo rapidão para que você que ainda não entrou no sorteio poder participar. Nós já estamos com 60 participações. WhatsApp liberado aqui há 8 minutos, né? É bem do jeito que a gente gosta. Nome completo aí, boa sorte enquanto você participa. Edinho Carlos, Cultura Notícias, quarta e última edição contigo.
1: Olá, Emerson, voltamos com a última edição do Cultura Notícias de hoje. Morador avista suposto corpo humano no Rio do Peixe e aciona forças de segurança em Lacerdópolis.
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1: O Coutinho agora traz as informações do tempo.
3: É, tivemos hoje chuva na região aí de Campos Novos. Nós tivemos aí volumes de chuva só da meia-noite até hoje, praticamente teve estações aí com até 100 milímetros de chuva na região. A temperatura está amena, a máxima não passa muito aí dos 13, 15 graus, um pouco mais, um pouco menos, e a mínima entre 10 e 12. Amanhã fica friozinho de manhã, pode ficar até abaixo de 10, 11 graus. À tarde não passa muito dos 15, 17 com boa vontade. Entre nublado, períodos de sol, a chance de chuva é pequena. Na sexta, pequena chance de chuva à tarde, podendo falhar, friozinho. Sábado, mais para tempo bom. Domingo também. Domingo à tarde até pode ter alguma instabilidade. Está com cara de que vai passar só com variação de nuvens. Aumenta a chance de chuva a partir de segunda. Da Climaterra, Ronaldo Coutinho.
1: Um suposto corpo humano avistado nas águas do Rio do Peixe mobilizou equipes da Polícia Militar e do Corpo de Bombeiros no início da tarde de hoje, no acesso à comunidade de Volta Grande, em Lacerdópolis. O acionamento ocorreu após o morador relatar ter visto o que acredita ser um corpo humano sendo arrastado pela forte correnteza do rio. A informação foi comunicada imediatamente às autoridades, que deslocaram equipes até o local para verificar a ocorrência. O morador contou que observava o rio da área de sua residência quando percebeu um volume descendo pela correnteza nas proximidades da ponte da comunidade. O morador então correu pela margem em direção ao canal que conduz a uma usina para tentar confirmar o que havia visto. Conforme o depoimento, o suposto corpo chegou a girar 2 vezes em um ponto onde há uma cúmulo de resíduos antes de desaparecer e seguir rio abaixo. As primeiras equipes A chegarem ao local foram da Polícia Militar, que colheram informações com o morador e realizaram os procedimentos iniciais. Em seguida, o Corpo de Bombeiros deslocou duas viaturas e uma equipe de resgate com uma embarcação para iniciar as buscas ao longo do leito do rio. O trabalho das equipes é dificultado pelas condições do Rio do Peixe. Em razão das chuvas registradas nos últimos dias, o nível da água está elevado, ultrapassando 6 metros acima do normal em alguns pontos, o que provoca forte correnteza e reduz a visibilidade durante as operações. Até o momento, nenhum corpo havia sido localizado. As buscas e a apuração da ocorrência continuam para confirmar a veracidade da ocorrência e, caso seja constatada a presença de uma vítima, realizar sua identificação. Cultura Notícias volta amanhã às 7:30, Cortes de Castro. Segue com Emerson a última hora do Show da Alegria de hoje. Boa tarde para você.
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4: Hora certa. 4:06.

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0: Legal, gente, 4 e 8.
4: 93,9.
0: 16 graus a temperatura.
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0: E 1000 graus no nosso WhatsApp. Já estamos com 94 participações. Será que vamos beliscar as 100 participações? Chega pertinho. Dá um pinicão. Dá um beliscão. É, minha gente, para você concorrer a um celular é mais fácil do que você pensa, né? Hoje apenas o nome completo, você que escolhe, mensagem de texto ou mensagem de áudio. Mas eu quero teu nome completo, hein? É só isso que você precisa para concorrer hoje. Nós já fizemos aí no transcorrer aí dos últimos dias para você mandar áudio falando onde que a Expresso está localizada, quantos anos a Expresso está fazendo, né? Já fizemos várias perguntinhas para você. Hoje eu vou fazer o seguinte: você que ainda não participou, hoje é só mandar o nome completo. Ah, Emerson, eu participei de manhã com o Douglas Tony. E daí? E daí? Se você participou de manhã com ele, mas ainda não participou à tarde comigo, porque são dois celulares, né? Um de manhã e um à tarde. Exatamente. Então você tá concorrendo com o Douglas Tony? Beleza. Mas vai concorrer comigo ou não vai? Comigo tem que concorrer também. Então manda teu nome completo aí. Né, Joel dos Santos Mergarefo? Ai, Zatiquinha. Nome, parece aqueles nomes de artista da novela da Globo, né? Joel dos Santos Mergarefo. Ô, louco bicho, olha essa fera, meu, no arquivo confidencial de hoje. Lembra, né, quando o Faustão fazia o arquivo confidencial, ele chamava os atores da Globo? Joel dos Santos Mergarefo, bicho, olha essa fera. E a família começa a contar como que ele é, como que não é, né? Sabe que a gente tinha que criar um quadro parecido com esse aqui no Show da Alegria, já pensou? A família falando da gente. Quando é a mãe, até vai mais ou menos, né? Quando despenca pros irmãos, os primos, os amigos de infância, isso aí é cada história. Eu sempre falo, ó, se vai falar mal de mim, me convida, pois eu sei coisas terríveis ao meu respeito, né? Pois eu tava lá em todas as ocasiões. Vamos falar sério, então? 4 horas e 11 minutos. 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

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O Tiquinho tá mandando abraço pra todos os secadores que vão secar o jogo do Flamengo hoje à noite, né, Tiquinho? E tem bastante, rapaz.

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2: Nem deu tempo da gente sentir saudade e Douglas Tony volta aqui no nosso programa. Vamos conversar com ele então. Conta aí, Douglas Tony, onde anda você?
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2: Legal, então. Valeu, Douglas, obrigado pelas informações. Valeu, Michele. Abraço aí pra turma Auto Show. Vocês, né? Não poderia ser diferente. São show demais da conta. 4:17.

0: 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Cultura.
1: 4:19.
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0: 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E agora na nossa programação, vamos encerrando então as participações lá no nosso WhatsApp. Legal, legal. Obrigado aí a todos que participaram, todos que mandaram seu nome até este momento, estão no nosso sorteio, tá? Beleza? Boa sorte aí a todos. Lembrando que as participações entram no acumulado e pelo que me consta, semana que vem já sai sorteio, né? É, exatamente. Então são dois celulares, tem celular no programa Comando Geral e tem celular aqui no Show da Alegria. Quantas participações pegamos hoje aqui em 30 minutos do WhatsApp liberado? Deixa eu conferir aqui, ó. Selecionar todos. Pessoal, encerrada mesmo, tá? Acabou aí, obrigado. 144 participações. Uau! Legal, legal, legal. Entram aí no acumulado, vai beirar umas 1,5 mil participações já, né? Meu Deus do céu. Mas é do jeito que a gente gosta, né? Boa sorte aí a todos. Agora tá chegando aquele momento especial.
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Olá, boa tarde. Ser testemunha de Jesus Cristo é uma das maiores missões da vida cristã. Desde o início do Evangelho, Jesus chamou homens e mulheres para seguirem seus ensinamentos e anunciarem ao mundo a verdade, o amor e a salvação de Deus. O verdadeiro cristão não é apenas aquele que reconhece a palavra de Deus, mas aquele que vive os ensinamentos de Cristo através de suas atitudes, de seu testemunho e de sua fé. Jesus Cristo veio ao mundo para revelar o amor do Pai e ensinar a humanidade a viver no caminho do bem, da justiça e da misericórdia. Durante sua caminhada, Jesus acolheu os pobres, curou os enfermos, consolou os aflitos e mostrou que o amor é o maior mandamento. Por isso, ser testemunha de Cristo significa seguir seu exemplo diariamente, praticando a caridade, o perdão, a humildade e o amor ao próximo. No Evangelho de São Mateus, Jesus diz aos seus discípulos: "Vós sois a luz do mundo." Essas palavras mostram que o cristão deve iluminar o mundo através de sua conduta, levando esperança aos que sofrem e anunciando a presença de Deus em todos os lugares. Muitas vezes, um simples gesto de bondade pode se tornar um grande testemunho da fé cristã.

0: Hora certa.
1: 4:46.
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0: Grande família, 11 agora faltando para as 5. 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E agora, minha gente, tá chegando aqui na nossa programação, é hora de novidade.
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0: Top Hits da programação Cultura tem artista da terra, né? Embora hoje ele não está morando aí, tá lá pras bandas do litoral esse menino, mas é aqui, a família dele é daqui e essa música está estourada nas principais rádios e claro que não poderia deixar de tocar na programação da mais ouvida, família Mercabol, aquele abraço. E o nome da fera é Eliseu Mercabol com o hit Coração Quis Te Seguir.

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1: 4:53. 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
3: Legal, legal, gente. 6 minutos agora faltando aí para as 5 horas da tarde. Curtimos aí sucesso de Eliseu Mecabô, Coração Quis Seguir. E o Marquinho Tilápia mandou aqui, ó, mais a Eliseu, mais conhecido por Xaropinho. Grande amigo, também é conhecido por Zezé, né? É, Douglas Stone me falou aí. Pode chamar ele de Zezé aí, que ele curte muito, né? Valeu, abraço também pra Luana Xavier, também ligadinha na programação da Mais Ouvida. Nossos amigos de rádio aí batendo cartão ponto aqui no programa. 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
1: Nossa, nota 10 pra esse comercial da Caerte aí, né? Vamos dar até umas palminhas aqui, ó. Uhul! Eu li nas redes. Grande Família Cultura, você lê nas redes também? 4 agora, faltando para as 5. Vamos fechando o programa por aqui depois dessa? Pode ser. 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Grande Família Cultura, a última de hoje. Pra fechar aqui o nosso Top Hits, tem música nova também. Lembram dele que fez uma música, fez um grande sucesso na Copa? Lembra? Pra mim, na minha humilde opinião, até hoje não teve uma música de Copa mais bonita do que a do Rick Martin. Lembra? Como que era? We go! Ale, ale, ale! Arriba o ar! E o povo está de pé! Go, go, go! Ale, ale, ale! Lembro dessa? Gente, pra mim foi a música mais animada de toda a história das Copas. De todas. Eu tô falando de músicas oficiais, tá? Quem é saudosista vai dizer: não, Emerson, antigamente tinha tantos milhões em ação, pra frente, Brasil. Não, tô falando músicas da Copa, não música da nossa seleção, tá entendendo? Então, pra mim, a música do Rick Martin. Mas depois dessa, né, o Rick Martin teve lá Vida Louca, várias músicas aí, mas ele tava meio sumidão. E aí, do nada, apareceu na minha timeline, eu li nas redes, aparece Rick Martin e Luan Santana. Eu falei, mas que mistureba é essa? Realmente tem uma música que o Rick Martin e Luan Santana cantam junto, é novidade, e claro que a gente traz aqui pra fechar o nosso Top Hits. Ele canta em português pra você, Rick Martin, Estranho, participação de Luan Santana. Turma, a seguir tá chegando Gerson Paes com Galpão Distância e o melhor da música gaúcha. Ótima noite, bom descanso, tchau, tchau.

0: 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Cultura.
1: 5:02.
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7: Você sabe como funciona o Sistema CNA, FAESC, Senar, Sindicatos Rurais? 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Em Santa Catarina, a FAESC representa os interesses dos produtores e articula ações estratégicas para o setor produtivo. 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
17: Olá, boa tarde, buenas, isso, estamos de volta, moçada. Alegria de estarmos juntos mais uma vez, hoje é quarta-feira, meio de semana, 17:06, 15 graus é a temperatura, já começou a cair depois da chuva, né? Nós estamos chegando com mais um encontro da música tradicionalista, da música regionalista, música bem nossa, aqui no nosso galpão de estância que está começando. Até às 18:30 juntos. Boa tarde.
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17: Isso mesmo, através da sua participação, especialmente pelo WhatsApp, o 98403-4327. Juntos vamos.

0: que a gente precisa sempre, né? Mas valeu, gente, estamos iniciando o nosso galpão e a sua participação é muito importante pra gente, né? Juntos vamos fazendo uma tarde, um final de tarde gostoso, né? Boa tarde para você que está chegando neste momento, buenas para você que estava na boa companhia do Emerson Reiser e o show da alegria, esta alegria que vai continuar deste jeito aqui, ó.
1: O modernismo de hoje

0: Hora certa.
1: 5:11.
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0: E então, 5:18, 5:18. Olha quanta gente, quantos amigos aqui ligados conosco aqui no programa. Um abraço ao Renan, ouvindo a gente. Boa, ótima tarde. O Andrei Sandri, lá no Jardim Bela Vista, com o chimarrão lá, topei tudo. E ouvindo os gaitaços aí no final de tarde, né? Quero mandar um abraço lá no Ibian, nosso querido Ibian, pro meu amigo Pacheco. O Pacheco tá na lida, tá no trecho. Isso não tá, Ibian. Tá na BR aí, prestando esse serviço extraordinário que os nossos amigos da saúde prestam, né, Pacheco? Um abraço aí pra você e tudo de bom. Obrigado aí pela companhia. Falando em Ibian, também um abraço lá pro Ari Calai, que está ouvindo a gente. Oi, Ari, boa tarde aí. Tudo de bom aí, amigão. Vamos mandando um alôzão quem tá no trecho também e nos levando de carona, meu amigo Anildo Martinazzo. Oi, Anildo. Um abração aí, velho. O Anildo tá se deslocando lá pro município de Zortea e nos levando de carona. Obrigado aí, Anildo. Um abraço para você e tudo de bom. Obrigadão pela companhia. Com Deus sempre aí, né, amigão? 5:20 agora no programa.

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1: Hora certa. Cultura.
2: 5:26.
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6: Olha, né, gente, 5:27, 5:27 agora. O programa continuando, né? Boa tarde pra você que tá chegando agora, né? Meu amigo Vilmar, um abraço, Vilmar. Vilmar tá ligadaço conosco também, né? Obrigado aí pela companhia. O nosso amigo Adair Vicente, lá do São Francisco também. Boa tarde, homem, velho.
7: Pra rodar uma música pra ser quarta uma, pra São Simão, pra São Francisco. Fogo assistir, a Juliana que tá no escuta do programa. Pra Grace, o Maurício, que tá no escuta do programa.
6: Ah, beleza.
7: E pro Adilar Pinheiro. E pra minha esposa Maria Rita.
6: Oi, dona Maria Rita, um abraço.
7: E pro Rock Maia, que tá no escuta do programa. E pra vocês da rádio, tudo de bom.
6: Isso, o pessoal que tá na escuta aí do programa, um abraço. Valeu, Juarez. Juarez lá do bairro Jardim Bela Vista também tá com a gente aqui no programa, bem-vindo. Um abraço pro Sandro. Oi, Sandro. A alegria da tarde, as músicas tradicionalistas, coisa boa, né, meu? Um chimarrão e não tá chovendo por enquanto, né? Ainda fica bom, bom demais. Um abraço, pessoal da Lida da Ordenha, neste momento, os nossos amigos do agro, que nos prestigiam com a audiência também. Bom trabalho.

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Vamos que vamos, né? Opa, meu amigo Arlindo. Seu cunhado Arlindo, né? Tá ouvindo a gente, né? Um abração pra toda a família Bop, lá no bairro Jardim Bela Vista, lá ligados com a gente. Beijão pra Mana. Isso, pra Minéia, minha sobrinha, e pra toda a família, né? Um abraço aqui do especial do programa, né?

a esposa. Abração pra todos aí. Obrigadão aí pela sintonia com a gente aqui no programa. 5:44. Vamos chamando os serranos pra ver onde anda o bugio. Desse jeito.

0: 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Cultura.
1: 5:53.
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E o Milton Ferreira chegando aqui antes do Padre Joel Ferrari com a mensagem do final de tarde, da hora da Ave Maria. Vai cantar pra gente uma música linda aqui, A Vida de Cabelos Brancos. Milton Ferreira aqui no nosso galpão.

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0: Hora certa. 6 horas.
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1: Boa noite, a paz do Senhor e de Maria estejam com vocês, ouvintes. Nossa Senhora foi uma mulher que acreditou sempre. Ela teve fé em Deus, na realização da palavra de Deus e ao longo de toda a vida terrena dela, e agora nos céus continua cheia de fé em Deus e trabalhando para conduzir a humanidade toda a Deus. Quando Nossa Senhora foi na casa de Isabel, ela foi acolhida por Isabel com uma saudação que lembrou e exaltou a fé de Nossa Senhora em Deus. Assim falou Isabel: bem-aventurada aquela que acreditou na palavra do Senhor. Esta saudação de Isabel é inspirada por Deus. E nós hoje ainda temos fé? Cultivamos essa virtude? Numa outra passagem do Evangelho de Lucas, Jesus mesmo perguntou: quando o Filho de Deus voltar, ainda encontrará fé sobre a terra? Estudiosos dizem que no mundo presente há uma grande busca de espiritualidade e as pessoas acreditam muito no transcendente. Porém, com toda frequência, essas crenças no transcendente não são alimentadas pelo Evangelho do Senhor Jesus e com frequência não são ligadas a um compromisso de atitudes autênticas de vida. A fé, assim como testemunhou Maria Santíssima, precisa ser ensinada, vivida e testemunhada por todos nós cristãos. Os pais de São João Batista Scalabrini viveram e testemunharam a fé cristã e assim ajudaram a formar um santo. Como é importante que os pais, os educadores, os sacerdotes, religiosos, catequistas, as lideranças todas vivam e testemunhem a fé em Deus. Então agora rezemos. Ó Maria, exemplo perfeito de fé em Deus, ajudai-nos a aumentar a nossa fé em vosso Filho e nosso Senhor Jesus Cristo. Isso vos pedimos rezando. Ave Maria, cheia de graça, o Senhor é convosco, bendita sois vós entre as mulheres e bendito é o fruto do vosso ventre, Jesus. Santa Maria, Mãe de Deus, rogai por nós, pecadores, agora e na hora de nossa morte. Amém. Por intercessão de Nossa Senhora, modelo de fé, e de São João Batista Scalabrini, e de Santa Maria Madalena, cuja festa celebramos hoje, abençoe-vos o Deus misericordioso, Pai e Filho e Espírito Santo. Amém. Eu volto amanhã. Até lá. Boa noite.

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0: nosso galpão. E um abração pra Carol, que tá ligado com a gente também aqui no programa. E lá em Anitta Garibaldi, meu amigo Bigode. Oi, Bigode.
1: Boa tarde, Gerson. Boa
0: tarde,
1: meu Bigode aqui de Anitta.
0: Beleza,
1: amigo. Pediu uma música que você pode rodar pra nós aí, com o falecido Júlio de Freitas. É assim que eu sou.
0: Assim que
1: quero
0: eu sou.
1: Quero ofertar pro doutor Jean, pro doutor Fernando Roberto Vamóbida, o popular Betão.
0: Doutor Betão.
1: E pra doutora Cláudia e pro Vanderlei Camargo ali, popular PDS, ali de Celso Ramos.
0: Beleza.
1: E pra Alice, pro Alan e pra vocês da rádio.
0: Obrigado aí, Bigode. Um abração pra você. Seja bem-vindo sempre. Valeu. Um bom final de tarde. Uma ótima noite aí, amigão. 18:13.

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0: Hora certa. Cultura.
1: 6:22.
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Olha, gente, estamos chegando aí no final do programa. Quero mandar um abraço lá para Angélica Padilha Mantovani. Está mandando um abraço para os seus pais, o Alderi Padilha, a Isabel, para o esposo Marcos, para os filhos Agatha e o Francesco Augusto. Beleza? Obrigado. Um abraço também para quem aqui? A Otília também está ligada com a gente. Obrigado aí pela companhia. E o Galpão volta amanhã às 5 da tarde. A Denise e a Jane já estão por aqui. E aguardamos daqui a pouquinho já a sua participação pelo telefone para você rezar uma dezena da oração do Santo Terço com a gente.

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1: Boa noite, ouvintes da Rádio Cultura, nossos amigos de todos os dias, neste mesmo horário, quando nos juntamos para rezarmos o Santo Terço. Nós aqui da rádio, vocês de suas casas, juntos nesta quarta-feira nós vamos rezar meditando os mistérios gloriosos. E nós iniciamos invocando a Santíssima Trindade, dizendo: em nome do Pai, do Filho e do Espírito Santo. Amém. Amém. Ouvinte, você que nos acompanha sabe que pode participar do Santo Terço rezando conosco uma dezena do terço, rezando ao vivo. Para isso, você pode ligar para o 35410391, coloca as suas intenções.

0: orações e reza conosco. Ou também você pode através do WhatsApp 8403-4327 mandar a sua mensagem de texto ou seu áudio, colocando as suas intenções e também de sua casa rezar conosco.
1: Nós rezamos pela paz no mundo, pela conversão dos pecadores, pelas crianças, jovens e idosos, pelos enfermos, pelos padres e religiosas, pelas vocações, pela Igreja e pelo Papa Leão XIV.
0: Creio em Deus Pai Todo-Poderoso, Criador do céu e da terra, e em Jesus Cristo, seu único Filho, nosso Senhor, que foi concebido pelo poder do Espírito Santo, nasceu da Virgem Maria, padeceu sob Pôncio Pilatos, foi crucificado, morto e sepultado, desceu à mansão dos mortos, ressuscitou ao terceiro dia, subiu aos céus, está sentado à direita de Deus Pai Todo-Poderoso, de onde há de vir a julgar os vivos e os mortos. Creio no Espírito Santo, na Santa Igreja Católica, na comunhão dos santos, na remissão dos pecados, na ressurreição da carne, na vida eterna. Amém. Pai nosso que estais no céu, santificado seja vosso nome, venha a nós o vosso reino, seja feita a vossa vontade, assim na terra como no céu.
1: O pão nosso de cada dia nos dai hoje, perdoai-nos as nossas ofensas, assim como nós perdoamos a quem nos tem ofendido. E não nos deixeis cair em tentação, mas livrai-nos do mal. Amém.
0: O anjo do Senhor anunciou a Maria.
1: E ela concebeu pelo Espírito Santo.
0: Ave Maria, cheia de graça, o Senhor é convosco. Bendita sois vós entre as mulheres e bendito é o fruto do vosso ventre, Jesus.
1: Santa Maria, Mãe de Deus, rogai por nós, pecadores, agora e na hora de nossa morte. Amém.
0: Eis aqui a serva do Senhor.
1: Faça-se em mim, segundo a sua palavra.
0: Ave Maria, cheia de graça, o Senhor é convosco. Bendita sois vós entre as mulheres e bendito é o fruto do vosso ventre, Jesus.
1: Santa Maria, Mãe de Deus, rogai por nós, pecadores, agora e na hora de nossa morte. Amém.
0: E o Verbo Divino se fez carne
1: e habitou entre nós.
0: Ave Maria, cheia de graça, o Senhor é convosco. Bendita sois vós entre as mulheres e bendito é o fruto do vosso ventre, Jesus.
1: Santa Maria, Mãe de Deus, rogai por nós, pecadores, agora e na hora de nossa morte. Amém.
0: Glória ao Pai, ao Filho e ao Espírito Santo.
1: Como era no princípio, agora e sempre. Amém.
0: Ó meu Jesus,
1: perdoai-nos, livrai-nos do fogo do inferno, levai as almas todas para o céu e socorrei principalmente as que mais precisarem.
2: Rezando conosco está o Gustavo Zorteia, reza pela saúde de todos. Também rezando conosco a Lilian Teles, ela reza hoje pedindo proteção para sua família, em especial pelo dom da vida do seu esposo Anderson, que está de aniversário hoje, que Nossa Senhora Aparecida o proteja e o ilumine, da Lilian e do filho Gustavo. O Valdecir também reza o terço pela família, pela esposa, por todos os necessitados, por todos que estão rezando o Santo Terço e por todos os mortos da sua família. Ainda reza conosco a Cleusa de Abidão Batista, ela pede oração pela sua saúde, a saúde de todos os idosos, dos padres e as crianças, e agradece por graças alcançadas. Reza com a gente também pedindo oração pela saúde a Iraci Rodrigues, rezamos juntos. Também reza conosco a Elisete Rosa de Jesus, ela reza o terço de hoje por todos os falecidos da família Rosa, família Oliveira, família Jesus, por os falecidos esquecidos.
0: No primeiro mistério glorioso nós contemplamos a ressurreição de nosso Senhor Jesus Cristo. Temos alguém já ao telefone? Alô?
3: Alô, boa noite.
0: Boa noite, quem está falando?
3: É a Rosa do Jardim Bela Vista.
0: Você está bem, Rosa?
3: Tô mais ou menos, não tô muito bem.
0: É?
4: Vamos rezar então. Além de rezarmos pela tua saúde, vamos rezar por quem mais?
3: O meu esposo, que está numa cama, que já faz dias, que não sei, não fala, ele está meio assim, depressivo, né?
4: Uhum.
3: E para meus filhos, e para meus netos, e para quem precisar de saúde.
4: Então vamos lá.
1: Pai nosso que estais no céu, santificado seja o vosso nome, venha a nós o vosso reino, seja feita a vossa vontade, assim na terra como no céu.
3: O pão nosso de cada dia nos dai hoje, perdoai as nossas ofensas, assim como nós perdoamos quem nos ter ofendido, e não nos deixeis cair em tentação, mas livrai-nos do mal. Amém.
1: Ave Maria, cheia de graça, o Senhor é convosco. Bendita sois vós entre as mulheres e bendito é o fruto do vosso ventre, Jesus.
3: Santa Maria, Mãe de Deus, rogai por nós, pecadores, agora e na hora da nossa morte. Amém.
1: Ave Maria, cheia de graça, o Senhor é convosco. Bendita sois vós entre as mulheres e bendito é o fruto do vosso ventre, Jesus.
3: Santa Maria, Mãe de Deus, rogai por nós, pecadores, agora e na hora da nossa morte. Amém.
1: Ave Maria, cheia de graça, o Senhor é convosco, bendito sois vós entre as mulheres, e bendito é o fruto do vosso ventre, Jesus.
3: Santa Maria, Mãe de Deus, rogai por nós, pecadores, agora e na hora da nossa morte. Amém.
1: Ave Maria, cheia de graça, o Senhor é convosco, bendito sois vós entre as mulheres, e bendito é o fruto do vosso ventre, Jesus.
3: Santa Maria, Mãe de Deus, rogai por nós, pecadores, agora e na hora da nossa morte. Amém.
1: Ave Maria, cheia de graça, o Senhor é convosco. Bendita sois vós entre as mulheres e bendito é o fruto do vosso ventre, Jesus.
3: Santa Maria, Mãe de Deus, rogai por nós, pecadores, agora e na hora da nossa morte. Amém.
1: Ave Maria, cheia de graça, o Senhor é convosco. Bendita sois vós entre as mulheres e bendito é o fruto do vosso ventre, Jesus.
3: Santa Maria, Mãe de Deus, rogai por nós, pecadores, agora e na hora da nossa morte. Amém.
1: Ave Maria, cheia de graça, o Senhor é convosco. Bendito sois vós entre as mulheres, e bendito é o fruto do vosso ventre, Jesus.
3: Santa Maria, Mãe de Deus, rogai por nós, pecadores, agora e na hora da nossa morte. Amém.
1: Ave Maria, cheia de graça, o Senhor é convosco. Bendita sois vós entre as mulheres e bendito é o fruto do vosso ventre, Jesus.
3: Santa Maria, Mãe de Deus, rogai por nós, pecadores, agora e na hora da nossa morte. Amém.
1: Ave Maria, cheia de graça, o Senhor é convosco. Bendita sois vós entre as mulheres e bendito é o fruto do vosso ventre, Jesus.
3: Santa Maria, Mãe de Deus, rogai por nós, pecadores, agora e na hora da nossa morte. Amém.
1: Ave Maria, cheia de graça, o Senhor é convosco. Bendita sois vós entre as mulheres e bendito é o fruto do vosso ventre, Jesus.
3: Santa Maria, Mãe de Deus, rogai por nós, pecadores, agora e na hora da nossa morte. Amém.
1: Glória ao Pai, ao Filho e ao Espírito Santo.
3: Assim como era no princípio, agora e sempre. Amém.
1: Ó meu Jesus,
3: perdoai-nos, livrai do fogo do inferno, elevai as almas todas para o céu, e socorrei principalmente os que mais precisarem da vossa misericórdia. Amém.
1: Nossa Senhora de Fátima,
3: rogai por nós.
1: Muito obrigada, Rosa, por ter ligado conosco e rezado a primeira dezena. Tenha uma boa noite e que o bom Deus abençoe a você e a toda a sua família.
3: Boa noite para vocês também.
2: Telefone liberado para você rezar a próxima dezena da oração do Santo Terço. A Terezinha reza o terço de hoje pela sua família, especialmente pela saúde da sua mãe. Também rezando conosco a Zenaide, ela reza o terço de hoje pedindo saúde para toda a família Medeiros. Rezando conosco, boa noite.
5: Boa noite, aqui é o Gabriel da comunidade Walter. Eu queria pedir uma oração para toda minha família e para vocês e da rádio. Tenha uma boa noite.
6: Boa noite, aqui é Meloni. Gostaria de rezar lá dezena do terço pedindo oração para mim, para meus filhos, para meu marido, para meus familiares e para todos que precisarem de oração.
2: A Terezinha de Lima também reza o terço por todos os doentes, pelas crianças, as pessoas que sofrem com o câncer, por ela, pelo esposo, pedindo a Santa Luzia proteção aos seus olhos. E por todos que precisam de oração. A Gise também reza o terço de hoje, agradecendo pela saúde das pessoas da sua família, principalmente pela saúde de sua mãe. Gratidão a Deus sempre. Também rezando conosco a Maria de Lins. Boa noite.
7: Boa noite, Gélcia.
2: Boa noite.
7: Maria dos Prazer de Lins. Eu peço uma oração do Santo Terço para minha família, meus netos, meus bisnetos, e para o seu Adão, que está doente lá em Chapecó, está internado, para a comadre Lidi, e para o meu marido, e para mim, e para todos os doentes, as pessoas que estão acamadas nos hospital.
4: No segundo mistério glorioso, nós contemplamos a ascensão de Jesus ao céu. Alô?
8: Oi, boa noite.
4: Boa noite, quem fala?
8: É a Zeli do bairro Nossa Senhora de Luz.
4: Você está bem, Zeli?
8: Eu estou bem, graças a Deus.
4: Que bom. Vamos rezar então, mas você pode colocar as intenções que você, pelas quais nós vamos rezar.
8: É para minha saúde, para a saúde do meu esposo também, que tá vai acompanhar, rezar o texto junto. E por todos os doentes, para vocês da rádio, para aqueles que necessitam de oração, para as crianças. E por todos que estão escutando e rezando o Santo Terço.
4: Isso, vamos lá então.
1: Pai nosso que estais no céu, santificado seja o vosso nome, venha a nós o vosso reino. Seja feita a vossa vontade, assim na terra como no céu.
8: O pão nosso de cada dia nos dai hoje, perdoai as nossas ofensas, assim como nós perdoamos a quem nos tem ofendido. E não deixeis cair em tentação, mas livrai-nos do mal. Amém.
1: Ave Maria, cheia de graça, o Senhor é convosco. Bendita sois vós entre as mulheres e bendito é o fruto do vosso ventre, Jesus.
8: Santa Maria, Mãe de Deus, rogai por nós, pecadores, agora e na hora de nossa morte. Amém.
1: Ave Maria, cheia de graça, o Senhor é convosco. Bendito sois vós entre as mulheres e bendito é o fruto do vosso ventre, Jesus.
8: Santa Maria, Mãe de Deus, rogai por nós, pecadores, agora e na hora de nossa morte. Amém.
1: Ave Maria, cheia de graça, o Senhor é convosco. Bendito sois vós entre as mulheres e bendito é o fruto do vosso ventre, Jesus.
8: Santa Maria, Mãe de Deus, rogai por nós, pecadores, agora e na hora de nossa morte. Amém.
1: Ave Maria, cheia de graça, o Senhor é convosco. Bendita sois vós entre as mulheres e bendito é o fruto do vosso ventre, Jesus.
8: Santa Maria, Mãe de Deus, rogai por nós, pecadores, agora e na hora de nossa morte. Amém.
1: Ave Maria, cheia de graça, o Senhor é convosco. Bendito sois vós entre as mulheres e bendito é o fruto do vosso ventre, Jesus.
8: Santa Maria, Mãe de Deus, rogai por nós, pecadores, agora e na hora de nossa morte. Amém.
1: Ave Maria, cheia de graça, o Senhor é convosco. Bendita sois vós entre as mulheres e bendito é o fruto do vosso ventre, Jesus.
8: Santa Maria, Mãe de Deus, rogai por nós, pecadores, agora e na hora de nossa morte. Amém.
1: Ave Maria, cheia de graça, o Senhor é convosco. Bendito sois vós entre as mulheres e bendito é o fruto do vosso ventre, Jesus.
8: Santa Maria, Mãe de Deus, rogai por nós, pecadores, agora e na hora de nossa morte. Amém.
1: Ave Maria, cheia de graça, o Senhor é convosco. Bendito sois vós entre as mulheres e bendito é o fruto do vosso ventre, Jesus.
8: Santa Maria, Mãe de Deus, rogai por nós, pecadores, agora e na hora de nossa morte. Amém.
1: Ave Maria, cheia de graça, o Senhor é convosco. Bendita sois vós entre as mulheres e bendito é o fruto do vosso ventre, Jesus.
8: Santa Maria, Mãe de Deus, rogai por nós, pecadores, agora e na hora de nossa morte. Amém.
1: Ave Maria, cheia de graça, o Senhor é convosco. Bendita sois vós entre as mulheres e bendito é o fruto do vosso ventre, Jesus.
8: Santa Maria, Mãe de Deus, rogai por nós, pecadores, agora e na hora de nossa morte. Amém.
1: Glória ao Pai, ao Filho e ao Espírito Santo.
8: Como era no princípio, agora e sempre. Amém.
1: Ó meu Jesus,
8: perdoai-nos, livrai-nos do fogo do inferno, levai as almas todas para o céu e socorrei principalmente as que mais precisarem da vossa misericórdia. Amém.
1: Nossa Senhora Aparecida,
8: rogai por nós.
1: Boa noite, Zeli, e agradecemos por ter rezado conosco. Tenha uma boa e santa noite.
8: Boa noite. Deus abençoe vocês também.
1: Amém.
2: você rezar a próxima dezena, é só ligar 35410391. Quem reza conosco é a Marinette Bevilacqua França. Ela reza esta dezena pela alma do seu pai Cecílio, da sua mãe Senira, por todas as almas mais necessitadas, também as pessoas de pouca fé. E que dê a elas fé e sabedoria. Também reza conosco o Jorge Duarte, da Maragata Erval Velho. Ele reza por toda a família, em especial pela saúde de sua filha Lohana. A Mari, lá de de Capinzal, ela reza o terço pelos filhos e pede graças a Nossa Senhora Aparecida. Ivanilda Ribeiro também reza conosco. Ela pede oração para toda a família, em especial por nós que rezamos a oração do Santo Terço. Boa noite, Natalina.
9: Boa noite, cultura, tudo bem? Quero rezar o Santo Terço de hoje para a minha saúde, principalmente para minha família, para todos que me cuidam e para todas as pessoas que precisam de oração, para vocês aí da rádio e para todos os ouvintes. Uma boa noite. Tudo bom para vocês.
2: O Martinho está rezando também, ele reza pelo avô que não está bem de saúde. A Rosa Elvira, ela pede oração pelos pais Angelina e Olímpia, que já são falecidos. A Janete está rezando pela saúde do seu pai, por todas as pessoas que estão doentes e pela saúde da sua família. Também reza conosco Giovanni Paulo Freitas. Reza o terço hoje pela esposa Zenaide, que está completando hoje nova idade, desejando a ela muitas felicidades. Também reza com a gente a Daniela, ela pede oração para o seu avô, seu José Guzatti, pelos filhos, pela família e por todos que estão ouvindo e rezando o terço.
4: No terceiro mistério glorioso, nós contemplamos a vinda do Espírito Santo sobre os apóstolos reunidos no cenáculo. Alô?
10: Alô, boa noite.
4: Boa noite, com quem nós falamos?
10: Sirlei Gonçalves.
4: Da onde que você fala, Sirlei?
10: Bairro São Sebastião.
4: Que bom, Sirlei, que você vai rezar conosco essa dezena. Pode colocar tuas intenções, por favor.
10: Principalmente para mim, que Deus me ajude e me cure, que eu não estou muito bem de saúde, por toda a minha família, por todos os doentes, acamados, e por todos os falecidos da minha família, e por todos os seres da rádio, por todos que estão rezando conosco esse Santo Terço.
4: Vamos lá, então.
1: Pai nosso que estais no céu, santificado seja o vosso nome, venha a nós o vosso reino. Seja feita a vossa vontade, assim na terra como no céu.
10: O pão nosso de cada dia nos dai hoje, perdoai as nossas ofensas, assim como nós perdoamos a quem nos tem ofendido. E não deixeis cair em tentação, mas livrai-nos do mal. Amém.
1: Ave Maria, cheia de graça, o Senhor é convosco. Bendito sois vós entre as mulheres, e bendito é o fruto do vosso ventre, Jesus.
10: Santa Maria, Mãe de Deus, rogai por nós, pecadores, agora e na hora de nossa morte. Amém.
1: Ave Maria, cheia de graça, o Senhor é convosco. Bendito sois vós entre as mulheres, e bendito é o fruto do vosso ventre, Jesus.
10: Santa Maria, Mãe de Deus, rogai por nós, pecadores, agora e na hora de nossa morte. Amém.
1: Ave Maria, cheia de graça, o Senhor é convosco. Bendito sois vós entre as mulheres, e bendito é o fruto do vosso ventre, Jesus.
10: Santa Maria, Mãe de Deus, rogai por nós, pecadores, agora e na hora de nossa morte. Amém.
1: Ave Maria, cheia de graça, o Senhor é convosco. Bendito sois vós entre as mulheres, e bendito é o fruto do vosso ventre, Jesus.
10: Santa Maria, Mãe de Deus, rogai por nós, pecadores, agora e na hora de nossa morte. Amém.
1: Ave Maria, cheia de graça, o Senhor é convosco. Bendita sois vós entre as mulheres, e bendito é o fruto do vosso ventre, Jesus.
10: Santa Maria, Mãe de Deus, rogai por nós, pecadores, agora e na hora de nossa morte. Amém.
1: Ave Maria, cheia de graça, o Senhor é convosco. Bendito sois vós entre as mulheres, e bendito é o fruto do vosso ventre, Jesus.
10: Santa Maria, Mãe de Deus, rogai por nós, pecadores, agora e na hora de nossa morte. Amém.
1: Ave Maria, cheia de graça, o Senhor é convosco. Bendito sois vós entre as mulheres, e bendito é o fruto do vosso ventre, Jesus.
10: Santa Maria, Mãe de Deus, rogai por nós, pecadores, agora e na hora de nossa morte. Amém.
4: Ave Maria, cheia de graça, o Senhor é convosco. Bendita sois vós entre as mulheres e bendito é o fruto do vosso ventre, Jesus.
10: Santa Maria, Mãe de Deus, rogai por nós, pecadores, agora e na hora de nossa morte. Amém.
4: Ave Maria, cheia de graça, o Senhor é convosco. Bendito sois vós entre as mulheres e bendito é o fruto do vosso ventre, Jesus.
10: Santa Maria, Mãe de Deus, rogai por nós, pecadores, agora e na hora de nossa morte. Amém.
4: Ave Maria, cheia de graça, o Senhor é convosco. Bendito sois vós entre as mulheres e bendito é o fruto do vosso ventre, Jesus.
10: Santa Maria, Mãe de Deus, rogai por nós, pecadores, agora e na hora de nossa morte. Amém.
4: Glória ao Pai, ao Filho e ao Espírito Santo.
10: Assim como era no princípio, agora e sempre. Amém.
4: Ó meu Jesus,
10: perdoai-nos, livrai-nos do fogo do inferno, levai as almas todas para os céus e socorrei principalmente os que mais precisarem da vossa infinita misericórdia, Senhor Jesus. Amém.
4: Nossa Senhora do Perpétuo Socorro,
10: rogai por nós.
4: Nós agradecemos a você, Sirlei, por ter rezado conosco. Tenha uma boa noite e que Deus abençoe a você e a toda a sua família.
10: Amém. Que abençoe todos nós, nossas famílias, com muita saúde, amor e paz.
2: O telefone é liberado para você rezar, então, a próxima dezena. Anice, lá de Anitta Garibaldi, ela reza pela saúde do esposo, de toda a sua família, especialmente dos filhos que são caminhoneiros, pela amiga Sema, de Celso Ramos, enfim, para todos os amigos da família. Rezamos com a Dalila. Dalila pede oração para todos da família, também pela cura do Gustavo e por todos os doentes e todas as crianças que também acompanham a oração do Santo Terço. O Ademar Carabolante reza conosco, de Celso Ramos.
11: Boa noite, Gerson. Ademar Carabolante, aqui de Celso Ramos. Quero pedir uma oração do Terço aí, uma dezena aí. Agradecer pro meu amigo Carlinho, que tá com problema de saúde aí, meio complicado, né? Pedir a Deus e Nossa Senhora Aparecida que dê uma recuperação para ele, né? Tá fácil ali, dá pra ele uns dias aí, né? Nós queremos pedir uma dezena do Terço pra ele, pra minha esposa Zita, a minha Ju, minha netinha Júlia, que tá por aí com nós, e minha filha Carol, Nona.
2: Rezamos então. O Carlos Antônio Bula também reza o Terço de hoje pela saúde das famílias Bula, Surge, da Cas, Page, especial pela mãe Luísa. O Ademar Oliveira também reza o Terço de hoje para a sua família, por todas as crianças, pelos idosos e principalmente para as pessoas que precisam de oração.
4: No quarto mistério glorioso, nós contemplamos a assunção de Nossa Senhora ao céu. Alô?
12: Alô, Vitalina aqui de Monte Carlo.
4: Tudo bem, seu Vitalino?
12: Tudo bem, graças a Deus.
4: Mas que bom, então, vamos rezar junto, né? O senhor pode colocar suas intenções.
12: Quero colocar minha saúde em primeiro lugar, a saúde da dona Lourdes, minha esposa, por todos meus netos, bisnetos, papamos, família que mora aí no Biquí, e por meus cunhados aí na Nova Machadinho, Francisco, Pernaforte, enfim, família.
4: Então,
12: e vocês da rádio.
4: Amém. Vamos lá, então. Pai nosso que estais no céu, santificado seja o vosso nome, venha a nós o vosso reino, seja feita a vossa vontade, assim na terra como no céu.
12: O pão nosso de cada dia nos dai hoje, perdoai as nossas ofensas, assim como nós perdoamos quem nos tem ofendido, não deixei cair em tentação, mas livrai nós do mal. Amém.
4: Ave Maria, cheia de graça, o Senhor é convosco, bendito sois vós entre as mulheres, e bendito é o fruto do vosso ventre, Jesus.
12: Santa Maria, Mãe de Deus, rogai por nós, pecadores, agora e na hora de nossa morte. Amém.
4: Ave Maria, cheia de graça, o Senhor é convosco, bendito sois vós entre as mulheres, e bendito é o fruto do vosso ventre, Jesus.
12: Santa Maria, Mãe de Deus, rogai por nós, pecadores, agora e na hora de nossa morte. Amém.
4: Ave Maria, cheia de graça, o Senhor é convosco, bendita sois vós entre as mulheres, e bendito é o fruto do vosso ventre, Jesus.
13: Santa Maria, Mãe de Deus, rogai por nós pecadores, agora e na hora de nossa morte. Amém.
1: Ave Maria, cheia de graça, o Senhor é convosco, bendito sois vós entre as mulheres, e bendito é o fruto do vosso ventre, Jesus.
13: Santa Maria, Mãe de Deus, rogai por nós pecadores, agora e na hora de nossa morte. Amém.
1: Ave

0: Maria, cheia de graça, o Senhor é convosco, bendito sois vós entre as mulheres, e bendito é o fruto do vosso ventre, Jesus.
1: Santa Maria, Mãe de Deus, rogai por nós, pecadores, agora e na hora de nossa morte. Amém.
0: Ave Maria, cheia de graça, o Senhor é convosco, bendito sois vós entre as mulheres, e bendito é o fruto do vosso ventre, Jesus.
1: Santa Maria, Mãe de Deus, rogai por nós, pecadores, agora e na hora de nossa morte. Amém.
0: Ave Maria, cheia de graça, o Senhor é convosco, bendito sois vós entre as mulheres, e bendito é o fruto do vosso ventre, Jesus.
1: Santa Maria, Mãe de Deus, rogai por nós, pecadores, agora e na hora de nossa morte. Amém.
0: Ave Maria, cheia de graça, o Senhor é convosco, bendito sois vós entre as mulheres, e bendito é o fruto do vosso ventre, Jesus.
1: Santa Maria, Mãe de Deus, rogai por nós, pecadores, agora e na hora de nossa morte. Amém.
0: Ave Maria, cheia de graça, o Senhor é convosco, bendito sois vós entre as mulheres, e bendito é o fruto do vosso ventre, Jesus.
1: Santa Maria, Mãe de Deus, rogai por nós, pecadores, agora e na hora de nossa morte. Amém.
0: Ave Maria, cheia de graça, o Senhor é convosco, bendito sois vós entre as mulheres, e bendito é o fruto do vosso ventre, Jesus.
1: Santa Maria, Mãe de Deus, rogai por nós, pecadores, agora e na hora de nossa morte. Amém.
0: Glória ao Pai, ao Filho e ao Espírito Santo.
1: Como era no princípio, agora e sempre. Amém.
0: Ó meu Jesus,
1: perdoai-nos, livrai do fogo do inferno, levai as almas todas para o céu, e socorrei para mim que mais precisai da vossa misericórdia, Senhor Jesus.
0: Nossa Senhora do Carmo,
1: rogai por nós.
0: Muito obrigada, seu Vitalino, por ter participado do nosso terço de hoje. Tenha uma boa e santa noite.
1: Amém, para vocês também. Boa noite.

0: você que quer rezar a última dezena da oração do Santo Terço, só ligar 3541-0391. A Chaya está rezando conosco, ela pede oração para sua avó, Dona Enedina, que está enferma, e para toda a sua família. Também reza conosco, boa noite.
1: Boa noite, Gerson. Gerson, aqui é o Roninho, aqui da Anitta Galibaldi. Pedi oração para mim, para minha saúde, que não anda muito bom de saúde. E pedi oração para minha família, pelos idosos e pelas crianças. Um abraço.
0: Rezamos então. A Ana Júlia também, ela pede oração para ela, para a avó Enedina Rodrigues e por toda a família. A Neide Fátima da Silva, ela reza pelo marido Juscelino, pelas filhas Simone e Eliane, pelo genro Lélio e Ricardo, pelos netos Gabriel, Lucas, Beatriz e Maitê e por todas as crianças. Muita paz e muita saúde a todos.
2: No quinto mistério glorioso, nós contemplamos a coroação de Nossa Senhora como Rainha do Céu e da Terra.
0: Ainda tem um pedido de oração lá de Joaçaba, Lourdes, da linha Bonitinho, boa noite.
3: Boa noite, Rádio Cultura. Estou participando do Santo Terço, Crianças das 10 Aves Maria, para as minhas amigas que estão precisando de oração, que não estão nada boa.
2: Para você que deseja participar rezando, já temos alguém, vamos ver, alô?
4: Boa noite.
2: Boa noite, quem fala?
4: Ivanilda.
2: Ivanilda, tu fala daqui de Campos Novos?
4: Isso, do bairro Aparecida.
2: Então, Ivanilda, pode colocar as suas intenções.
4: Em primeiro lugar, pela minha família, pelos meus netos, pelos meus filhos, e especial para vocês aí da rádio, por rezar o texto todos os dias.
2: Amém, tá? Amém.
4: E por todas as famílias, né? Por todas as famílias.
2: Isso, vamos lá então. Pai nosso que estais no céu, santificado seja o vosso nome, venha a nós o vosso reino, seja feita a vossa vontade, assim na terra como no céu.
4: O pão nosso de cada dia nos dai hoje, perdoai as nossas ofensas, assim como nós perdoamos a quem nos tem ofendido, e não nos deixeis cair em tentação, mas livrai-nos do mal. Amém.
2: Ave Maria, cheia de graça, o Senhor é convosco, bendito sois vós entre as mulheres, e bendito é o fruto do vosso ventre, Jesus.
4: Santa Maria, Mãe de Deus, rogai por nós, pecadores, agora e na hora de nossa morte. Amém.
2: Ave Maria, cheia de graça, o Senhor é convosco, bendito sois vós entre as mulheres, e bendito é o fruto do vosso ventre, Jesus.
4: Santa Maria, Mãe de Deus, rogai por nós, pecadores, agora e na hora de nossa morte. Amém.
2: Ave Maria, cheia de graça, o Senhor é convosco, bendito sois vós entre as mulheres, e bendito é o fruto do vosso ventre, Jesus.
4: Santa Maria, Mãe de Deus, rogai por nós, pecadores, agora e na hora de nossa morte. Amém.
2: Ave Maria, cheia de graça, o Senhor é convosco, bendito sois vós entre as mulheres, e bendito é o fruto do vosso ventre, Jesus.
4: Santa Maria, Mãe de Deus, rogai por nós, pecadores, agora e na hora de nossa morte. Amém.
2: Ave Maria, cheia de graça, o Senhor é convosco, bendito sois vós entre as mulheres, e bendito é o fruto do vosso ventre, Jesus.
4: Santa Maria, Mãe de Deus, rogai por nós, pecadores, agora e na hora de nossa morte. Amém.
2: Ave Maria, cheia de graça, o Senhor é convosco, bendito sois vós entre as mulheres, e bendito é o fruto do vosso ventre, Jesus.
4: Santa Maria, Mãe de Deus, rogai por nós, pecadores, agora e na hora de nossa morte. Amém.
2: Ave Maria, cheia de graça, o Senhor é convosco. Bendita sois vós entre as mulheres e bendito é o fruto do vosso ventre, Jesus.
4: Santa Maria, Mãe de Deus, rogai por nós, pecadores, agora e na hora de nossa morte. Amém.
2: Ave Maria, cheia de graça, o Senhor é convosco, bendito sois vós entre as mulheres, e bendito é o fruto do vosso ventre, Jesus.
4: Santa Maria, Mãe de Deus, rogai por nós, pecadores, agora e na hora de nossa morte. Amém.
2: Ave Maria, cheia de graça, o Senhor é convosco, bendito sois vós entre as mulheres, e bendito é o fruto do vosso ventre, Jesus.
4: Santa Maria, Mãe de Deus, rogai por nós, pecadores, agora e na hora de nossa morte. Amém.
2: Ave Maria, cheia de graça, o Senhor é convosco, bendito sois vós entre as mulheres, e bendito é o fruto do vosso ventre, Jesus.
4: Santa Maria, Mãe de Deus, rogai por nós, pecadores, agora e na hora de nossa morte. Amém.
2: Glória ao Pai, ao Filho e ao Espírito Santo.
4: Como era no princípio, agora e sempre. Amém.
2: Ó meu Jesus,
4: perdoai-nos, livrai-nos do fogo do inferno, levai as almas todas para o céu e socorrei principalmente as que mais precisarem da vossa misericórdia. Amém.
2: Nossa Senhora das Graças,
4: rogai por nós.
2: Nós agradecemos a você, Ivanilda, por ter rezado a última dezena. Tenha uma boa e santa noite.
4: Boa noite para vocês. Eu que agradeço. Obrigado e uma boa noite.
5: Infinitas graças vos damos, soberana rainha, pelos benefícios que todos os dias recebemos de vossas mãos liberais. Dignai-vos agora e para sempre tomar-nos debaixo de vosso poderoso amparo. E para mais vos agradecer, vos saudamos com uma salve, rainha. Salve, rainha, mãe de misericórdia, vida, doçura e esperança a nossa salve. A vós bradamos, degredados filhos de Eva. A vós suspiramos, gemendo e chorando neste vale de lágrimas. Eia, pois, advogada nossa, esses vossos olhos misericordiosos a nós volveis. E depois desse desterro mostrai-nos, Jesus, bendito o fruto do vosso ventre. Ó clemente, ó piedosa, ó doce sempre Virgem Maria, rogai por nós, Santa Mãe de Deus,
2: para que sejamos dignas das promessas de Cristo.
5: E assim nós encerramos mais um terço rezado nesta noite, meditando os mistérios gloriosos, agradecendo a você, amigo ouvinte da Rádio Cultura, que nos acompanha, que está conosco todas as noites, todos os dias neste mesmo horário. Agradecendo também a Rosa, a Zeli, a Cirlei, o Vitalino e a Ivanilda, cada um rezando uma dezena. Você que enviou seu áudio, você que enviou sua mensagem, com certeza Nossa Senhora intercederá junto ao seu Filho Jesus para atender todos os pedidos e todas as preces que cada um de nós, cada um de vocês fizeram. Agora nós recebemos a bênção do nosso bispo diocesano Dom Mário Marques.

0: santa noite e até amanhã.
1: Deus Todo-Poderoso, cheio de bondade e misericórdia, conceda paz, saúde, proteção e prosperidade para você, para seus familiares, para seus vizinhos. Que Ele esteja atrás de vós para vos livrar de todo o mal, de toda a inveja, doença e discórdia. Que Ele esteja dentro de vós para vos dirigir, ao vosso lado para vos acompanhar, em vossas orações para vos conservarem sempre na saúde do corpo e da alma. A bênção de Deus Todo-Poderoso, Pai, Filho e Espírito Santo, desça sobre cada um de vós e permaneça para sempre.

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1: Recebe em teu altar nossa partilha que queremos dar.
2: O dízimo é uma grande semente para semearmos Deus em nosso coração e no coração dos outros. Então, semeie com generosidade e gratidão, sendo dizimista.
1: É sinal de humildade, é gesto concreto de quem sabe amar.
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5: Estamos de volta, né, moçada? 19:11, agora com a programação musical. Vamos juntos até as 21h, trazendo a alegria da nossa música sertaneja. Um sertanejão louco de bom. Nesta noite de quarta-feira, hoje é quarta-feira, né, moçada? Meio de semana. Um abraço aos namorados, às namoradas, os eternos apaixonados. Nosso carinho todo especial a partir de agora.

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A nossa noite sertaneja começando na cultura.

0: Hora certa.
1: 7:21.
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2: Então, moçada, opa, e hoje tem sequência aí o Campeonato Brasileiro da Série A e da Série B também, né? Isso mesmo. Depois da Copa do Mundo, volta as atenções para os campeonatos aqui do Brasil. Gente, olha, tô mandando um abração aqui pro nosso amigo Juarez. Juarez tá me pedindo uma música aqui, bonita música, e tá curtindo aí o nosso programa, mandando um abraço aí pros irmãos, o João e o Jacaré. Estamos na escuta do programa, diz ele, né? Abraço, Celso Ramos, também ligados conosco aqui no nosso Noite Sertaneja. Quero mandar um abração para todos lá que estão ligados com a gente também. Nosso amigo Evandro, né? Valeu, Evandro. Um abraço aí, amigão. Obrigado aí pela sintonia com a gente aqui no programa. A nossa Noite Sertaneja, atendendo a sua participação, especialmente pelo WhatsApp 98403-4327.

0: 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Cultura.
1: 7:35. 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

0: Valeu, 19h36, o Ademir Lessi tá ligado com a gente. Oi, Ademir. Um abração pro amigo, daqui a pouco eu vou trazer o Tião Carreiro aí pra cantar pra gente, né? Tião Carreiro e Pardinho, obrigado aí pela companhia, meu amigão, uma ótima noite. Isso, daqui a pouquinho nós vamos ter também aqui a presença no nosso programa do pessoal lá da sede do Internacional, lá de Celso Ramos. E hoje, pelo que eu sei, vai ser na casa do Valdevino Grassi. Alô, Valdevino! O Ademir tá preparando o jantar pra moçada que se reúnem hoje, quarta-feira, lá na casa do nosso amigo Valdevino Grassi. Daqui a pouquinho o Gilson vai mandar um recado aqui pra gente também, aqui no nosso Noite Sertaneja, né, moçada? A Jonita também tá ligadaça com a gente. Boa noite, minha amiga. Obrigado aí pela companhia. Boa noite a Terezinha lá em Anitta Garibaldi. Ela tá lá na Celeste, tá no trabalho, lá ouvindo o nosso programa. Opa, Sementes do Amor, ela tá pedindo aqui, daqui a pouquinho vamos trazer. Um abraço, obrigado aí pela companhia com a gente aqui no programa. Quem tá conosco aqui também, boa noite.
1: Ô Gerson, opa, boa noite.
0: Boa noite.
1: Aqui é o Davi Ribeiro de Vargem. Queria uma música, se puder tocar pra mim, meu IP Florido. Três meninas, filha Maria Antônia e Maria Isadora. E pra quem gostou da música.
0: Beleza.
1: Se for atendido, obrigado.
0: Obrigado você, um grande abraço aí, tudo de bom, já vou trazer tua moda aqui, tá bom, meu amigão? Obrigado, antes disso, vamos trazer a Lady Laura pra cantar pra nós, aqui no nosso Noite Sertaneja.

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0: Hora certa.
1: 7:47. 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
4: Faltando 10 minutinhos agora para as 20 horas. 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

0: O Francisco tá me pedindo a música, a música já rodamos ela, mas vale a pena a tua participação aqui, meu amigo, o Chico, lá do Bar do Márcio, né? Tá com a gente.
1: Gerson.
0: Boa noite.
1: Como é que tá?
0: Francisco. Tudo certo, graças a Deus.
1: Eu arroguei uma música aí, IP Florida, hein?
0: Beleza, amiga.
1: Atendido, agradeço.
0: Eu que agradeço.
1: A Marivânia, com muito amor e carinho, tá lá no bairro São Cristóvão.
0: Oi, Marivânia, boa noite.
1: Agradeço, meu amigo.
0: Obrigado.
1: Valeu, um abração. Francisco Kemmer, do Bar do Márcio.
0: Valeu, amigão.
1: Por atendido, agradeço.
0: Eu que agradeço, grande abraço pra você. E obrigado aí pela companhia, né? Abraço aqui do programa. Quero mandar um alôzão lá também pra quem? Pra Ivone. A Ivone Rorig, lá de Pinheiro Preto, Ivone. Seja bem-vinda sempre. Aquele abraço, minha amiga. Obrigado aí pela sintonia. Lá no Abdom Batista, lá no Santo Antônio, Abdom Batista, quem tá ligado com a gente é a nossa amiga, isso, a Odila Bortoli. Oi, Odila, bem pertinho lá da Marina, ela tá ligada com a gente. Uma ótima noite aí pra você e tudo de bom. Um abraço vai pro pessoal, os nossos amigos lá do Rampas, isso, servindo aquele lanche maravilhoso aí pra moçada, né? E apura o nosso amigo Betiolo, vai lá pra cozinha também, né? Um abraço, Vilmar, Betiolo, a todo o pessoal aí da cozinha, um abraço a Dora e a moçada que atende aí na sala, isso mesmo. Um grande abraço a todos, pessoal da entrega e o pessoal lá da cozinha, especialmente, que estão com o rádio ligado lá e preparando o lanche pra moçada lá. Um grande abraço, Betiolo. Obrigado aí pela companhia, meu amigão. Lá do Rio Grande do Sul, Pinhal da Serra, nosso amigo Natalino.
2: Boa noite, meu bom amigo Gelson. Como é que tá? Tá
0: lá, velho. Graças a Deus, bem.
2: Parou a chuva pra esses lados aí?
0: Parou um pouco agora.
2: Meu Rio Grande, velho, tem água correndo até de morro acima aqui, homem.
0: É verdade, né, meu amigo?
2: Viu? Se for possível, toca pra nós aí, Luar do Sertão. Eu acho que é, não tenho certeza.
0: Tinoco. Isso.
2: Toca aí pra nós, quero oferecer pro seu Osni Carvalho aí que tá administrando a fazenda Girassola aí em Campos Novos, tá bom?
0: Valeu, amigão, tudo de bom, um abraço aqui do programa. 19:53.

0: certa. Cultura.
1: 8 e 3.
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4: Agora 20:05, né? Para ser mais exato, 20:05. 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Olha quanta gente, quantos amigos conosco aqui no programa Noite Sertaneja. Já vamos direto lá. Isso, eu já falei onde que é o jantar hoje dos amigos lá do Internacional, da sede do Internacional, lá em Celso Ramos. Hoje estão reunidos lá na casa do nosso amigo Valdevino Grassi. Alô, Valdevino, um abração. E já estou recebendo as fotos aqui, né? Meu Deus, que jantar, espetáculo. E o pessoal presente lá na noite de quarta-feira, né? Meu amigo Gilson de Lorenzi, boa noite aí, amigão.
5: Boa noite, Gerson. Boa noite. Boa noite aos ouvintes do programa do Gerson, aos ouvintes da programa Cultura aí de Campos Novos, né?
4: Obrigado, Gilson.
5: Tá bom, Gerson? Tamo aí. Tamo aqui, juntamente hoje com a turma da nossa quarta-feira, na casa do seu Valdivino Graça aqui.
4: Coisa boa,
5: né? Fazendo aquela jantinha de sempre, né? Tá bom, meu amigo?
4: Básica.
5: E tamo aí, com o radinho ligado, sempre presente. Se hoje
4: graças
5: puder
4: ofertar
5: aquela musiquinha pro seu Valdivino Graça, teu fã aqui, né?
4: Oi, Valdivino,
5: porque aqui
4: obrigado.
5: É fã, viu?
4: Obrigado,
5: aqui é
4: Valdivino.
5: Fã, pode ter certeza disso, tá bom, meu amigo?
4: Que bom, que maravilha.
5: Então, se puder ofertar essa música pro Valdivino Graça, nós te agradecemos muito aí.
4: Tô vendo
5: tá,
4: ela na cozinha aí trabalhando.
5: Te esperamos na festa aí, mas não deu
4: pois
5: essa
4: é,
5: vez, né?
4: Infelizmente não
5: deu
4: pudemos.
5: Pra nós se encontrar aí, mas daqui a pouco, você sabe, o convite tá em pé, estamos te esperando aí.
4: Novas oportunidades virão.
5: Vai aparecer com a gente aí.
4: Valeu,
5: forte
4: amigo.
5: Abraço, Gerson.
4: Tudo de bom.
5: Tudo de bom pra você, uma ótima final de quarta-feira aí, tá?
4: Pra você também, Gilson, obrigado, bom jantar para todos aí e obrigado aí pela companhia de sempre aqui no nosso Noite Sertaneja. Meu abraço vai pro Paulo Eduardo Faxim, nosso amigão. O Paulo sempre que pode estar nos prestigiando com a audiência, né, Paulo? Uma ótima noite aí pra você, meu amigão. Obrigado aí pela companhia. Vamos, o Ronaldo Pancada tá no trecho, Pancada, boa noite aí, meu amigão.
6: Alô, alô, doutor Gerson, opa. Boa noite, meu nobre amigo, tudo bem, tudo certo, só
4: graças alegria. A Deus, tudo.
6: Pancada por cá, bicho, velho, no tapete preto aí, sintonizado aí na toda poderosa cultura aí, até lá em São Paulo do Sul, até levando você de carona na cabina
4: obrigado,
6: aí.
4: Obrigado, meu amigo.
6: Solta aquela moda peixe lá pra nós curtir aí com... Zezé de Camargo, Luciana, hein? Olhos de lua, se tocar, nós agradecemos aí. E eu presente pro seu manjo da Cuba da Mortadela, dona Ana, seu Zezão de Vagem. Não podemos esquecer também o seu Martendal, seu Dalê Vargas aí. O seu Ed Stack, o seu Antônio Grileana Transfábio, aí não podemos esquecer essa lenda viva aí. O seu Nilson, o grande Gabriel do Rio Grande do Sul. Alô, Leandro Antunes. Não podemos esquecer também o seu Ricardo Souza aí. Não podemos esquecer o grande Marcão também. O grande Cook da linha bonitinho aí. A Rose Ferronari, Sato Veloso. Alô, Inter de Cássia. E pro motor aí da Expressa aí de Campos do Azul, Ezequiel. Aí.
4: Valeu, amigão.
6: Ezequiel Gerson.
4: Um abraço, amigo.
6: Aí, um bom resto de quarta-feira. E tudo de bom, meu nobre amigo.
4: Valeu, amigão. Um abraço aí pra você. Tudo de bom. Obrigado aí pela parceria com a gente aqui no nosso programa. E que Deus te acompanhe sempre aí, meu amigo. Obrigado aí pela audiência. Mais uma vez, quero mandar um abraço lá pro nosso amigo Francisco Kemmer, lá do Bar do Márcio, ele tá mandando um alôzão pro seu grande amor, a Marivânia, lá no São Cristóvão, lá ligado com a gente aqui no nosso programa, né, Chico? Um abração.

0: E tá ouvindo o nosso Noite Sertaneja. Boa noite, hein, amigão. A Sônia Aparecida Rodrigues também tá ligadaça com a gente, né, Sônia? Boa noite.
1: Eu amo do Luiz Dorival, Amor Inocente.
0: Amor Inocente.
1: Eu sempre anisso, minha irmã. E pro grande amor da minha vida, o Gaúcho.
0: Oi, Gaúcho.
1: E pra você e tua esposa. Uma ótima quarta-feira.
0: Valeu. Um abraço pra todos aí. Obrigadão aí pela companhia. O Altair também tá ligadaço com a gente, né, Altair? Lá no Senhor Bom Jesus. Alô, mandando um abraço lá pro Tuxi também. O Tuxi também tá ouvindo o nosso programa no Senhor Bom Jesus.

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1: Hora certa.
2: 8:23.
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0: Passar o pessoal lá do Rampas, né? Ligados com a gente, a Isolete e o esposo, né? Que estão por lá, estão na cozinha lá, o Betiolo também ajudando. Um abração pra todos aí. Já vou trazer o Renan e Raí pra cantar pra gente aqui no programa. O Adi tá conosco também, fala Adi.
1: Boa noite. Chuvinho, choveu bastante. Também na
0: chuva, né? É verdade.
1: Beleza, pessoal?
0: Valeu, amigão.
1: Se não for incomodar muito, eu gosto muito dessa moto aí. Volta de boiar pra nós, faz favor aí. Amor eterno com. Meu grande amor com.
0: Quem?
1: Tchau, Carreiro e Pardinho, faz favor. Beleza, pessoal?
0: Valeu, amigo. Então, obrigado. Uma ótima noite.
1: Muito. Valeu.
0: Valeu, aquele abraço. Dá um abração pro pessoal, o Robson e a dona Ana. Estão na escuta do nosso programa, ouvindo o nosso Noite Sertaneja, lá no Erval Velho, lá no restaurante Tessaro, bem no Trebo. Isso. Um abraço ao Robson, ao dona Ana. Grande abraço, obrigado aí pela companhia. O nosso amigo Zezão tá com a gente lá de Vargem. Boa noite aí, amigão.
2: Boa noite, Gerson.
0: Boa noite.
2: Quero oferecer o programa aí pro Ronaldo Pancado, que ofereceu para nós agora.
0: Isso,
2: há pouco.
0: Tá no trecho.
2: Caminhoneiro aí, pro Martendal, pro Leandro, pro Stark, e oferecer pra Rita de Cássia, não sei, ela nunca mais ofereceu pra nós, não sei se o que que deu nela.
0: Ela tá ouvindo, tá ouvindo o nosso noite. Valeu, mas ela tá ouvindo a gente lá em Celso Ramos, né? Com certeza. Um abraço.

0: Que, será que é o André aqui que tá com a gente? Boa noite.
1: Ô, Gerson, bom?
0: Bom.
1: André, olha que aqui.
0: Oi, André.
1: Ó que pobre gaiteiro de barraca. Pra nós escutar, hein?
0: Valeu, meu amigo, olha.
1: Tamo meio chumbeado, mas tamo de pé, pé.
0: Valeado, mas atirando. Valeu, só que eu não vou poder rodar música agora, é só sertanejo aqui, André. Mas um abraço pra você, André. Eu trago outra sertaneja bem boa aí pra gente ouvir.

Opa, estamos de volta aqui no nosso Noite Sertaneja, atendendo a moçada, né? 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Olha, meu abraço vai pra Elizabeth da Silva. Oi, Elizabeth, ótima noite aí, minha amiga. Obrigado aí pela companhia, tudo de bom. O Gelson Gomes tá ouvindo a gente lá em Monte Carlo, um abraço, Gelson Gomes, valeu. Abração também pra Fátima. A Fátima tá ouvindo o nosso programa e ela tá pedindo uma música da Fátima Leão da Xará. Nós vamos trazer já já aqui no nosso programa, tá bom, minha amiga? Obrigado aí pela companhia conosco aqui no nosso Noite Sertaneja. Pode ser essa aqui, então? Vamos trazendo a Fátima Leão.

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0: João Batista, um abraço para Lourdes, para o tio Miro, obrigado, um bom descanso para vocês, obrigado aí pela companhia e pela audiência com a gente aqui no programa. Meu boa noite vai também para Rosa, lá de Brunópolis, que também nos prestigia com a audiência. Rosa, um abração, bom descanso, uma ótima noite, com Deus sempre. Valeu, moçada, 20:53.
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0: Estamos chegando aí no final do nosso Noite Sertaneja, agradecendo a todos pela participação, pela audiência, pela companhia que foi muito especial para nós aqui durante esta noite de quarta-feira. Amanhã, quinta, estaremos de volta a partir das 19 horas e te espero mais uma vez. Sejam sempre bem-vindos aqui na programação do nosso Noite Sertaneja. Fiquem todos com Deus e a proteção de Nossa Senhora Aparecida. Boa noite, Campos Novos. Boa noite, região.
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1: Está no ar a Voz do Brasil, as notícias do governo federal que movimentaram o país no dia de hoje.
2: Olá, boa noite.
3: Boa noite para você que nos acompanha em todo o país.
2: Quarta-feira, 22 de julho de 2026.
3: Vamos aos destaques do dia.
2: Ampliado plano de apoio a empresas exportadoras afetadas pelas tarifas impostas pelos Estados Unidos.
3: Nova fase contará com 18 bilhões e 500 milhões de reais em linhas de financiamento para setores estratégicos. Gabriela Noronha.
4: Os recursos vão apoiar, por exemplo, empresas que querem manter suas operações enquanto reorganizam as vendas ou servir para a compra de máquinas e investimentos produtivos.
2: Violência contra a mulher. Brasil registra queda no número de feminicídios no primeiro semestre do ano.
3: Os dados foram divulgados pelo Ministério da Justiça e Segurança Pública, Márcia Fernandes.
5: O Brasil registrou 741 casos de feminicídio no primeiro semestre, uma redução de 2,5% em comparação ao mesmo período de 2025.
2: E hoje a Voz do Brasil completa 91 anos.
3: E vamos saber um pouco mais sobre a história do programa e a importância dele para os ouvintes.
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2: Uma nova fase do Plano Brasil Soberano terá 18 bilhões e meio de reais em linhas de financiamento para atender empresas afetadas pelas tarifas aplicadas pelos Estados Unidos em suas exportações.
3: A medida também inclui empresas prejudicadas por conflitos internacionais, especialmente em países do Golfo Pérsico.
2: Entre os principais setores estão madeira, carvão, máquinas e equipamentos elétricos, cerâmicas, plásticos, calçados, papel e açúcar.
4: Com a assinatura da medida provisória, a sanção da lei que criou o programa Brasil Soberano, 18 bilhões e 500 milhões de reais serão liberados por meio de novas linhas de crédito. Segundo o ministro do Planejamento e Orçamento, Bruno Moretti, os setores atendidos foram divididos em três grupos.
9: Os afetados pelas tarifas comerciais, setores industriais estratégicos, como de químico, farmacêutico, setor automotivo, minerais críticos, fertilizantes, e, por fim, um grupo de empresas afetadas pelas exportações para o Golfo Pérsico.
4: Do total previsto, 13 bilhões e 500 milhões virão do Tesouro Nacional e 5 bilhões serão aportados pelo Banco Nacional de Desenvolvimento Econômico e Social. O ministro da Fazenda, Dario Durigan, explica que os créditos serão liberados gradualmente pelo BNDES.
10: A gente está usando recursos que já foram mobilizados para o BNDES, em especial, por exemplo, no Brasil Soberano 1, e que não foram utilizados então. Nós vamos atendendo à medida em que a necessidade aparecer, avaliando a necessidade de maneira bastante pontual e proporcional.
4: Os recursos poderão ser utilizados em 6 linhas de crédito com juros entre 3% e 9,8% ao ano e vão apoiar, por exemplo, empresas que querem manter suas operações enquanto reorganizam as vendas ou servir para a compra de máquinas e investimentos produtivos. O ministro do Desenvolvimento, Indústria, Comércio e Serviços, Márcio Elias Rosa, destacou que o programa atende a uma reivindicação apresentada por 22 setores produtivos.
11: Uma reivindicação de todos os setores, para que nós tivéssemos essa linha de crédito, acesso a essa linha, capaz de aplacar um pouco. Nós vamos continuar lá no MDIC, dialogando com o setor privado, com todos os setores atingidos e não atingidos.
4: A tarifa adicional de 25% dos Estados Unidos sobre parte dos produtos brasileiros exportados ao país entrou em vigor nesta quarta-feira. A medida atinge itens como etanol, máquinas agrícolas, açúcar orgânico,